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1: 21 horas e 10 minutos.

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2: 21 horas e 31 minutos.

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1: Eldorado FM. 21 horas e 40 minutos.

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2: 22 horas e 30 minutos.

0: 22h37.
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1: Vinte e duas horas e 45 minutos.

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1: 0:06.

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1: 0:28.
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1: 0:42.

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1: 0 hora e 49 minutos.

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1: 0 hora e 57 minutos.

0: 1:25.
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1: 1 hora e 27 minutos.

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1: Uma hora e 52 minutos.
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3: 2:07.
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1: 2 horas e 40 minutos.

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1: 2:47.

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1: 3 horas.

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1: 3 horas e 28 minutos.

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2: 3 horas e 39 minutos.

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1: 3 horas e 46 minutos.

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1: 3 horas e 53 minutos.

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1: 4 horas e 26 minutos.

0: 4:44.
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1: 5 horas e 15 minutos.

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2: Cinco horas e 43 minutos.

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1: Seis horas e 3 minutos.

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0: 6:35.
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quer uma boa? 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
1: Muito bom dia pra você, querido ouvinte, minha querida ouvinte. É, hoje é domingo, ó. É, domingou 2 de agosto de 2026. 19 graus marcando os termômetros aqui no alto do setor Cruvinel, aqui na nossa querida Mineza. Agora é 7 horas e 1 minutinho, 7:01. É, vamos até o meio-dia aqui com Manhã Sertaneja e comigo, Luiz Carlos Lico, comunicando com você do estúdio Helena Paniago. Para você que já tá aí no trabalho, né? Já tá na lida do dia aí no sítio, na chácara, nas fazendas, nos assentamentos, um abração para você. Você que já tirou aquele leite, né? Tá tomando aquele cafezinho agora, puxa o banco aí, vamos ouvir aqui o Manhã Sertaneja aqui comigo. Vamos até o meio-dia para você também que trafega aí na 364, nas GEOS, na BR-364, nas GEOS que cruza o nosso município. Um abraço aí para você, tenha um dia abençoado e que Deus abençoe sua viagem até o seu destino, levando você em paz e segurança também para a cidade circunvizinha daqui, cidade de Mineiros, para nossa querida Mineiros, os 102 bairros aqui da nossa querida Mineiros. Um abração aqui do Manhã Sertaneja. Para você que está no aplicativo aí da 91,9, você sabe que a Eldorado está onde você quiser. A 91,9, a melhor rádio no seu rádio. Vamos que vamos! Olha, agora vamos da mensagem do dia. A correria da vida nos faz querer resolver tudo rápido, responder tudo e ter uma opinião para tudo. Mas, muitas vezes, o que mais precisamos é silenciar para ouvir a voz de Deus. Quando damos espaço para o Senhor falar, encontramos direção, paz e sabedoria para cada decisão. Que hoje você desacelere o coração e permita que Deus conduza os seus passos. Deixe essa mensagem falar ao seu coração. Esta é a mensagem aqui do Manhã Sertaneja, também do Luiz Carlos Lico. Um abraço aí para você. Vamos agora começando, agora já tem participações. É, aqui o Manhã Sertaneja não para. O Manhã Sertaneja, Lindaura, bom dia, Lindaura. Um abraço para você. Obrigado pela sintonia, pela audiência, tá bom, Lindaura? Opa, vamos que vamos, agora vamos atender aqui a Doralice. É, rapaz, a Doralice é a mana véia. Ô, maninha, um abração pra você. Obrigado aí pela sintonia, pela audiência. Seja muito bem-vindo aqui no programa Manhã Sertaneja. Agora fala com nós aí. Tá querendo falar, não. Será que tá fazendo frio lá? Tá nada, né?
2: Bom dia, mano.
1: Bom dia.
2: E aí, como é que tá? Tudo bem?
1: Tudo na paz.
2: Eu quero participar, pra mim, eu quero... o preço é uma música, é com Leandro e Leonardo, Um Sonhador.
1: Certo.
2: O preço para você, para toda a minha família, para quem gostar, sabe? E para mim, curtir ela também, tá bom? Abração, fique com Deus, beijo.
1: Amém, fica com Deus também. Ô, mana velho, hoje é domingo, né? Que você tem um domingo abençoado para você, as meninas, netinha, pro Orivaldo, pra todo mundo, né? Pra nossa família, um abração aqui do Luiz Caslico. Ei, maninha, então vamos essa música linda aí com Leandro Leonardo, Um Sonhador. Então essa música vai pra Dorinha e todo da família. Um abraço, bom dia, bom dia!
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1: A Eldorado está com você desde 79, desde 1º de outubro de 79, elevando a boa música aí até você, sempre ao lado da família mineirense, 7 horas e 12 minutos. Olha pra você, querido ouvinte, hoje tem, hoje tem brinde, tem sorteio aqui no programa Manhã Sertaneja, você já pode estar mandando aí seu zap, o nosso canal interativo já tá liberado, é o 36720322, hoje você vai, aqui vai ter um sorteio de uma chaleira elétrica, oferecimento lá do Banana Móveis, lá do Silas, do Saulo e toda a galera lá da loja, a melhor loja da região, isso mesmo. Olha aí na transmissão do jogo do Mineiros hoje também, tem sorteio, exatamente. 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Olha, você pode mandar aí seu nome completo, por favor, manda o nome completo, o número do telefone, se você quiser também mandar seu bairro, é muito bom que a gente vai falando, identificando você, nosso querido e a nossa querida ouvinte. Vamos aqui de música no Manhã Sertaneja, 7 horas e 13 minutos, 7:13. Mandar aquele abraço lá pro meu primo, rapaz, lá na Portelândia, lá tá... Quem ouve lá sempre, lá o Manhã Sertaneja, também toda a programação da 91,9, lá é o Sebastião Vidal, também lá tem a Célia Carrijo, ou não, Célia Rezende, exatamente, um abração pra eles, toda a cidade de Portelândia, sempre ligadinha aqui no nosso programa, na 91,9, 7:13, Pranto Escondido, Mococa e Moraci, bom dia, bom dia.
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1: 7:21, 7:21 aqui no Manhã Sertaneja. Ô, Pedro da Badia, bom dia, e aí, como é que você tá? Bom dia, aqui da roça, craque Luiz Carlos, manda aí, coração de vidro, Ataíde Alexandre, abraço. Opa, um abração pra você aí também, Pedro da Badia, cracaço Pedro da Badia, aí no Recanto do Guerreiro, aí na roça. Ô, rapaz, a roça é tudo de bom, né? Um abração pra você, Pedro, vai pra você e toda aí o nosso querido ouvinte, obrigado aí pelo carinho, Pedro, coração de vidro, Ataíde Alexandre, bom dia, bom dia.
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1: Eletro São José, informando a hora certa, 7:29.
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1: 7:29, nota de falecimento. A funerária Santa Rita de Cássia, Realpax e familiares comunicam com pesar o falecimento de Abigail Maria de Oliveira Carrijo. O corpo está sendo velado no Memorial Realpax Sala 1. O sepultamento será realizado dia 2/8, às 17:30, no cemitério Jardim dos Ipês de Mineiros, Goiás. A família enlutada agradece as manifestações de apreço e afeto. Com pesar, comunicamos o falecimento de Abigail Maria de Oliveira Carrijo, conhecido Biga.
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1: O cheiro do campo, um cafezinho passou aqui no Manhã Sertaneja.
2: 7:35, é um cafezinho agora, é, caria bem, ainda mais se for o Café Souza. Ei, Café Souza, 7:35. Ô, Vivaldo, um abraço pro Vivaldo lá na cidade de Portelândia. Lá também tem muita gente que tá ouvindo a gente. Um abraço aí pra todo mundo da cidade de Portelândia, sempre ligadinho aqui no programa Manhã Sertanejo. Fala comigo, Vivaldo, bom dia. Fala, Vivaldo.
3: Bom dia, meu amigo.
2: Bom dia.
3: Quero, quem fala é Vivaldo aqui em Portelândia. Quero ouvir a música.

0: com Rogério e Jardiano rachando o aluguel, somente para curtir. Vai, um abraço para você e um bom domingo.
1: Opa, um abração para você também, Vivaldo aí na cidade de Portelândia, muito obrigado, seja muito bem-vindo no programa Manhã Sertaneja. Agora chega para você, tá bom? Ô, Júlio César Gonzaga, Júlio César, um abraço aí para você, rapaz, Júlio César Gonzaga do Residencial Buena Vista, tá querendo participar aqui do sorteio hoje, é de uma chaleira, oferecimento lá de Banana Móveis do Silas do Salório, tá pode mandando aí seu nome, seu telefone, seu bairro, um abraço aí para você, tá bom? Pode mandando aí no final do programa, a gente vai sortear essa chaleira elétrica. Vivaldo, para você, rachando aluguel, Rogério e Regiane.

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2: A Eldorado sempre, sempre está com você, sempre a seu lado, desde outubro, aí 1º de outubro de 79, 7:49, 7:49, agora vamos atender o Kézia, é o Kézia, né? Um abração pra você, obrigado pela sintonia, pela audiência, seja muito bem-vindo ao programa Manhã Sertaneja, fala com nós.
3: Ô, meu amigo, bom dia.
2: Bom dia.
3: Pela nossa agricultura, pela atadura. Último adeus. Um abraço.
2: Opa, um abraço pra você, um domingo abençoado aí pra você, tá bom, Kézia? Um abração pra você, obrigado pela sintonia, pela audiência. Último adeus, trio Parada Dura.

0: 7h54, aqui na Pioneira. Ô, Valdevino Nogueira, bom dia, e aí, como é que tá as coisas? Domingo, é? Ei, parmeirense, velho, bom demais, fala com nós aí, Valdevino.
1: Bom dia, meu amigo Carlos Linco, bom dia a todos os ouvintes da Pioneira de Mineiros, da Rádio Eldorado. Ô, Carlos Linco.
0: Opa!
1: O Valdevino Nogueira, né?
0: Isso.
1: Vamos por cá, tá. Ouvindo é melhor. Domingo, né?
0: Domingo.
1: Domingo. Ô, Carlinho.
0: Opa.
1: É, toca pra mim aí a música do Eudoro Sampaio, Passe Livre.
0: Passe Livre.
1: E desde já eu desejo pra você, todos os ouvintes, toda a equipe aí da rádio, um ótimo domingo, que nós venha ter um domingo abençoado por
0: Amém.
1: Deus. Que nós venha ter um dia excelente, uma semana abençoada também, né?
0: Amém.
1: É isso aí, meu irmão. Tchau, obrigado. Manda um alô pra nós aí. Tamo por cá.
0: Opa, tamo por cá também, você daí, eu de cá e nós junto e misturado, tá bom, Valdevino Nogueira? Um abração pra você, obrigado pela sintonia, pela audiência. Eita, nós, domingo, né, que nós temos uma semana abençoada, que Deus abençoe nós hoje e sempre, né, Valdevino? Um abraço pra você, toda a sua família aí, tenha um domingo abençoado, tá bom? Vamos de música, Passe Livre, Teodoro e Sampaio, lá pro Valdevino Nogueira.

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2: É, você tá no Manhã Sertaneja aqui na 91,9, a melhor rádio no seu rádio. É, rapaz, vamos que vamos. Hoje é já domingão, 2 de agosto, 7 horas e 58 minutos. Aí, pra você que já levantou, rapaz, já levantou, né? Tá tomando aquele café, aquele abraço pra você que tá agarrado no trabalho hoje, né? Domingo também é dia de trabalho, rapaz, a gente não pode parar, o mundo não para, um trabalha, uns trabalham, os outros descansam, e assim sucessivamente. Um abração, obrigado pelo carinho aí, pela sua audiência, tá bom, meu querido ouvinte, minha querida ouvinte, Calvário da Vida, Pedro e Paulo.

0: 8 e 2. Ana de Fátima, bom dia, fala comigo. Você tem um domingo abençoado.
1: Bom dia, Carlos Nico. Que é Ana de Fátima, Tolentino. Eu pedi uma música aí com Lourenço Lorival, Pedido de um Pai. Eu ofereço para meu filho Hernando na Fazenda Moleque, para o Adilson, para o Carlos Eduardo e para vocês, a Rádio Eldorado. Tchau, tchau e muito obrigada.
0: Opa, muito obrigado, Ana de Fátima. Então lá pro Hernando na Fazenda Moleque, um abração pra ele, pro Adilson, Carlos Eduardo, vamos acordar, pedir sua música, menino, vamos que vamos. Olha, Ana de Fátima, Pedido de um Pai, Lourenço Lorival, bom dia, bom dia.

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2: Rádio Eldorado sempre a seu lado, 8:08, domingão 2 de agosto, Lindomar Oliveira, e aí, como é que você tá, meu querido? Ei, Lindomar, feliz e apaixonado aqui do Cruvinel, esse é o Lindomar Oliveira, fala comigo, menino.
3: Lindomar Oliveira, bom dia, gostei de ouvir, bom dia, um Chitãozinho Chororó. Tá bom?
2: Tá certo. Tchau, um abraço. Um abraço pra você, meu querido. Olha aí, só lembrando que hoje tem um sorteio aqui no programa Manhã Sertaneja, rapaz. Tem uma chaleira elétrica lá de Banana Móveis, lá do Silas, do Saulo. A melhor loja da região é Banana Móveis. 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Ô, Carlos Eduardo, e aí? Como é que você tá? Já acordou? Já levantou? Ei, já tomou café? Fala comigo.
4: Ô, Carlos Lico, eu tava fazendo trem ali.
2: Certo.
4: Eu quero ouvir qualquer música aí do Gustavo Lima. Pode ser qualquer uma. Melhor, pode ser de dentro da Hilux.
2: Gustavo, rapaz. Carlos Eduardo, um abração pra você, tá bom? Obrigado pela sintonia, pela audiência. Já levantou cedo, isso é muito bom. Acordar cedo é bom, né, rapaz? Um abração pra você. Essa música chama Espetinho, com Gustavo Lima, tá bom? Um abraço pra você, espero que você goste aí. Bom dia, Chitãozinho Chororó, lá pro Lindomar Oliveira, o apaixonado do Cruvinel. Espetinho, Gustavo Lima, lá pro Carlos Eduardo. Eduardo, bom dia, bom dia!
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1: 8h17. Bom dia aí, Felipe Dias. É, tá dizendo bom dia, Lico. É, aqui é Felipe Dias. Gostaria de ouvir a música com Maiara e Maraíza. Olha, pode ser qualquer um. Escolhi A Solidão é uma Ressaca pra você aí, tá bom? Um abraço aí pra você. É, Felipe, aí coloca meu nome aí na premiação de hoje. Incluir essa chaleira elétrica. Isso mesmo, já tá concorrendo, tá bom? É, Felipe Dias, obrigado pela sintonia, pela audiência aí. 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No final do programa, a gente vai sortear aí pra você. Um abraço. Bom dia, bom dia!

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1: Eldorado. 8 horas e 24 minutos. É, a 91,9 é mais que uma referência. Lindomar, lá do Solar Betel, mas tá na fazenda. E aí, já pegou o canela amarela? Como é que é? Já matou? Já despenou? Fala comigo, Lindomar. Bom dia, bom dia.
4: Bom dia, meu amigo. Bom?
1: Bom.
4: Eu vou participar desse prêmio aí, dessa saleira. Aqui é o Lindomar. Pode falar, passa uma música aí pra mim aí, fazendo favor, meu amigo. Só pra me curtir aqui na fazenda mais minha esposa, Lúcia. Eu, aqui é o Lindomar que tá falando. Pode ser uma do Amado Batista, Folha Seca, meu amigo. Daqui um pouco ajudar a mulher aqui preparar um canela amarela.
1: Ei,
4: fazer um almocinho.
1: Isso é bom, hein?
4: Tranquilo, de boa.
1: De boa.
4: Alô, meu amigo.
1: Opa! Ô, Lindomar, um abração pra você. Seja muito bem-vindo no Manhã Sertaneja. Ô, a dona Lúcia, um abração aí pra você. Ó, pro Lindomar fazer esse frango aí, porque esse menino deve fazer um frango também muito bom, né? Obrigado aí pra esse casal maravilhoso. Todos aí que tá na fazenda, um abraço aqui do Manhã Sertaneja, tá bom? Obrigado pela sintonia, pela sua audiência. Agorinha chega pra você, Folha Seca. Rogério e Maria Helena, tá sempre ligadinho aqui. Ô, Rogério e Maria Helena, bom dia pra vocês. É, gostaria de ouvir a música Filha, com Rick Renner. Ofereço para todos que estiverem ouvindo. Gostaria de concorrer à chaleira. Já está concorrendo, tá bom? Olha, poderia mandar aí seu nome completo, por favor, porque aqui só tem Rogério, né? Então manda seu nome completo, o telefone. Aí também o Lindomar podia mandar aí o nome completo, também o telefone, se possível. Um abraço aí pra vocês. Então vamos de música. Lá pro Lindomar e a Lúcia, Folha Seca, Amado Batista, Filha, Rick Renner. Lá pro Rogério e Maria Helena. Bom dia, bom dia!
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1: Agora 8:34, 8:34 na Pioneira. É, um abraço pra você, meu querido ouvinte. Hoje é domingo. Eita, nós. É, rapaz, o passarinho que não deve nada a ninguém já tá com os pezinhos bem molhadinhos, né? E você ainda dormindo? Mas hoje pode, hoje é domingo. Um abraço pra você. Lindomar, e aí? O que você fala aí, meu querido? O Lindomar tá dizendo aqui, ó. Tem como mandar um abraço aí, um bom dia pro meu xará, é pro Lindomar, né? O Lindomar que tá lá na fazenda lá do Betel. Sim, já tô mandando aquele abraço lá pro Lindomar, é de Lindomar pra Lindomar. Ele tá, é de parabéns com a música que ele pediu. Ô Lindomar, esse é apaixonado, um abraço pra você, obrigado pela sintonia e pela audiência. Cida, bom dia, fala comigo, Cida. A Cida pediu aqui, deixa eu ver, cama fria, né? Cida, bom dia.
2: Bom dia, Luiz Carlos Nico. Quero oferecer essa música, Toizinho, meu irmão, Zé Cachuxa, meu irmão, Madalena, minha irmã, meu enteado Carlos, minha enteada Edna, minha cunhada Fátima, minha cunhada Celi, Carlão dos Teclados, e para todos que gostaram da música. E muito obrigado, um ótimo domingo para você.
1: Opa, ótimo domingo para você também, Cida, para todo mundo. Ô, Cida, hoje não deu para decorar, não. Foi muita gente. Eita, nós, aqui é que nem coração de mãe. Cabe todo mundo. Ei, Cida, um abraço pra você. Eu quero concorrer, né? A chaleira, Maria Aparecida. Sim, com certeza você já tá concorrendo, tá bom? Obrigado aí pela sintonia, pela sua audiência. Lá de Banana Móveis do Cidas do Sal, a melhor loja da cidade, tá oferecendo hoje aqui no Manhã Sertaneja essa linda chaleira. Olha, meu querido ouvinte, minha querida ouvinte, você poderia mandar o nome completo, né? Quando você for querer participar aqui do programa, o nome completo, o telefone, pra ficar mais fácil pra gente. Às vezes você manda só o primeiro nome, às vezes tem mais de uma pessoa, aí fica ruim, né? Manda seu nome completinho aí, também o bairro, se possível. Olha, tem outro áudio aqui, parece que é. Fala comigo, Guilherme. Bom dia, bom dia.
3: Bom dia, aqui é o Sargento Campos, Rondonópolis, Mato Grosso, está em Mineiros. Gostaria de escutar o Zé Bétio.
1: Hã? Tá certo aí. Ô Campos, bom dia. Seja muito bem-vindo no programa aqui no Manhã Sertaneja, tá bom? Um abração pra você aí. Olha, tem tantas músicas aqui do Zé Bete, eu vou pôr as mocinhas da cidade pra você, tá bom? Pode ser? Eita, nós, um abraço, obrigado pela sintonia pro Sargento Campos, mocinho da cidade com o Zé Bete. André Andrade, cama fria lá pra Cida. Ô Divino, agora a gente atende. O Carmen Lúcia, tá bem? Eita, nós, vamos que vamos.
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2: Manhã Sertaneja, 8 horas e 44 minutos. 8 e 44. Ô, Divino. Bom dia, Divino de Oliveira. Fala comigo, Divino. Bom dia, bom dia.
3: Veja essa linda chaleira. Olha, meu querido ouvinte.
4: Bom dia, Nico.
2: Bom dia.
4: Eu gostaria, Nico, que você passasse uma música pra mim do. Da Maria Mendonça com. Tem parada dura, parece que é, né? Que é dura.
2: Isso.
4: É uma música de aquela carta do P com ele, tá bom?
2: Certo.
4: E põe o nome na lista aí, você não precisa meu nome, não. Você sabe tudo já, né?
2: Já,
4: tudo bem?
2: É.
4: Muito obrigado, tchau, tchau.
2: É porque o seu já tá aqui, né? Já no cabeçalho assim do seu perfil do WhatsApp, já tá em seu nome completo, né? Então um abração pra você, porque tem gente que não tem, às vezes nem coloca, e aí fica difícil pra gente. Um abraço aí, Divino, agora chega pra você. Oi, Emanuele, bom dia, bom dia, bom dia. Emanuele, bom dia, meu nome é Emanuele, aqui do Bairro Popular, é, quero participar, já tá participando, tá bem? Emanuele, um abraço, obrigado pela sintonia, pela audiência. Weire, bom dia, sou Weire Moreira, queria oferecer Garota Manhosa, do Gini Gênio, ofereço para todos os ouvintes para escutar, um abraço aí, já tá concorrendo aí, tá bom, meu querido? Um abraço, obrigado pela sintonia, pela audiência. É, Sebastiana, meu nome é, não, mas agora é Heloísa, né? Heloísa Oliveira, no Bairro Popular, quero participar. É, Avenida Rio Branco. Certinho, já tá participando, Luiz. Obrigado pela sintonia, pela audiência, tá bom? Ê, Carmen Luzia, bom dia. Como é que tá? Tudo na paz por aí? Não, agora é que isso aqui é a Sônia Bebel. Agora é a Sônia Bebel, fala. Carmen Luzia, bom dia, fala comigo.
5: Oi, Lico. Bom dia, meu amigo.
2: Bom dia.
5: Eu quero que você roda aquela música com Palmeira e Biá. Disco Voador.
2: Isso.
5: Eu ofereço para todos lá do SED, todos meus parentes lá do SED, aqui de Mineiros, todas minhas amigas, para todos vocês da rádio e para quem gostar da música. Um feliz domingo para todos.
2: Feliz domingo para você.
5: Falou, amigo.
2: Falou, um abraço para você, Carmen, um abraço para você, para suas amigas, pessoal do SED, né? Um abração para eles lá, obrigado aí pela sintonia, pela audiência. Carmen Luzia, olha, você já tá concorrendo também, tá bom? Você tá querendo concorrer aqui, você tá concorrendo. Sônia Bebel, bom dia.
6: Bom dia, Lico.
2: Bom dia.
6: Aqui é a Sônia Maria da Conceição, do Marcelinho Teodoro Gomes. Gostaria de oferecer a música com César e Paulinho, Duas Vezes Você, para o meu namorado Luci, com muito amor e carinho, lá na fazenda Cabeceira do Rio Verde, na colheita do milho. É, ofereci para minha família, linda, maravilhosa, que eu tenho.
2: Bom demais.
6: E para vocês aí, todos os funcionários da rádio.
2: Obrigado.
6: Para quem estiver ouvindo o programa e para quem gostar da música. Se tiver sorteio, eu quero participar, que eu acabei de ligar o rádio agora.
2: Tá certo, tem sim.
6: É, e agradecer pela oportunidade. Que Deus abençoe o nosso domingo, nosso mês de agosto, que venha recheado de bênçãos, proteção, livramento e de infinitas chuvas de bênçãos nas nossas vidas.
2: Amém,
6: né?
2: Amém.
6: Que esse agosto seja diferente de todos os meses de agosto que já passaram, né?
2: Certinho.
6: E um bom domingo a todos. Que o Espírito Santo esteja com cada um de nós.
2: Amém.
6: Um beijo no coração de cada um. Muito obrigada.
2: Amém.
6: Fique com Deus. Bom dia.
2: Bom dia, Sônia. Obrigado pela sintonia, pela audiência, pelo Luessi, que tá lá agarrado lá na colheita do milho. Ei, Luessi, um abração pra ele, rapaz. E pra você também, Sônia Bebel. Obrigado pela sintonia, pela audiência. Ô, Ana de Fátima, Ângela, Rosalina, Lucilene, agora em atendo vocês, tá bom? Vamos de música. Aceita que dói menos com o participão de trio Parada Dura, Marília Mendonça, lá pro Divino. É, Valdivino, é o Divino. Divino de Oliveira, né? Um abração pra ele. Disco Voador, Palmeira e Biá lá pra Carmen Luzia, Garota Manhosa, Gini Gene lá pro Eire, Duas Vezes Você, César e Paulinho lá pra Bebel. Bom dia, bom dia.
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2: Domingo na Pioneira, aqui no Manhã Sertaneja. Hoje é domingo, 2 de agosto, 9:01. Ângela, bom dia, Ângela. E aí, como é que tá as coisas por aí? Fala comigo.
3: Bom dia, meu amigo. Meu nome é Ângela e eu gostaria de participar do sorteio da chaleira. E, se possível, eu gostaria de ouvir uma música com Vitor e Léo.
2: É claro que é possível, Ângela. Seja muito bem-vinda no programa Manhã Sertaneja. Só gostaria que você mandasse seu nome completo aí por escrito, por favor, tá bom? Um abração pra você, obrigado pela sintonia. Escolhi fotos aí com Vitor e Léo, pode ser? Um abração pra você, tenha um dia abençoado, um domingo abençoado. Rosalina, bom dia, Rosalina, como é que tá? Bom dia, toca uma moda aí, Rick Renner, Sem Direção. Quero participar do brinde, né? Do sorteio, com certeza, lá do Banana Móveis, uma chaleira elétrica, oferecimento lá do Silas, do Saulo e toda aquela galera lá. Um abração pra eles. É, Rosalina Batista, estou ligadinha no programa aqui no Residencial José Maurício. Ê, pessoal do Residencial José Maurício, um bom dia pra vocês, né? E que nós tenha um abençoado domingo, amém. Rosalina, você já está participando, tá bom? Um abraço, obrigado pela sua sintonia e pela sua audiência. Agorinha chega essa música aí pra você, tá bom? Lucilaine lá do Nova República. Bom dia, meu amigo. Aqui é a Lucilaine Borges, do setor Nova República. Gostaria de participar do sorteio. Já está participando do sorteio lá do Banana Mod, dessa chaleira elétrica. Obrigado aí pela sintonia e pela audiência. Ana de Fátima, fala comigo de novo.
4: Carlos Neto, Carlos Nivo, quero pedir uma música aí com Rio Negro Solimões e Tô Por Aí. Preço para a Carol, para o filhinho dela, para o Carlos Eduardo, para o Hernando, para o Zé, meu cunhado, lá na Fazenda Moleque.
2: Tá certo?
4: Pra você, tchau, tchau.
2: Tchau, tchau. Fala aí, Carlos Eduardo.
5: Ô, Luiz Carlos, tem muitos participando no sorteio. Assim, eu tava vendo ali, a mulher falou de álbum completo. Vocês têm ainda? Se não tiver, pode ser o. Eu quero entrar aí na premiação, mas tá sorteando uma jarra.
2: Não, é uma chaleira elétrica, Carlos Eduardo. Um abraço aí pra você, tá bom? Ei, manda seu nome completinho aí, o seu endereço. O endereço não precisa, é só o telefone, já tem da sua avó, né? E também manda seu nome completinho aí, tá bom? Ô, Ana de Fátima, Tô Por Aí com o Rio Negro Flamengo. Agorinha chega pra você, pra todo mundo que você mandou. Um abraço aí do Manhã Sertaneja. Neilton, bom dia, abraço aí, Lico. Eu toco uma música aí pra curtir aqui no bairro popular do Bruno e Marrone. Te amo e não te quero. Beleza, então? E põe aí no sorteio a chaleira elétrica, Neilton Barbosa. Ei, meu amigo Neilton Quei. Um abraço, obrigado pela sintonia e pela audiência. Agorinha chega pra você, tá bom? Ô, e Vanessa, agora eu te atendo, tá bom? Um abraço, obrigado pela sintonia e pelo adianto. Vamos de música, fotos, Vitor e Léo lá pra Ângela, Sem Direção, Rick Renner lá pra Rosalina, Tô Por Aí, Rio Negro e Solimões lá pra Ana de Fátima. Bom dia, bom dia.
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0: 9:18, nota de falecimento. A funerária Santa Rita de Cássia, Real Pax e familiares comunicam com pesar o falecimento de Abigail Maria de Oliveira Carrijo. O corpo está sendo velado no Memorial Real Pax Sala 1. O sepultamento será realizado dia 2/8, às 17:30, no cemitério Jardim dos Ipês de Mineiros, Goiás. A família enlutada agradece as manifestações de apreço e afeto. Com pesar, comunicamos o falecimento de Abigail Maria de Oliveira Carrijo, conhecida Biga.
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0: e Vanessa Santos. Gostaria de ouvir no céu dos teus braços com Di Paulo e Paulino para todos que estão ligados. Oi, Vanessa. Obrigado pela sintonia, pela audiência. Seja muito bem-vindo aqui no programa Amanhã Sertaneja. Mayanderson, bom dia, meu amigo Luiz Carlos Lico. Hoje é mecão dia. Abraço a todos os torcedores do Mineiro. Vai dar certo. É, com certeza, Mayanderson. Um abraço para você, meu querido. Obrigado pela sintonia, pela audiência. Agora vamos agora falar com Gabriel lá do Setor Oeste. Gabriel Carrijo, fala comigo.
1: Fala ali, toca pra mim a música do Peão Carreiro, Zé Paulo, Crise de Ciúme. Oferecer pra mim, que sou o mais bonitão do Mineiro.
0: Tá certo.
1: Pra minha família já tá aí, pros meus amigos do Mato Grosso do Sul, Mato Grosso do Norte. E pra você, pro Gilmar.
0: Obrigado.
1: Silva. Tenha um bom domingo. Fique com Deus.
0: Tchau. Opa, Gabriel, obrigado pela sintonia, pela audiência. Tá concorrendo já essa chaleira lá da... Você tá querendo concorrer aqui a chaleira lá do Banana Móvel, já tá concorrendo, tá bom? Um abraço pra você, obrigado pela sintonia, pela audiência. Ana Maria Teixeira, fala comigo.
2: Bom dia, meu locutor querido Lincoln. Gostaria de ouvir a música Passa Lá em Casa, Jesus. Hoje está com 16 dias Aparecida na UTI, e esses 16 dias a toda a família em oração, porque nós já entregamos na mão de Deus.
0: Amém.
2: E essa música é muito linda. E muito obrigado e fica com Deus.
0: Fica aí com Deus também, que Deus abençoe a vida aí da sua irmã, a Maria Aparecida, né? Obrigada, Ana de Fátima, que Deus abençoe vocês aí ricamente. Estela Mar, Pedro Bala, só depois da missa, tá bom? Um abraço pra vocês e obrigado pela sintonia, pela audiência. Agorinha tem a missa lá direto do Divino Espírito Santo, da Matriz Divino Espírito Santo, a missa. Então vamos de música, No Céu dos Teus Braços, de Paulo e Paulinho, lá pra... E Vanessa, eita nós, crise de ciúme, Peão Carreira e Zé Paulo, lá pro Gabriel e lá pra Ana Teixeira, passa lá em casa, Jesus, bom dia, bom dia.

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1: Ave Maria, cheia de graça, bendito sois vós entre as mulheres, bendito é o fruto do vosso ventre, Jesus.
2: Santa Maria, Mãe de Deus, rogai por nós, pecadores, agora e na hora de nossa morte. Amém.
1: Ave Maria, cheia de graça, o Senhor é convosco. Bendita sois vós entre as mulheres, e bendito é o fruto do vosso ventre, Jesus.
2: Santa Maria, Mãe de Deus, rogai por nós, pecadores, agora e na hora da nossa morte. Amém.
1: Ave Maria, cheia de graça, o Senhor é convosco. Bendita sois vós entre as mulheres, bendito é o fruto do vosso ventre, Jesus.
2: Santa Maria, Mãe de Deus, rogai por nós, pecadores, agora e na hora da nossa morte. Amém.
1: Ave Maria, cheia de graça, o Senhor é convosco. Bendita sois vós entre as mulheres, bendito é o fruto do vosso ventre, Jesus.
2: Santa Maria, Mãe de Deus, rogai por nós, pecadores, agora e na hora da nossa morte. Amém.
1: Ave Maria, cheia de graça, o Senhor é convosco. Bendita sois vós entre as mulheres, bendito é o fruto do vosso ventre, Jesus.
2: Santa Maria, Mãe de Deus, rogai por nós, pecadores, agora e na hora da nossa morte. Amém.
1: Ave Maria, de graça, o Senhor é convosco. Bendita sois vós entre as mulheres, bendito é o fruto do vosso ventre, Jesus.
2: Santa Maria, Mãe de Deus, rogai por nós, pecadores, agora e na hora de nossa morte. Amém.
1: Glória ao Pai, ao Filho e ao Espírito Santo,
3: como era no princípio, agora e sempre. Amém.
1: Podemos nos assentar.

Bom dia a todos os presentes e também aos ouvintes da Rádio Adorado e a todos que nos acompanham pelas redes sociais da Paróquia Divino Espírito Santo. Sejam todos bem-vindos a essa Santa Missa. Reunidos como família, nós do Colégio Pequena Via, nossas famílias e toda a comunidade colocamos diante de Deus nossas intenções, alegrias e necessidades. Que nós encontremos de modo sincero com o Senhor, que nos fala e se entrega a nós na Eucaristia. Missa do 18º Domingo do Tempo Comum. Fiquemos em pé e com muita alegria acolhamos Padre Breno e seus auxiliares cantando.

0: Vinde, ó Deus, em meu auxílio. Apressai-vos, ó Senhor, em socorrer-me. Sois meu Deus libertador e meu auxílio. Não tardeis em socorrer-me, ó Senhor. Em nome do Pai, e do Filho, e do Espírito Santo. A graça de nosso Senhor Jesus Cristo, o amor do Pai e a comunhão do Espírito Santo estejam convosco.
1: Bendito seja Deus que nos reuniu no amor de Cristo.
0: Bom dia, meus irmãos e irmãs.
2: Bom dia.
0: Que bom que nós nos encontramos na casa de Deus, nosso Pai amoroso, reunidos em Cristo pela força do Espírito Santo. Nós formamos a família de Deus e neste dia consagrado ao Senhor, o dia do Senhor, nós vamos participar dos mistérios da nossa salvação. Com muita alegria, nós acolhemos as famílias e as crianças do Colégio Pequena Via, nosso colégio católico, aqui de Mineiros. Nos coloquemos diante do altar do Senhor com o nosso coração contrito e humilde e reconheçamos que nós somos pecadores necessitados do perdão e da misericórdia de Deus, cantando.

0: tenha compaixão de nós, perdoe os nossos pecados e nos conduza à vida eterna.
1: Amém.
0: Vamos tomar o nosso folhetinho em nossas mãos e juntos vamos rezar o nosso hino de louvor. Glória a Deus nas alturas e paz na terra aos homens por Ele amados. Senhor Deus, Rei dos céus, Deus Pai Todo-Poderoso, nós vos louvamos, nós vos bendizemos, nós vos adoramos, nós vos glorificamos, nós vos damos graças por vossa imensa glória. Senhor Jesus Cristo, Filho Unigênito, Senhor Deus, Cordeiro de Deus, Filho de Deus Pai, vós que tirais o pecado do mundo, tende piedade de nós.
1: Vós que tirais o pecado do mundo, acolhei a nossa súplica.
0: Vós que estais à direita do Pai, tende piedade de nós. Só vós sois o Santo, só vós o Senhor, só vós o Altíssimo Jesus Cristo, com o Espírito Santo, na glória de Deus Pai.
1: Amém.
0: Oremos. Assisti, Senhor, os vossos fiéis e cumulai com vossa inesgotável bondade aqueles que vos imploram e se gloriam de vos ter como Criador e Guia, restaurando para eles a vossa criação e conservando-a renovada. Por nosso Senhor Jesus Cristo, vosso Filho, que é Deus, e convosco vive e reina, na unidade do Espírito Santo,

Leitura do livro do profeta Isaías. Assim diz o Senhor, ó vós todos que estáis com sede, vinde às águas. Vós que não tendes dinheiro, apressai-vos. Vinde e comei, vinde comprar sem dinheiro, tomar vinho e leite sem nenhuma paga. Por que gastar dinheiro com outra coisa que não o pão? Dispersar o salário senão com satisfação completa? Ouvi-me com atenção e alimentai-vos bem, para deleite e revigoramento do vosso corpo. Inclinai vosso ouvido e vinde a mim. Ouvi e tereis vida. Farei convosco um pacto eterno. Manterei fielmente as graças concedidas a Davi. Palavra do Senhor.

0: Leitura da carta de São Paulo aos Romanos. Irmãos, quem nos separará do amor de Cristo? Tribulação, angústia, perseguição, fome, nudez, perigo, espada. Em tudo isso somos mais que vencedores, graças àquele que nos amou. Tenho a certeza de que nem a morte, nem a vida, nem os anjos, nem os poderes celestiais, nem o presente, nem o futuro, nem as forças cósmicas, nem a altura, nem a profundeza, nem outra criatura qualquer será capaz de nos separar do amor de Deus por nós, manifestado em Cristo Jesus, nosso Senhor. Palavra do Senhor.
1: Graças a Deus.

soube da morte de João Batista, Jesus partiu e foi de barco para um lugar deserto e afastado. Mas quando as multidões souberam disso, saíram das cidades e o seguiram a pé. Ao sair do barco, Jesus viu uma grande multidão. Encheu-se de compaixão por eles e curou os que estavam doentes. Ao entardecer, os discípulos aproximaram-se de Jesus e disseram: "Este lugar é deserto e a hora já está adiantada. Despede as multidões para que possam ir aos povoados comprar comida." Jesus, porém, lhes disse: "Eles não precisam ir embora. Dai-lhes vós mesmos de comer." Os discípulos responderam: "Só temos aqui 5 pães e 2 peixes. Jesus disse: "Trazei-os aqui." Jesus mandou que as multidões se sentassem na grama, então pegou os 5 pães e os 2 peixes, ergueu os olhos para o céu e pronunciou a bênção. Em seguida, partiu os pães e os deu aos discípulos. Os discípulos os distribuíram às multidões. Todos comeram e ficaram satisfeitos. E dos pedaços que sobraram, recolheram ainda 12 cestos cheios. E os que haviam comido eram mais ou menos 5.000 homens, sem contar mulheres e crianças.

Queridos irmãos e irmãs, Jesus realizou o milagre da multiplicação dos pães, dando ao conhecimento dos seus discípulos um grande sinal, o sinal do poder que ele tem sobre o pão. Jesus tem um poder e ele manifesta esse poder diante dos seus discípulos, um poder sobre o pão. Ele recebeu dos seus discípulos 5 pães, 2 peixes e multiplicou 5 pães para mais de 5 mil pessoas. E sobraram ainda 12 cestos bem cheios. Somente Deus pode fazer algo assim. Somente Deus tem o poder sobre a matéria. Tirar de 5 pães e 2 peixes... alimento para 5 mil pessoas e sobrar 12 cestos. Jesus, em cada sinal, em cada milagre, ele mostra quem ele é. Ele age, ele faz o milagre, não porque ele é um milagreiro que quer aplausos, que quer fã-clube, seguidores. Jesus, ele revela nos sinais que ele faz a sua identidade. Ele mostra quem ele é. Quem é que é capaz de fazer algo assim? É? Jesus mostra que ele é Deus. Só Deus tira do nada a matéria. A criação de todas as coisas... é assim, Deus cria ex nihilo, do nada, e ele disse, faça-se a luz, e a luz se fez. Faça-se o firmamento, e o firmamento se fez. O poder da sua palavra é criador, ele é Deus, e ele multiplicou os pães mostrando... que ele tem poder, porque Jesus também, em outra ocasião, no Evangelho de João, hoje nós ouvimos o Evangelho de Mateus, mas lá no Evangelho de João, por exemplo, nós temos lá nas bodas de Caná, Jesus que transforma a água em vinho. Algo extraordinário também, quem pode fazer isso? Esses dias eu estava fazendo uma pesquisa, para saber se cientificamente seria possível a água virar vinho. Depois vocês pesquisam para vocês verem. A ciência diz que até seria possível se nós tivéssemos a energia de milhares de sóis, igual o nosso sol. E Jesus fez simplesmente dizendo, tirai a água e levai. É Deus. Jesus fez um milagre mostrando que ele é Deus. Tem vários sinais de Jesus que mostram isso. E nesse evangelho é tão bonito porque essa ação de mostrar que ele é Deus e que ele tem poder sobre o pão é uma ação catequética. Jesus é um excelente catequista. Por quê? Ele prepara os discípulos com essa multiplicação dos pães para que os discípulos lá na frente possam compreender melhor e com profundidade a Santa Ceia. Aqui ainda não é a missa, mas Jesus está catequizando e preparando os seus seguidores para acolher depois a missa que ele vai celebrar na Quinta-feira Santa. Olha os sinais de Jesus nessa multiplicação dos pães. Primeiro,
ele evangeliza com a palavra. Depois, ele recebe a oferta do pão, dos 5 pães e 2 peixes. Ele dá graças ao Pai. Com aqueles pães, ele reparte o pão e distribui. Aí lá no relato da Santa Ceia, nós vamos ouvir Jesus dizer: tomou o pão em suas mãos, deu graças e o partiu e o deu. Está vendo que Jesus está preparando os apóstolos para aquele grande momento que vai ser aquela missa que Jesus vai celebrar com eles na Quinta-feira Santa. Existe um santo da igreja, Santo Afonso Maria de Ligório, que escreveu muitas coisas, é um doutor da igreja. E esse santo, ele diz assim, que nosso Senhor, que veio nos salvar, ele veio lá do céu com uma missão. Claro que é a da nossa salvação. Mas ele diz que essa, é dessa missão, ele diz assim, Jesus veio lá do céu, aqui na terra, para celebrar a missa conosco. Por que isso? Porque se nós entendermos o que é a missa, nós vamos ver que a nossa salvação, ela acontece, ela é atualizada no momento da missa. Porque a Santa Missa, meus irmãos e irmãs, é a renovação, a presentificação daquele momento de entrega de amor total de Jesus, em que ele morre na cruz como um sacrifício a Deus Pai para nos salvar. Por isso que a Santa Missa, ela é também chamada de Santo Sacrifício de Cristo. O Santo Sacrifício de Jesus é uma entrega total de amor. E no momento da missa, o que acontece sobre o altar é exatamente isso, uma entrega total de amor que Jesus tem por nós. Aquele mesmo amor de Cristo lá no alto da cruz, aquele mesmo amor de entrega que não reservou nada para ele, mas que deu tudo por nós, aquele mesmo amor é o amor que se faz presente no altar, na Eucaristia. Jesus, ele, ao celebrar a missa com os seus apóstolos, ele antecipou a cruz para deixar para nós o memorial da sua paixão, da sua morte. Ora, Jesus foi crucificado há 2000 anos atrás, não é isso? Morreu crucificado há 2000 anos. Eu não estava lá. Nós não estávamos. Mas ele quis que nós participássemos daquela entrega total. Como é que nosso Senhor fez isso? Jesus, sabendo que voltaria glorioso e se sentaria à direita do Pai para enviar o Espírito Santo sobre nós, ele nos deixou o seu próprio corpo e o seu próprio sangue. Não deu coisas de presente para nós. Ele se deu para nós. Ele deixou para nós a si mesmo. Na quinta-feira, antes da sexta, da morte, Jesus disse, tomou o pão, deu graças, partiu e deu aos seus discípulos e disse, isto é o meu corpo. Que vai ser entregue. Aí, olha, que vai ser entregue lá naquela quinta-feira, é assim, amanhã, na sexta-feira, ele vai ser entregue por vós. Mas já agora, eu estou entregando, eu estou dando.
Este é o cálice do meu sangue, o sangue da nova e eterna aliança, que será quando? Logo, daqui a pouco. Será derramado por vocês para a remissão dos pecados. Façam isso que eu estou fazendo. Repitam isso em minha memória. Está vendo? Jesus mandou que os apóstolos fizessem aquilo. E nós fazemos. Estamos aqui por isso. Fazendo aquilo que Cristo ordenou. Fazer isto em memória de mim. E ainda hoje nós somos alcançados pelo mesmo Jesus, a presença dele entre nós, porque ele nos deixou esse testamento, esse tesouro, esse sublime sacramento, a Eucaristia. E é Cristo que está na Eucaristia. Pelo poder da palavra dele, nós cremos, porque a sua palavra é poderosa. De 5 pães, 5.000 homens, sem contar as mulheres e as crianças, e sobrar 12 cestos. Ele é Deus. Ele diz e é fiel. A primeira leitura fala que o Senhor sempre desejou realizar e prometeu realizar uma aliança eterna conosco. E lá na primeira leitura diz que essa aliança eterna que Deus quer realizar conosco também está ligado a saciar a nossa fome e saciar a nossa sede. A sede que a nossa alma tem de eternidade, a sede e a fome que nós temos de Deus. Deus quer nos preencher, nos saciar, estar conosco, unida à nossa alma. Nossa alma foi feita para Deus. Só vai encontrar repouso, vai dizer Santo Agostinho, quando repousar em Deus. E assim Jesus cumpriu essa promessa, nos deixando o seu corpo santo, o seu sangue precioso, para saciar a nossa fome e a nossa sede. E é um saciar por completo. Nós não fazemos de conta que nós comemos o corpo de Cristo. Não, nós comemos verdadeiramente. Porque ele disse: o meu corpo é verdadeira comida. Tomai e comei. O meu sangue é verdadeira bebida, tomai e bebei, e aquele que não comer e não beber da carne, do sangue, do Filho do Homem, não terá a vida em si mesmo. Mas aquele que come deste pão viverá eternamente, diz o Senhor. Ainda que morra, é assim que Jesus diz, ainda que morra, viverá eternamente. É vida eterna. Por isso que a Eucaristia é chamado de pão da vida. É o pão da vida. A nossa alma, se ela não tiver Deus, se ela não tiver essa graça, essa força que vem do próprio Deus, ela morre espiritualmente. É possível, meus irmãos e irmãs, que a gente viva neste mundo uma vida longe do Senhor, pensando que nós estamos vivos, e na verdade pode ser que nós estejamos mortos. É? Porque se a nossa alma não tem vida em Cristo, ela está na morte. Só Jesus pode nos dar a verdadeira vida. Isso também está na primeira leitura. Só Cristo
pode nos dar a vida verdadeira. E só em Cristo, aí agora nós estamos na segunda

leitura. Só em Cristo é que nós somos vitoriosos, mesmo diante das situações difíceis. Porque nada pode nos separar do amor de Deus. Nenhuma perseguição pode nos separar do amor de Deus. Nada pode. Nós não estamos aqui 2000 anos depois? Quantas perseguições? Quantos mártires morreram porque eles queriam comungar Jesus e eles foram mortos e eles morreram por isso? E nós estamos aqui 2000 anos depois e vamos hoje comungar nessa missa. Nem a nudez, nem a fome, nem a vida e nem a morte. São Paulo, ele vai longe para mostrar que o amor de Deus supera tudo e se faz presente na nossa vida. Ele diz assim: nem os anjos, se eles fizessem isso, quisessem nos separar do amor de Deus, aí já não seriam anjos, né? E seriam os demônios, né? Os anjos, que são anjos, que são bons, eles não vão fazer isso. Mas se fizessem, os demônios, que são anjos que caíram no pecado, nem eles são capazes de nos separar. São Paulo disse assim. Nem as forças cósmicas, nem os poderes deste mundo. Sabe por quê, meus irmãos e irmãs? Porque nós podemos sofrer na pele, na carne, na nossa mente, tão confusa nesses tempos, nós podemos sofrer uma enfermidade, um luto, nós podemos penar passando alguma necessidade nesse mundo material, mas ninguém pode arrancar a fé que nós temos. Isso ninguém rouba. Ninguém pode te tirar. Se você conserva a fé, se eu conservo a fé dos apóstolos, a fé da igreja, a fé em Cristo, e essa fé estiver viva dentro de nós, nem sofrimento nenhum pode arrancar. Isso ninguém tira. Ninguém. Tem uma pregação do Padre Léo. Eu gosto muito do Padre Léo. Eu assistia muitas pregações do Padre Léo. Ele era cômico, assim, bem humorado, né, para fazer as suas pregações. Um excelente comunicador que comunicava o Evangelho, a verdade de Deus. E o Padre Léo, ele teve uma enfermidade grave. E ele fez a sua última pregação assim: buscai as coisas do alto. Que pregação linda. E lá, já na cadeira de rodas, bem sofrido, o Padre Léo, ele dizia exatamente isso. Que ele tinha que ser trocado por outras pessoas e ele morria de vergonha. Ele dizia, até a dignidade da gente, a gente perde aqui nessa vida. Mas tem uma coisa que nada me rouba, que ninguém alcança, só a minha liberdade. E está dentro de mim, ninguém pode tirar: a fé. A fé. Por isso que São Paulo vai dizer que a vitória que vence o mundo é a nossa fé. E hoje, na segunda leitura, ele falou assim: em Jesus, crendo em Jesus, nós já somos vencedores. Porque é isso. Ninguém pode roubar de nós a fé. Né? Vamos aprender com Cristo, meus irmãos e irmãs, nessa liturgia de hoje, a buscar em primeiro lugar o reino dos céus. As coisas santas e tudo mais vai ser acrescentado. Jesus transformou 5 pães

que quer nos alcançar, Ele faz o milagre acontecer. E o que é que nós vamos entregar hoje a Jesus? Eu penso que nós vamos entregar as nossas ofertas. O momento do ofertório na missa, que o padre recebe aqui o pão e eleva, aquele pão e aquele vinho no ofertório que o padre está ofertando, que vai se tornar o corpo e o sangue de Cristo, aquilo ali é a oferta de vocês, viu? Tudo aquilo que vocês ofertam a Deus na hora do ofertório vai dentro daquela patena, daquele pão. Tudo que vocês ofertam na hora do ofertório vai lá no vinho. E o padre oferece ao Pai. O que é que nós vamos ofertar? É claro que eles ofereceram algo material, era pouco, era 5 pães e 2 peixes. E a gente também oferece aqui diante do altar algo material, os bens materiais a gente entrega. Mas mais do que isso, Deus quer receber em cada Santa Missa o nosso coração aberto, o nosso amor. É isso que Cristo quer receber. Deus quer receber cada um de nós. Deus quer que nós nos entreguemos para Ele. Né? Que nós nos ofereçamos. Que nosso coração esteja aqui, ó. Na hora do por Cristo, com Cristo e em Cristo, ao Pai do céu, toda a igreja, todos os nossos corações, num só coração, no corpo de Cristo, seja oferecido ao Pai. Isso que Deus quer. Deus quer nos alcançar. E Ele está nos dando a oportunidade. Por isso, a missa na vida do católico, que é católico mesmo, de verdade, é prioridade. O domingo é o dia do Senhor, não é seu, não roube de Deus. Você tem 6 que são seus, que você faz o que quer. O dia do Senhor é do Senhor. Santifica o domingo. Santifica. Você não reza no Pai Nosso? Santificado seja o teu nome. Então santifica a sua vida. Santifica a sua semana. Santifica o seu dia a dia. Santifica o ano inteiro. Santifica o mês inteiro. Santifica a vida inteira. Com o dia do Senhor, que é o domingo. Graças a Deus, os católicos, hoje eu já falei isso, ontem eu falei, falando de novo. Graças a Deus que os católicos, que estão rezando o rosário pelas madrugadas, estão ouvindo as pregações, boas pregações, que hoje em dia a coisa está tão difícil que você tem que filtrar até qual pregação que você vai ouvir para não ouvir besteira. Estão aprendendo o catecismo da igreja, estão aprofundando a fé, procurando ter mais amor a Deus. Aí estão aprendendo que não se deve ficar sem a Páscoa semanal. Não se deve ficar sem ir à missa aos domingos. Porque houve um tempo que foi, eu não sei se foi incutido, mas eu acho que não é incutido na cabeça das pessoas, não. É que se a gente não fizer esforço de aprender o certo, o errado vai de banguela. As pessoas, elas tinham a ideia, sim, que poderia realmente ser um bom católico e não ir à missa no domingo. E só o dia que dá. Se der, sem motivo. Porque eu vou para o lazer, porque eu vou assistir, agora está na hora da novela, agora está na hora do jogo de futebol, eu não posso perder esse jogo. E aí não iam.

0: E as pessoas foram vivendo uma vida muito relaxada quanto a participar da missa. Mas também tem um outro lado, não é, meus irmãos e irmãs? De participar da missa, mas não saber o que é que está acontecendo aqui. Aí se você não conhecer, como é que você vai amar? Não tem como. É quando você sabe que é o próprio Cristo que está aqui, se entregando por amor a nós. E aquele momento lá, ó, da salvação está sendo renovado no altar, é que você dá o devido valor. Se você não souber, você participa como participa de um evento qualquer. Então é preciso que você saiba. Olha só. Vocês estão vendo aqui nessa igreja que tem um altar maior lá no fundo, não é isso? Vocês estão vendo lá? Aquele altar, ele era chamado de altar-mor. O que significa que é o altar maior? Alguns anos atrás, a missa, ela acontecia provavelmente ali naquele altar. E o padre, ele ficava de costas para o povo e rezava lá voltado para as imagens sacras e para o Santíssimo ali, para o altar, que é o lugar do sacrifício, e rezava a missa ali. Depois do concílio, eu considero algo bom para vocês. A gente reza a missa na língua vernácula. Quer dizer, na língua que todos possam entender. Todos podem entender. Vocês podem entender o que eu estou dizendo. Fala a língua de vocês. Quando eu rezo as orações da missa, eu rezo na língua de vocês, na língua vernácula, na nossa língua. Quer dizer, todos entendem. E a celebração acontece aqui. E aí o padre está voltado agora para a assembleia. Sim, à frente do padre para a assembleia. Qual que é a ideia do concílio ao colocar essa celebração litúrgica dessa forma? É que as pessoas pudessem ver. E vendo, rezassem mais. Que as pessoas pudessem contemplar, vendo, rezassem, entendessem e por isso então participassem melhor da missa. Mas em muitos lugares, como a nossa humanidade fraca e pecadora, a compreensão é equivocada dessa mudança. Porque como ficou assim de frente, o padre usa aqui o microfone, fica de frente à comunidade, corre um risco de parecer na cabeça das pessoas que é um show. Porque é o mesmo palco, não é? Quando você vai no show, não é assim? Tem lá o povo. E não é. Nós temos que entender isso na Igreja Católica. Quando o padre está rezando a missa, ele está falando com o Pai do céu. Não é para você que ele está falando. Você vê, ele tem diálogo com você, o padre. Mas você e o próprio sacerdote, nessa hora da missa, estão prestando um culto a Deus. Então, o que você está fazendo aqui hoje, você está prestando culto a Deus, não é a você mesmo. Então, ninguém vem para a missa, eu tenho que ir na missa porque eu quero me sentir bem. Você quer se sentir bem? Vai no clube. Vai no spa. Aqui você vem servir e amar a Deus. E eu também. E vou falar com Ele. E é lógico, que se eu ligo meu coração ao coração de Deus, Ele me dá tudo bem. É assim. Quando a gente vem à missa, a gente vem como servo, como serva. E entrando na casa de Deus, a gente vê que sendo servo e sendo serva, Deus nos fez filhos e filhas. E nos deu tudo. Nos chamou a participar da sua mesa. Todas as vezes que vocês participarem da missa, lembrem-se disso. O padre vai rezar bem a missa. Vai ser uma missa bem rezada. Quando em cada palavra que ele disser a Deus, ele se lembrar lá no íntimo do coração, é para Deus. Mesmo estando diante de vocês. Mesmo estando diante de vocês. É para Deus. É diante de vocês para que vocês vejam. Vejam. Entendam. Amem e rezem. Mais e mais e mais e mais e mais. Mas é esse o motivo. Né? A missa é o culto que nós prestamos a Deus. Desde a antiguidade, todo culto prestado a Deus se dava com sacrifício. E o padre já ensinou hoje para vocês que aqui na hora da missa nós temos o sacrifício. Mas não é mais o sacrifício de cordeiros e de bodes e de pombos. E de bicho que não tem como o sangue deles apagar nosso pecado. Agora é o sangue derramado, é o sangue de Cristo. Cristo. E é por isso que nós não podemos deixar de participar do santo sacrifício de Jesus. Não podemos. Depois que a gente vai, imagina o tanto de missa que o padre celebra, não é? Hoje no evangelho eu fiquei olhando. O povo ficou de cedo até a tarde com Jesus e anoitecer ninguém queria ir embora. E hoje as pessoas vêm para a missa, participar da missa, se passar 10 minutos de uma hora, todo mundo fica doido, quer ir embora. Mas não percebe que no celular, passando aquela tela, você fica 2, 3 horas. E para Deus é uma miséria que você dá. É assim. Adoração a Jesus. Comunga. Recebe Jesus na Eucaristia. Igual recebe uma bolacha. Da dor no coração do padre, vê certas comunhões. Não é julgando a pessoa por dentro, porque por dentro quem conhece é só Deus. Mas é só de ver como que está recebendo. A gente olha e pensa, será que já entendeu que aquilo ali é o corpo de Cristo? Porque se é o corpo de Cristo mesmo, não pode ser de qualquer forma que eu recebo. É o próprio Deus que eu estou recebendo. A gente comunga piedosamente. Quem comunga piedosamente, comunga bem, reza e faz ação de graças, entra no paraíso sem morrer. Aqui, já nessa terra, na missa. Imagina. Nós temos que aprender a participar bem, meus irmãos e irmãs, da Santa Missa. Porque quanto melhor nós participarmos da Santa Missa, mais milagres, curas acontecerão. Porque na missa tem tudo. Tudo. Jesus falou, estou convosco todos os dias até o fim dos tempos. E para terminar, o padre vai dizer a vocês uma coisa, vocês vão lembrar, né? Se esse nosso mundo ainda não acabou e Jesus não voltou ainda, pode ter certeza que em algum lugar, sobre um altar, tem uma missa acontecendo. Porque Jesus disse assim, eu vou estar com vocês até o fim dos tempos. O dia que não tiver mais nenhum padre, o dia que não acontecer nenhuma missa, nos altares deste mundo, vocês podem ter certeza que Jesus vai voltar. Porque ele prometeu que ia ficar com a gente. Se chegar um ponto que alguns de vocês aqui, ou eu, a gente não sabe, por um acaso, percebesse a diminuição dos fiéis cristãos, se fosse assim, diminuindo, e ficasse só um restinho, um pouquinho, Jesus ainda não voltou, ainda que em alguns lugares nem se conhecesse, ou ouvisse falar de Cristo, pode ter certeza que se ele não voltou é porque tem um padre em algum lugar que vai rezar uma missa. Que tem hóstia no sacrário. Que tem presença real de Jesus na Eucaristia. Porque ele disse, eu estarei convosco todos os dias. Todos os dias. Até o fim dos tempos. E a presença do Senhor entre nós é real. Na Eucaristia. Que aumente o nosso amor por Jesus cada dia mais. Louvado seja nosso Senhor Jesus Cristo. Creio em Deus Pai, Criador do céu e da terra, e em Jesus Cristo, seu único Filho, nosso Senhor, que foi concebido pelo poder do Espírito Santo, nasceu da Virgem Maria, padeceu sobre Pôncio Pilatos, foi crucificado, morto e sepultado, desceu à mansão dos mortos, ressuscitou ao terceiro dia, subiu aos céus, está sentado à direita de Deus Pai Todo-Poderoso, donde há de vir a julgar os vivos e os mortos. Creio no Espírito Santo, na Santa Igreja Católica, na comunhão dos santos, na remissão dos pecados, na ressurreição da carne, na vida eterna. Amém. Irmãos e irmãs, com a Eucaristia o Senhor repete todos os dias o milagre da multiplicação. Roguemos com confiança pela Igreja, pelas necessidades da humanidade, dizendo, esperamos em vós, Senhor, atendei-nos.
1: Senhor, fortalecei vossa Igreja para que permaneça comprometida com vosso reino de justiça e seja firme diante dos obstáculos. Nós vos pedimos.
0: Esperamos em vós, Senhor, atendei-nos.
1: Vós, que nos saciais com vosso amor, sustentai o testemunho de dedicação missionária e de serviço dos diáconos, dos padres e dos bispos de vossa Igreja, nós os pedimos.
0: Esperamos em vós, Senhor, atendei-nos.
1: Vós, que desejais vida digna a todos os seres humanos, iluminai nossos governantes para que sejam contrários a tudo que degrada a vida e a favor de tudo o que promove a dignidade humana, nós vos pedimos.
2: Esperamos em vós, Senhor, atendei-nos.
1: Vós, que sois amor, paciência e compaixão, livrai-nos da tentação do isolamento e da intolerância. Também no uso das redes sociais, e concedei que nos abramos ao mundo do acolhimento e do respeito, nós vos pedimos.
0: Esperamos em vós, Senhor, atendei-nos. Vamos rezar juntos essa oração vocacional. Inicia-se o mês das vocações, esse fim de semana dedicado à vocação sacerdotal. Vamos rezar por todas as vocações, de modo especial por todos os sacerdotes. Pai de misericórdia, que destes a vosso Filho pela nossa salvação e sempre nos sustentais com os dons do vosso Espírito, concedei-nos comunidades cristãs vivas, fervorosas e felizes, que sejam fontes da vida fraterna, suscitem nos jovens o desejo de se consagrarem a vós e à evangelização. Sustentai-as no seu compromisso de propor uma adequada catequese vocacional e caminhos de especial consagração. Dai sabedoria para o necessário discernimento vocacional, de modo que em tudo resplandeça a grandeza do vosso amor misericordioso. Maria, Mãe e Educadora de Jesus, interceda por cada comunidade cristã, para que, tornada fecunda pelo Espírito Santo, seja fonte de vocações autênticas, para o serviço do povo santo de Deus. Amém. Senhor Deus, vós nos saciais com o pão da palavra e da Eucaristia. Ouvi nosso clamor, concedei que não falte o pão do corpo à mesa dos vossos filhos e filhas, por Cristo nosso Senhor.
2: Amém.

0: Orai, irmãos e irmãs, para que o meu e o vosso sacrifício seja aceito por Deus Pai Todo-Poderoso.
1: Receba, Senhor, por tuas mãos este sacrifício, para a glória do seu nome, para nosso bem e de toda a sua santa igreja.
0: Nós vos pedimos, Senhor, de bondade, santificai estes dons, aceitando a oblação do sacrifício espiritual, fazei de nós mesmos, uma eterna oferenda para vós, por Cristo nosso Senhor.
1: Amém.
0: O Senhor esteja convosco. Corações ao alto.
1: O nosso coração está em Deus.
0: Demos graças ao Senhor nosso Deus.
1: É o nosso dever e a nossa salvação.
0: Na verdade, é digno e justo. É nosso dever e salvação dar-vos graças sempre, em todo lugar, Pai das misericórdias, Deus fiel, pois nos destes vosso Filho Jesus Cristo como Senhor e Redentor. Ele sempre se mostrou cheio de misericórdia para com os pequenos e pobres, os doentes, os pecadores, se fez próximo dos aflitos e oprimidos, por sua palavra e ação, anunciou ao mundo que sois Pai e cuidais de todos os vossos filhos e filhas. E por isso, com todos os anjos e santos, nós vos louvamos e bendizemos e proclamamos um hino da vossa glória, dizendo, sem cessar: Santo, Santo, Santo, Senhor Deus do Universo, o céu e a terra proclamam a vossa glória.
1: Hosana nas alturas, bendito que vem em nome do Senhor. Hosana nas alturas.
0: Na verdade, vós sois santo e digno de louvor. Ó Deus, que amais os seres humanos e sempre os acompanhais no caminho da vida. Na verdade, é bendito o vosso Filho presente no meio de nós, quando nos reunimos por seu amor. Como outrora aos discípulos de Emaús, ele nos revela as Escrituras e parte o pão para nós.
1: Bendito vosso Filho presente entre nós.
0: Por isso nós vos suplicamos, Pai de bondade, enviai o vosso Espírito Santo para que santifique esses dons do pão e do vinho, e se tornem para nós o corpo e o sangue de nosso Senhor Jesus Cristo.
1: Enviai o vosso Espírito Santo.
0: Na véspera da sua paixão, na noite da última ceia, Jesus tomou o pão, pronunciou a bênção de ação de graças, partiu e o deu a seus discípulos, dizendo: Tomai todos e comei. Isto é o meu corpo, que será entregue por vós.

Do mesmo modo, no fim da ceia, ele tomou o cálice em suas mãos, deu-vos graças novamente e o entregou a seus discípulos, dizendo: Tomai todos e bebei, este é o cálice do meu sangue, o sangue da nova e eterna aliança, que será derramado por vós e por todos para a remissão dos pecados. Fazei isto em memória de mim.

0: Mistério da fé.
1: Anunciamos, Senhor, a vossa morte e proclamamos a vossa ressurreição. Vinde, Senhor Jesus.
0: Celebrando, pois, ó Pai Santo, o memorial da Páscoa de Cristo, vosso Filho, nosso Salvador, anunciamos a obra do vosso amor pela paixão e morte de cruz. Vós o fizeste entrar na glória da ressurreição e o colocaste à vossa direita. Enquanto esperamos sua vinda gloriosa, nós vos oferecemos o pão da vida e o cálice da bênção.
1: Aceitai, ó Senhor, a nossa oferta.
0: Olhai com bondade a oferta da vossa igreja. Nela vos apresentamos o sacrifício pascal de Cristo, que nos foi entregue, e concedei que pela força do Espírito do vosso amor, sejamos contados agora e por toda a eternidade entre os membros do vosso Filho, cujo corpo e sangue comungamos.
1: O Espírito nos una num só corpo.
0: Dignai-vos, Senhor, conduzir vossa igreja à perfeição na fé e no amor, em comunhão com o Papa Leão, com o nosso Bispo Joaquim Carlos, com todos os bispos, presbíteros, diáconos, e todo o povo que adquiristes para vós.
1: Confirmai na unidade a vossa igreja.
0: Abri os nossos olhos para perceber as necessidades dos irmãos e irmãs. Inspirai-nos palavras e ações para confortar os cansados e oprimidos. Fazei que os sirvamos de coração sincero, seguindo o exemplo e o mandamento de Cristo. A vossa igreja seja testemunha viva da justiça e da paz, para que toda a humanidade se reanime com uma nova esperança.
1: Ajudai-nos a criar um mundo novo.
0: Lembrai-vos dos nossos irmãos e irmãs que adormeceram na paz do vosso Cristo. De todos os falecidos cuja fé só vós conhecestes, acolhei-os na luz da vossa face e na ressurreição concedei-lhes a plenitude da vida.
1: Concedei-lhes, ó Senhor, a luz eterna.
0: Concedei também a nós, no fim da nossa peregrinação terrestre, chegarmos todos à morada eterna, onde viveremos para sempre convosco com a bem-aventurada Virgem Maria, Mãe de Deus e da Igreja, com São José, seu esposo, com os santos apóstolos e mártires, com São Sebastião, Santa Teresinha do Menino Jesus, Santa Helena Guerra, São João Batista. E todos os santos vos louvaremos e glorificaremos por Jesus Cristo, vosso Filho. Por Cristo, com Cristo e em Cristo, a vós, Deus Pai Todo-Poderoso, na unidade do Espírito Santo, toda honra e toda glória, por todos os séculos dos séculos.
1: Amém.
0: Pelo Espírito de Jesus, iluminados pela sabedoria do seu Santo Evangelho, ousamos dizer, Pai nosso.
1: Santificado seja o vosso nome, venha a nós o vosso reino, seja feita a vossa vontade, assim na terra como no céu. O pão nosso de cada dia nos dai hoje, perdoai-nos as nossas ofensas, assim como nós perdoamos a quem nos tem ofendido, e não nos deixeis cair em tentação, mas livrai-nos do mal.
0: Livrai-nos de todos os males, ó Pai. Dai-nos hoje a vossa paz. Ajudados pela vossa misericórdia, sejamos sempre livres do pecado e protegidos de todos os perigos, enquanto aguardamos a feliz esperança e a vinda do nosso Salvador, Jesus Cristo.
1: Vosso é o reino, o poder e a glória para sempre.
0: Senhor Jesus Cristo, disseste aos vossos apóstolos, eu vos deixo a paz, eu vos dou a minha paz. Não olheis os nossos pecados, mas a fé que anima a vossa igreja. E dai-lhe, segundo o vosso desejo, a paz e a unidade. Vós que sois Deus, com o Pai e o Espírito Santo.
1: Amém.
0: A paz do Senhor esteja sempre convosco.
1: O amor de Cristo nos uniu.
0: Irmãos e irmãs, como filhos e filhas do Deus da paz, saudai-vos em Cristo Jesus.

Cordeiro de Deus, que tirais o pecado do mundo, tende piedade de nós. Cordeiro de Deus, que tirais o pecado do mundo, tende piedade de nós. Cordeiro de Deus, que tirais o pecado do mundo, dai-nos a paz.

0: Senhor, vós nos destes a comer o pão do céu, que contém toda delícia e suave sabor. Eis o Cordeiro de Deus que tira o pecado do mundo.
1: Senhor, eu não sou digno de entrar em minha morada, mas dizei uma só palavra e serei salvo.

0: graças e louvores se deem a todo momento.
1: Santíssimo e diviníssimo sacramento.
0: Graças e louvores se deem a todo momento.
1: Santíssimo e diviníssimo sacramento.
0: Com os anjos e com os anjos do céu, graças e louvores se deem a todo momento. Senhor Jesus, nada pode nos separar. Nesta santa comunhão, estás conosco e nós estamos em ti. Nem a fome, nem a nudez, nem a guerra, nem a perseguição. Nem a vida e nem a morte, nem os anjos, nem os poderes cósmicos, nem a espada. Nada pode nos separar do vosso amor. E estáis conosco, unido a nós, em nossa alma. Nós te adoramos, Jesus, de todo o coração. Nós nos ajoelhamos e adoramos o Senhor. Diante de ti, sois Rei e Senhor.

0: Oremos.
1: Acompanhai, Senhor, com a vossa constante proteção, aqueles que restaurais com os dons do céu, e como não cessais de protegê-los, concedei que se tornem dignos da eterna redenção, por Cristo nosso Senhor. Rezemos a Nossa Senhora, pedindo a sua intercessão amorosa para todos nós. Ave Maria.
2: Nossa morte.
1: Rogai por nós, Santa Mãe de Deus. Enquanto nós vamos ouvindo os avisos, a comunidade pode se sentar. Eu quero convidar que as crianças venham aqui à frente. Enquanto nós vamos ouvindo os avisos, as crianças podem vir. Elas vão cantar uma música para toda a nossa comunidade. Uma não, acho que duas.
3: Avisos. Estão abertas as inscrições para a catequese matrimonial, curso de noivos. Os interessados procurar a secretaria paroquial. Queridos catequizandos, com alegria informamos que retornaremos nossas atividades nesta primeira semana de agosto. Cada turma retornará em seu respectivo dia e horário de encontro. Estamos felizes em reencontrá-los. E desejamos a todos um excelente retorno. Também convidamos a todos os jovens da nossa comunidade a participar do grupo de oração Nossa Senhora de Fátima. Convidamos a todos vocês para participar todos os sábados, às 5 horas, aqui na Igreja Matriz. E como o Padre Breno mesmo disse, hoje é domingo. Domingo que nós celebramos a vocação sacerdotal e nós como colégio, nós queremos desejar ao padre um feliz dia do padre, que é nessa terça-feira, dia 4 de agosto. Nós do colégio queremos louvar a Deus, Padre Breno, pela sua vida, pela sua vocação. O Senhor que é nosso Pai, nosso diretor espiritual, queremos dar as boas-vindas depois dessas férias. O Senhor, quando falava, era como os discípulos de Emaús. Nosso coração se ardia. O Senhor é um Pai mesmo para a nossa comunidade. E nós louvamos a Deus pela sua vida, pelas suas mãos que trazem Jesus Cristo até nós, o corpo de Jesus. E as nossas crianças amam muito o Senhor, cada um de nós, toda a nossa comunidade. Eu quero convidar a nossa comunidade a ficar em pé antes das nossas crianças cantarem e estender suas mãos sobre o Padre Breno, para juntos nós rezarmos por esse servo de Deus e também por todos os padres da nossa comunidade, mas em especial ele. Para que Jesus Cristo dê muita força a esse homem de Deus, esse nosso Pai, que nos acolhe, nos ensina com tanto carinho e paciência. Nós te pedimos, Jesus Cristo, que o Senhor possa acumulá-lo de muita saúde, de muitas bênçãos nessa terra, e dar a ele principalmente a graça do céu um dia. Ele que é um santo padre, que nós temos a graça de ter aqui conosco. Muito obrigada, Padre, por cada missa, por cada confissão, por tanto carinho por nós. E nós, como comunidade, rezamos pedindo a Nossa Senhora que ela continue cada dia intercedendo pela sua vida, continue te dando muita paciência para nos aguentar como servos inúteis e somos. Nós te pedimos, Nossa Senhora. Ave Maria, cheia de graça, o Senhor é convosco. Bendita sois vós entre as mulheres. Bendito é o fruto do vosso ventre, Jesus. Santa Maria, Mãe de Deus, rogai por nós, pecadores, agora e na hora de nossa morte. Amém. E diga para o Padre, Padre Breno, fique cheio do Espírito Santo. E nós convidamos a vocês para não se esquecerem nessa semana de rezar, nem que seja uma Ave Maria para o Padre Breno, um terço, um rosário, que o Padre Breno precisa. E Padre Breno, as nossas crianças querem te presentear cantando nessa manhã.
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0: E vamos juntos para o quarto dia da novena perpétua de Jesus das Santas Chagas. E eu convido você a mandar as suas intenções, 41-3221-6060. Rezemos. Por suas santas chagas, suas chagas gloriosas, o Cristo Senhor me proteja e me guarde. Senhor Jesus, foste levado na cruz para que, por vossas santas chagas, sejam curadas as de nossas almas. Eu vos louvo e agradeço pelo vosso ato redentor. Carregaste em vosso próprio corpo os meus pecados e de toda a humanidade. Nas vossas santas chagas, Senhor, coloco minhas intenções, minhas preocupações, ansiedades e angústias, minhas enfermidades físicas e psíquicas, meus sofrimentos, dores, alegrias e necessidades. Em vossas santas chagas, Senhor, coloco a minha família. Envolvei, Senhor, a mim e meus familiares, protegendo-nos do mal. Senhor, ao mostrar vossas santas chagas gloriosas a Tomé e o mandando tocar em vosso lado aberto, o curaste da incredulidade. Eu vos peço, Senhor, permita-me refugiar em vossas santas chagas e, por mérito desses sinais de vosso amor, curai a minha falta de fé. Ó Jesus, pelos méritos de vossa paixão, morte e ressurreição, dai-me a graça de viver os frutos da nossa redenção. Amém. Queridos filhos e filhas, os testemunhos nos são enviados e eu convido, estimulo você que também o faça. Mande para a obra para que o mundo saiba esta presença do Deus vivo e verdadeiro que faz milagres e prodígios. Acompanhe este.
1: Apresentou uma anemia profunda. Aí o médico me fez um medo, assim, disse que eu tivesse cuidado, porque na minha idade poderia muito bem ser uma coisa pior. E eu estava fazendo os terços, faço o terço mariano, faço o terço das Santas Chagas todos os dias e assisto a novena do padre Reginaldo Manzotti. Eu gosto muito, aprecio muito os sentimentos religiosos dele, porque nos fortalece na fé. E por isso eu pedi a Jesus das Santas Chagas que ele derramasse as gotas gloriosas no meu organismo para que não fosse nada de mal, mãe. Aí eu voltei ao médico, fiz colonoscopia, fiz vários exames, tirei uns pólipos. E quando eu fui saber o resultado, rezando com muita confiança em Jesus e Santa Chaga, e tive a intercessão de todos os santos que eu sou devota. A doutora me olhou e disse, você está de parabéns. De câncer você não morre. Não deu nada de malignidade. Aí eu gritei, eu agradeci a Deus e disse a ele, eu vou dar o meu testemunho. Com todo ardor, com todo amor a Jesus e a Santa Chagas, porque eu sei que foi Ele que me curou, em nome de Jesus. Então eu quero agradecer, meu Deus poderoso, por todas essas graças alcançadas, porque graça alcançada tem que ser graça testemunhada. Toca sim, sacristão.
0: E vamos à bênção da casa. Que a vossa divina bênção os acompanhe, que o Espírito Santo ilumine os seus pensamentos e que seu poder haja por eles em toda parte. Tudo que se encontra nesta casa, os que nela entram, os que dela saem, que Jesus, nas suas santas chagas, nos abençoe e vos preserve do mal, para que nenhuma desgraça se aproxime de vós. O Senhor vos abençoe e vos guarde, que Ele faça seu rosto brilhar sobre vós, que Ele se compadeça de vós e vos dê a paz. Em nome do Pai, do Filho e do Espírito Santo. Amém.
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1: 11 horas e 27 minutos, nota de falecimento. A funerária Santa Rita de Cássia, Real Pax e familiares comunicam com pesar o falecimento de Abigail Maria de Oliveira Carrijo. O corpo está sendo velado no Memorial Real Pax, Sala 1. O sepultamento será realizado dia 2/8, às 17h30, no cemitério Jardim dos Ipês de Mineiros. A família enlutada agradece as manifestações de apreço e afeto. Com pesar, comunicamos o falecimento de Abigail Maria de Oliveira Carrijo, conhecida Biga.
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2: 11 horas e 29 minutos aqui, só tem modão aqui no Manhã Sertaneja. E quem tá pedindo modão é o Wilson Silva. Ê, Wilson, Lico. É, tô na Eldorado, 91,9. Uma aí de o João Carreiro. Olha, escolhi o Amor Não Morre com João Carreiro, tá bom, Wilson? Obrigado pela sintonia, pela audiência. Margarida. Margarida, um abraço aí pra você. Obrigado pela sintonia, tá querendo. Margarida dos Santos. É, lá do setor Taninho. Ô, setor Taninho, um abraço aí pra vocês. Olha, tá querendo participar do sorteio da chaleira elétrica, é oferecimento lá do Banana Móveis do Silas, do Saulo, né? A loja, a melhor loja da região é Banana Móveis. Um abraço pro Silas, pro Saulo e vamos que vamos, agora a gente já vai sortear, tá bom? Agora a partir daí das 11h40, a gente já vai sortear. Até as 11h40 você pode tá mandando aí seu, muito bom dia, sou morador aqui do bairro São João, gostaria de ouvir a música com Goiano e Paranaense, Duas Pedras que se rolam, Duas Pedras que se rolam, e também quero deixar meu nome para concorrer prêmios. Oh, essa é Rosineide dos Santos. Rosineide, um abração pra você, agorinha chega essa música aí pra você, tá bom? E o oferecimento lá do Banana Móveis é uma chaleira elétrica. Olá pro Wilson, o Amor Não Morre, João Carreiro, e lá pra Rosineide, com Goiano e Paranaense, Duas Pedras que se rolam. Bom dia, bom dia.
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0: Agora 11 horas e 37 minutos, 11:37. Agora quer ele mandar um abraço lá pra Rosana, lá fazendo a Morro Limpo, lá tá o Cris. É, tá querendo participar também aqui do nosso sorteio aqui da chaleira elétrica aí lá do Banana Móveis, né? Rosana, um abraço aí pra você. Obrigado aí pela sintonia, pela audiência. Um abraço aí pra todo mundo da Fazenda Morro Limpo. Quito! É, rapaz, é o Dircilmar Oliveira, rapaz, também quer participar. Já tá participando da chaleira elétrica lá do Banana Móveis, lá do Silas do Saulo. Um abraço aí pra vocês. Obrigado pela sintonia, pela audiência. Olha, já tá chegando o final de pra mandar aí aquela mensagem aí pra poder concorrer, que agorinha já vou fazer aquele sorteio, tá bom? Um abraço aí pra você, obrigado pela sintonia, pela audiência. João Farofa, lá na Fazenda Invernada, fala comigo, João. Ô, João, já abriu as 5 hoje ou ainda não? Fala comigo, João.
1: Valeu, Lico. Bom dia.
0: Bom dia. Bom, joia.
1: Hoje o Mecão vai ganhar de 1-0.
0: Amém.
1: Lá no Morrinhos, né?
0: Morrinhos.
1: Mas então, valeu, Lico. Passa o modão pra nós aí, Travessia do Araguaia.
0: Fazer
1: pra todos que estiver ouvindo o programa, pra nós aqui da Fazenda Invernada.
0: Isso.
1: E pra vocês aí do rádio.
0: Obrigado.
1: Que Deus abençoe.
0: Amém.
1: Valeu, Lico. Fica com Deus.
0: Amém. Ô, João, um abração pra você, obrigado pela sintonia. Dona Maria Catarina, um abraço aí pra senhora, pra todos aí da Fazenda Invernada, obrigado pela sintonia, pela audiência. Hoje o Mecão hoje já vai jogar lá em Morrinhos, diante da equipe do Morrinhos, lá no estádio João Vilela. É, os meninos da transmissão já está a caminho, já deve ter chegado lá. A narração vai ser aí o Carlos André, Craquetel na reportagem também aí nos comentários. E aqui no plantão é eu, Luiz Carlos Lico, mas também a gente tem aí toda a nossa equipe, a equipe esportiva aí da 91,9, que tem Gilmar Silva, rapaz, também tem o Newton Júnior, todos os funcionários, também a nossa diretora Cleia Gouveia, Wilson Pina. Lico, quero participar do senhor. Ah, tá participando, Wilson. Um abraço pra você. Então, ô Farofa, escolhi com o Tião Carreiro e Pardinho, Travessia do Araguaia.

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Agora 11 horas e 45 minutos, 11:45, Luiz Antônio. Bom dia, eu quero participar do sorteio e quero muito ouvir a música com Chance de Ouro aí com Thiago e Tobias. Ei, Luiz Antônio, um abração pra você, obrigado pela sintonia e pela audiência. Olha, as participações já encerraram, né? Agora já vou fazer o sorteio, aí na próxima vez aí que a gente voltar aqui, já vou falar quem ganhou, rapaz. Lindomar Oliveira, sintonia, tá sintonizado lá, o mais apaixonado aqui do Cruvinel, tão Chance de Ouro, Thiago e Tobias, lá pro Luiz Antônio. Bom dia, bom dia.

Agora 11 horas e 52 minutos, 11h52. Olha, já tá chegando a hora de dizer até daqui a pouco, que voltaremos aqui a partir das 2h30, mais ou menos. A gente já tá voltando aqui para poder já dar sequência aí a transmissão do jogo aí do Mineiros, também com Morrinhos e Mineiros. Olha, vamos agora com sorteio, já está sorteado, já tá na minha mão aqui a ganhadora, isso mesmo, aqui do programa Manhã Sertanejo. Oferecimento, uma chaleira elétrica lá do Banana Móveis, né, lá do Silas, do Saulo, um abraço lá para todo mundo. A melhor loja da região. Quem ganhou foi Emanuele Oliveira Silva. O telefone dela é 649-9604, final 51. Ela mora no bairro Popular. Muito obrigado aí pela sua participação e parabéns para você ter ganhado aí. Olha, para quem não ganhou, parabéns também, né, que você fez parte aqui do Manhã Sertaneja, agradecendo todas as suas participações. Obrigado pela sintonia, pela audiência, que você tem um domingo, um almoço abençoado, e que a gente volta daqui a pouco para poder aí na transmissão aí do jogo de Morrinhos. E também, olha, tem sorteio, né, a partir das 15 horas, e você já pode estar mandando aí o seu nome completo, por favor, nome e também a seu telefone e também o bairro, se possível. Olha, hoje tem uma pizza, oferecimento da Rocha Fatias Pizzaria Delivery, e também tem uma sanduicheira, oferecimento lá do Banana Móveis, do Silas e do Saulo, a melhor loja da região. Então, querido ouvinte, já pode estar mandando aí a partir das 15 horas, das 3 horas da tarde, para você estar concorrendo a esses maravilhosos prêmios aqui da 91,9. Então, até mais. Tenha um excelente almoço. Daqui a pouco eu vou.

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1: 12 horas e 4 minutos.

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1: Doze horas e 11 minutos.

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1: 12 horas e 18 minutos.

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1: 12 horas e 34 minutos.

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1: 12 horas e 40 minutos.

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1: Doze horas e 51 minutos.

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0: 13:11.
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0: 13:18.
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1: 13:34.
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2: 13 horas e 36 minutos.

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1: 13:45.
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0: 14:04.
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0: 14:27.
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1: 14 horas e 33 minutos.
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7: Muito boa tarde, queridos ouvintes, queridas ouvintes. Olha, é o Luiz Carlos Lico chegando aqui, vamos testar aqui. Opa, Craquetel, olha, vou tentar em Morrinhos também aí. Carlos André, como tá o clima aí? Já tem gente chegando no estádio, o Mineiro já chegou, fala aí pra nós. Craquetel, boa tarde.
8: Boa tarde, Lico, boa tarde, amigos da 91,9, né? O público começa a chegar aqui no estádio João Vilela, né? Um tapete, Lico, muito bem tratado o campo. Estava sendo molhado agorinha, né? As duas equipes provavelmente, nesse momento, estão chegando aqui, né? No estádio João Vilela. Expectativa de um jogo difícil, Lico. Um jogo difícil para o Mineiros. A equipe do Morrinhos também não passa por uma situação boa. E é o jogo para as duas equipes se recuperarem no campeonato. Não tem nada perdido, não. Tem muitas rodadas pela frente. A gente espera que possa ser um jogo muito difícil, tanto, lógico, para Mineiros, pro Mineiros, quanto pro Morrinhos também, né? E o Mineiros, se jogar mais ou menos aquilo que jogou diante do Trindade, pode ter uma oportunidade muito grande de poder até sair com a vitória aqui hoje, porque o Mineiros fez uma grande partida contra o Trindade. Levou o azar aos 51 minutos de jogo, um descuido geral, né, do seu sistema defensivo. Tanto é verdade que o Trindade ontem tomou de 2 do Bom Jesus, lá no Manuel Abraão da Costa. Era para ter perdido pro Mineiros e era para ter perdido pro Bom Jesus. Era a expectativa geral de todo mundo no campeonato. E o Trindade acabou perdendo ontem. Mas o Mineiros não tem nada a ver com isso. O Mineiros tem que esquecer o jogo passado e se concentrar demais, Lico, nesse jogo aqui contra o Morrinhos, porque tanto o Mineiros como o Morrinhos necessitam de 3 pontos hoje para poder encostar naqueles que estão lá em cima. Haja visto que o Goiânia empatou, né? Haja visto que o Crixás vem aí buscando o seu primeiro ponto, se eu não me engano, lá contra o Goiânia ontem. As coisas começam a ficar, a apertar. Mas o Mineiros hoje é a solução para o Mineiros é poder vir aqui no João Vilela, um jogo dificílimo, tem que respeitar demais o Morrinhos, que aqui não é fácil, e tentar vencer. Dentro do futebol a gente tem essa máxima, e venceu de 1-0, tá bom demais, pontua-se 3 pontos, vai a 4 e procura, né, Carlos André? Procura uma melhora durante o campeonato, Carlos André.
9: É isso mesmo, boa tarde para você, Crectel, boa tarde, Luiz Carlos Lico.
7: A toda
9: a imensa torcida do Mecão acompanhando aqui direto do estádio João Vilela. Agora já são 14 horas mais 38 minutos. A arbitragem já teve ali com o trabalho reconhecendo ali, né? O gramado checando as redes, o senhor.
8: Eu tenho arbitragem, viu, Carlos André?
9: Quem é ele? É ele, o Rodrigo?
8: É o Rodrigo Silva, amigo do Lico. Opa. O Igor Alves, né? A Lorena Jacobi e o Murilo Nunes. Nós vamos pedir muito que eles possam ter uma arbitragem coesa, né, Carlos André? Sem aprontar para um lado, sem aprontar para o outro, porque Mineiros e Morrinhos não precisam de ajuda de arbitragem. Os dois times são muito bons e têm condições de vencer aqui hoje sem ajuda de arbitragem.
9: Portanto, já fizeram o trabalho ali de reconhecimento, né, dando uma checada nas redes, se não estão furadas aqui as linhas, né, o alinhamento aqui do gramado do João Vilela, e a gente fala sempre em nome de Onda Solidária, programa Onda Solidária, com a doutora Flávia, toda sexta-feira, às 11 horas da manhã, aqui na Eldorado.
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9: Daqui a pouquinho tudo, daqui a pouquinho Cracktel com as informações, tudo do Mecão pra você, para Banana Móveis. 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
9: É, o Mecão vem de empate 2-2 com o Trindade hoje. É, vai pra cima do Morrinhos para conseguir a vitória para Espetinho do Pierre. 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
9: É, galera, deixa eu mandar abraço também, 2:45. Alô, Eli, aquele forte abraço. Obrigado pela audiência. 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
8: É, lembrando, Carlos André, que no sorteio hoje da transmissão do jogo Morrinhos e Mineiros, nós teremos uma pizza. 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
9: É o Mecão buscando a primeira vitória no campeonato goiano da divisão de acesso para Ideal Carnes. 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
8: É, falando disso tudo, ô Carlos André, quem chegou aqui, né, que veio aqui dar um abraço aqui, o meu grande, um dos melhores comentaristas que tem em todo o estado de Goiás, meu amigo Richard, né, chegou aqui com toda a equipe, com César, com Lucena, essa equipe maravilhosa, aqui na cobertura também desse grande jogo, né, essa turma toda que está com a gente aqui, Carlos André, Eu ainda estou esperando o Clênio, agora vai fazer um oferecimento também para quem mandar um zap pelo 36720322. E eu queria mandar um abraço antes de devolver lá para o meu amigo Luiz Carlos Lico, né? Eu queria mandar um abraço todo especial para uma turma que está aí. Meu amigo Renatinho está lá ouvindo, né? O Renatinho está lá ouvindo. Meu amigo Mário Sérgio, o Serginho também está ouvindo. Quem mais está ouvindo aqui, rapaz? O professor Merro, um abraço, professor Merro, lá em Goiânia. O Patrick está nos ouvindo também, o Patrick da Associação dos Cronistas Esportivos do Estado de Goiás. Patrick é fera. Meu amigo Carlinhos, Elegância, Presença, doutor N Timo, Altamiro, mano, zap lá, Altamiro, 36720322. Meu amigo Maxwell, ele está lá em Madrid. Ontem ele estava no estádio do Real Madrid, assistindo o jogo. Hoje ele está pelas ruas de Madrid, da melhor forma. Meu amigo Claudinho Brega. Olá aí, Magrão, um abraço pra você, meu amigo. Olá aí, Magrão, Central Máquinas, essa é fera, viu? Quem mais tá aqui, ó? Meu amigo Carrijo Cabeleireiro. O Gabriel Locutor, lá em Primavera do Leste. Estou aqui em Primavera do Leste do Mato Grosso, torcendo para o Mecão. A Daianinha, minha sobrinha. Tem mais, né? Dona... quem mais está aqui? Daianinha, minha sobrinha, minha filha Ana Clara, também a Paula Beatriz, está lá em Jataí, lá na ABB de Jataí, mas as netinhas, né? Maria Isa, Ana Liz e todo mundo lá na ABB de Jataí. Meu amigo Alemárcio, Tizil, um abraço para você, Tizil. Meu vice-presidente Diego Carafini, o Donel Pereira e toda a sua família, o Jean, ali da 3, mais o Linho, um abraço para eles também, meu amigo Papito e muito mais. Daqui um pouquinho, manda abraço para essa turma, Carlos André, que estão ligados da 91,9, a pioneira.
9: É a nossa primeira informação, nossa primeira entrada direta aqui do João Vilela, Luiz Carlos Lico. Daqui a pouquinho, já testando aqui nosso equipamento, tá tudo bem, tá tudo 100%, e daqui a pouquinho, galera, a gente volta com mais informações de Mineiros e Morrinhos.
7: Esse foi Carlos André, Craquetel, direto lá do João Vilela em Morrinhos. O som tá limpo, tá cristalino, Carlos André, Craquetel. Olha, é o Fábio Teodoro. Fabinho, um abraço pra você. Fabinho tá dizendo que o Mecão vai ganhar de 2-1. Ô, Fábio, obrigado pela audiência. O Dejaime, boa tarde aí, Dejaime. Gostaria de participar do sorteio. O Dejaime já tá participando, falando que o Mecão vai ganhar de 3-1. Olha, rapaz, que legal. Emanuel Oliveira também tá querendo concorrer. Um abraço aí pra você. Regivaldo, boa tarde, Carlos André, Craquetel. Quero participar do sorteio. É Regivaldo Augusto. Eita, nós. Um abraço aí, Regivaldo. É Regivaldo para Reginaldo. Quase igual. Estamos ligados aqui na melhor. Ô, Reginaldo Cardoso, um abraço para vocês, obrigado pela sintonia e pela audiência. Já já voltamos.
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1: 14 horas e 54 minutos.

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0: Muito boa tarde, começa agora a nossa pré-jornada, é hoje 2 de agosto, 15 horas e 5 minutos, Campeonato Goiano Divisão de Acesso. De 2026, terceira rodada do primeiro turno. Em Morrinhos hoje teremos estádio João Vilela, Morrinhos e Mineiros, tem cobertura da 91,9 com equipe de esporte da 91,9 FM. Aí a narração é dele, a emoção da narração é com Carlos Andréas, reportagem e comentário também, Craquetel aqui no plantão esportivo, sou eu, Luiz Carlos Lico, e também tem toda a nossa equipe aqui da Rádio Eldorado, tem Gilmar Silva, Newton Júnior e também a nossa diretora Cleia Gouveia. Um abraço aí para todos os funcionários, os sócios, né? Aqui da Rádio Eldorado, hoje tem sorteio, tem alegria e tem você, querida ouvinte, torcedor mequista, quem tá mandando aquele zap para cá para poder tá concorrendo. O Neilton, um abração para você, ele tá dizendo aqui. Oi, beleza? Aí, abraço, tô curtindo a Rádio Eldorado FM, quero participar do sorteio, já tá participando. Meu palpite é 3-1 pra equipe do Mineiros, beleza? Então, Neilton Barbosa, lá do Bairro Popular, um abraço pra você, meu querido. Olha, vamos que vamos. Olha, ontem tivemos jogo aí na divisão de acesso, terceira rodada. Goiânia, lá em Aparecida de Goiânia, no estádio Aníbal Batista de Toledo, Goiânia 0, São Luís 0, São Luís / Crixás, né? São Luís / Crixás, é isso mesmo, Trindade, lá no Manuel Abraão da Costa, em Trindade, tivemos Trindade 0, Bom Jesus 2, assisti esse jogo, achei a equipe do Bom Jesus muito forte, muito guerreira, compete muito aí essa equipe do Bom Jesus, olha, vai dar trabalho aí essa equipe, hein? Pode ter certeza. Hoje é 2/8, domingão, hoje tem Goianese e Tupi às 16 horas no estádio Valdeir José de Oliveira. Em Goianésia, rapaz, Goianésia, Goiás. E hoje também tem Morrinhos e Mineiros às 16 horas, com a cobertura total da 91,9. João Vilela em Morrinhos,
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0: E arbitragem, tem Rodrigo Silva, lá também é Rodrigo Silva no apito, o assistente 1 é Igor Alves, assistente 2 é Lorena Jacobi, e o quarto árbitro é Murilo Nunes, lá em Rio Verde, às 17 horas tem lá no Mozar Veloso do Carmo, em Rio Verde, tem Rio Verde, Grêmio Anápolis, olha o Rio Verde aí defendendo a liderança, e o 100% de liderança lá é da equipe do Rio Verde, olha o Rio Verde muito bem na competição, hoje quem tá liderando é o Bom Jesus, mas até o Rio Verde entrar em campo aí, o Bom Jesus tá sendo o líder do campeonato. Ontem na Copa do Brasil, tava proibido a fazer gols, né? Ontem foi tudo 0-0, Vasco da Gama 0, Fluminense 0, Atlético Mineiro 0, Juventude 0, Santos 0, Remo também 0. Hoje 2/8, tem às 16 horas, tem Palmeiras e Fortaleza, às 18, Mirassol e Grêmio, às 18:30 tem Chapecoense e Cruzeiro, às 19:30 tem Internacional e Corinthians, amanhã 3/8, às 19:30 Atlético Paranaense e Vitória. Essa aí é a Copa do Brasil. 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Então amanhã, na parte da manhã, no comercial, aqui você já pode estar pegando aqui as suas autorizações. Hoje tem a 91,9, a equipe de esporte, os trepidantes, Carlos André, lá também tem Craquetel, lá direto de Morrinhos, levando todas as emoções pra você, desse grande jogo aí da terceira rodada, terceira rodada do Campeonato Divisão de Acesso de 2026, isso mesmo, querido ouvinte. 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Olha, vamos manter contato agora direto do Rinhos Lata Craquetel. Ô Craquetel.

0: Pessoal, e aí? Como tá as coisas por aí? Já tá, o Mineiro já tá escalado, a equipe do Morrinho já está escalado. O que que você tem aí de novidade pra gente? Um abraço aí, boa tarde.
1: Boa tarde, meu amigo Lico, boa tarde aos amigos da 91 mais uma vez, né? Queria mandar um abraço todo especial pro meu amigo Jaime lá do Açougue Ideal, né? 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Um abraço para você, meu querido Jaime, você é especial. Meu amigo presidente Jabas também, Lico, tá falando que lá tá ouvindo a gente e falando que a partir de hoje não sou mais corintiano, a partir de hoje vou virar palmeirense. Presidente Jabas, o senhor é espetacular, viu? O senhor é espetacular. Um abraço também pro meu querido Aurélio, supervisor do Mineiros. Lico, a hora que você quiser, eu tenho de novo, Lico, para você, as equipes do Mineiros, a equipe do Morrinhos e a arbitragem, Lico. A hora que você quiser, eu tenho pra você Mineiros, Morrinhos e a arbitragem, Lico.
0: Olha, então vamos com a arbitragem primeiro aí, ó, só um minutinho. Pode falar as equipes aí, também a arbitragem, querido.
1: Olha, pra você que está em Mineiros nos ouvindo aí pela 91,9, a pioneira, né? 91,9 Eldorado. Muito obrigado pela sua audiência. Agora o Carlos André vai debruçar, vai fazer, vai triturar aqui do João Vilela para Morrinhos e Mineiros. A arbitragem vem de Rodrigo Silva. Igor Alves é auxiliar número 1. Lorena Jacobi é auxiliar número 2. E o quarto árbitro, Murilo Nunes, Rodrigo Silva, Igor Alves, Lorena Jacobi e Murilo Nunes. Essa é a arbitragem que vai comandar Mineiros e Morrinhos, Morrinhos e Mineiros aqui no João Vilela, a partir das 16 horas. E nós iremos levar tudo para você com Carlos André Craquetel, Luiz Carlos Lico, sob a direção da nossa querida Cleia Gouveia. Lico, anote aí como vem o Morrinhos do Paulo Mendes. O professor Paulo Mendes, anota aí como vem o Morrinhos do Paulo Mendes. O Morrinhos vem a campo com 1, Davi Rambo. 2, André Luiz. 3, Davi Cristiano. 4, Cássius. Hugo José. 6, Carlos César. 7, Adailson. 8, Marcos. 9, Marcos Paulo. 10, Danilo. E o 11, Leanderson. 1, Davi. 2, André. 3, Davi Cristal. E 4, Cássius. 5, Hugo José. 6, Carlos César. E 7, Adailson. 8, Marcos. 9, Marcos Paulo. 10, Danilo. E 11, Leanderson. Esse é os 11 do professor Paulo Mendes, que ainda tem 12, Marcos Silva. 13, Lucas Lima. 14, Lucas Pereira. 15, Guilherme. 16, Pablo. 17, Thiago. 18, Marcos Santos. 19, Sérgio. E o 20, Clebson. Esse é o Morrinhos que vem precisando de uma vitória também, jogando em casa no seu estádio, que tá uma pintura, tudo arrumadinho, tudo bem feito, gramado, estádio limpinho, diferentemente de outros estádios que a gente acompanha, onde é uma sujeira, que não, tudo limpinho, tudo bem organizado, tudo bem tratado, todos bem tratados aqui, com todo carinho por toda a comunidade esportiva de Morrinhos, e a gente fica feliz. A hora que foi Mineiros, serão retribuídos da melhor maneira possível, porque esse povo é espetacular. O Mineiros do professor Wilson Tadei vem a campo, Lico, com Túlio é o número 1, 22, Mica, 3, Alagoano, 4, Luiz Fernando, aí vem 5, Bosco, e o 6 é o Petri, 7, Carrijo, 8, Cleiton, depois vem Wesley, com a 10, 17, Cardoso, e 10 é o Feijão. Eu só vou pegar a numeração do Wesley aqui primeiro, a numeração do Wesley para confirmar com você, meu amigo Luiz Carlos Lico. Túlio 1, Mica 22, Alagoano 3, Luiz Fernando 4, Bosco 5, Petri 6, Carrijo 7, Cleiton 8, Wesley 9, Cardoso 17 e 10, Feijão. Ainda tem, olha, ainda tem 17, Gatti, 27, Luigi, 14, Mingote, 23, Azevedo, 15, Henrique Marcos, 16, Daniel Henrique, 20 para Índio, 98, Rodinei e 26, Douglas, meu amigo Luiz Carlos Lico. 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
0: Olha, esse foi Craquetel. Um abraço aí pra você, Craquetel, pro Carlos André. Olha, o nosso querido ouvinte já tá mandando aqui as suas mensagens. Vamos aqui, ó. É, vamos atender aqui a eles. É, aqui tá mandando. Meu nome é Pedro e quero participar. Lico. Opa, pode falar.
1: O Morrinhos acaba de entrar agora no campo, Lico, para começar o seu aquecimento. Agorinha o Mineiros pisa aqui, olha, nesse gramado maravilhoso, muito bem marcado, muito bem cuidado aqui na cidade de Morrinhos.
0: Olha, muito bom, né? Já tá chegando aí a equipe do Morrinhos também, a equipe do Mineiros. Agorinha adentra aí o João Vilela aí para fazer aquele aquecimento, para entrar aí a gosto de gás aí para poder já fazer esse jogo aí, essa terceira rodada, divisão de acesso. O Mecão aí é lutando aí para poder sair lá de baixo, né? Para poder pontuar, para poder ficar bonito aí na foto. Vamos que vamos. Olha quem tá mandando a mensagem aqui agora é o Pedro, né? Quero participar do sorteio, já tá participando. Pedro. É, Pedro de Oliveira, um abraço aí pra você, obrigado pela sintonia, pessoal, audiência, tá bom, meu querido? Olha, vamos que vamos, aqui agora vamos atender aqui o...
1: Lico!
0: Opa, diga lá!
1: Deixa eu te falar uma coisa, deixa eu mandar um abraço todo especial pro meu amigo Marcelo Barbosa, né? Nós ligamos pra ele, nós falamos com ele, o cara é espetacular, o cara é nota 10, viu, Lico? Tudo que nós precisamos aqui na nossa cabine, o Marcelo veio, nos ajudou, pronto, então é desse jeito que o esporte faz. É desse jeito que o esporte cresce. É pessoas dessa natureza, é pessoas com essa qualidade que faz com que o esporte possa crescer, onde não tem inimizade, onde só tem boas aventuras. Então, Marcelo, um abraço para você, muito obrigado, coração mesmo, que Deus possa te dar muita saúde, muita paz pela sua atitude com todos nós aqui da 91, Marcelo.
0: É, esse aí foi Craquetel. Pois é, o futebol é um entretenimento, né? Acho que das coisas menos importantes, o futebol é a mais importante, já dizia Milton Neves, é. Olha quem tá participando aqui também, o Ellen Marche, falando do bairro popular, falando que o Mecão aí vai ganhar de 2-1. Depois 2-1, né? Deve ser pro Mec, né? Porque o menino joga fora. Elemarcio, um abraço pra você, meu querido. Olha, vamos agora com Joelso. É o pastor Joelso. Boa tarde, Lico. Tô na escuta aqui do shopping. É Joelso Souza Silva, do setor Nossa Senhora de Fátima. Quero participar do sorteio. Tá dizendo que o Mecão vai ganhar de 2-0. Deus te ouça, meu querido. Amém. Um abraço aí. Obrigado pela sintonia. Meu nome é Heloísa Oliveira Santos. Moro no bairro Popular. É, e quero participar do sorteio. Olha, já tá participando, Heloísa, um abração pra você aí, tá bom? Olha, vamos aqui falar com, deixa eu ver esse aqui, boa tarde tudo, quero ganhar essa premiação, é Samila Alexandra, Samila, é Samila ou Samila? Ah, rapaz, essa língua portuguesa é meio complicada.
1: É aquela música, Samila Santana,
0: eita, nós.
1: Ô, Lico, tem também o pessoal lá do Hotel Machado, mandou um abraço pra você, tava esperando você vir aqui, o Hotel Machado lá do Luiz Alcebiades, né? Tratou eu mais umbidão igual um rei, né, rapaz? Uma educação tremenda do Luiz Alcebiades, né? Lá no Hotel Machado a gente não pode deixar de falar.
0: Isso.
1: Que é um hotel espetacular e de um dono que é espetacular também, o seu Luiz Alcebiades. Muito obrigado pelo que fez por mim, pelo Carlos André, nessa manhã aqui na cidade de Morrinhos.
0: Ah, só de chamar Luiz, né? O cara já é diferenciado, né, Craquetel?
1: Ele é palmeirense, viu?
0: Também. Aí é bom. Ó, vou falar com outro palmeirense aqui, ó. Boa tarde, Lica. Aqui é Paulo Maurício. Paulo Maurício, palmeirense, um abraço, meu primo. Eita, nós já tá participando, tá bom? Ô, Claudio Pina, boa tarde, fala com nós aí.
2: Boa tarde, Luiz Carlinhos. Tô aqui direto da página São Priscila, Rio Grande do Ferro, ligadinho na Eldorado. Ouvindo aí a nossa... falação do nosso Mecão aí, nós vamos meter 3-1 hoje no Morrinho, Deus quiser.
0: Olha, isso aí foi Claudeir Pina, rapaz, direto aí da fazenda Nossa Senhora Aparecida, ali na Ribeirão dos Ferros. Um abração pra ele.

0: É, não, mas ele vai mudar ali. Ele falou pra mim que a partir de amanhã ele vai torcer, sabe pra quem?
1: Ah.
0: Pro meu Palmeiras, Nico. E vou te falar, no gramado verdinho, o Mineiros Esporte Clube já começa o seu aquecimento visando um jogo muito importante, Lico. Um jogo de sobrevivência no campeonato, um jogo que pode levar o Mineiros a 4 pontos e começar a encostar nos que estão lá em cima, viu? É, o Mineiros precisa, sabemos também que o Morrinhos precisa, mas o Mineiros vem com tudo, está muito concentrado para esse jogo, Lico.
1: Olha, também queria mandar um grande abraço que tá ligadinho lá, o Ademir Poeta, esse é coritiano. Um abraço aí pro Ademir Poeta, obrigado pela sintonia e pela audiência. Ó, nossos ouvintes aqui, ó, o Paulo Maurício, e também o Pedro, o Claudeir Pina. Eita, todo mundo ligadinho aqui. Ah, é o Pedro, né? O Pedro, também tem a Heloísa, a Sebastiana. Deixa eu ver quem que é esse aqui.
0: O Ademir parou o Carlos André pra tirar uma foto com o Carlos André.
1: Olha,
0: ídolo do Ademir é o Carlos André, rapaz.
1: Ele falou que vai colocar aquela foto no quadro, né? Que vocês dois e ele ali, ó.
0: Não, eu fui de gaiato, Lico. O Carlos André é o máximo aí pra esse povo, viu, velho?
1: Ele falou
0: tá que... mais agora que ele tirou o bigodão. Agora não tá mexicando mais, não.
1: Ele falou que lá na casa dele tem muita barata, muito rato, pra ver se espanta esse povo lá.
0: Lico, eu tenho só uns 5 minutinhos aí pra me falar desse pessoal que tá com a gente aqui.
1: Até mais. Carlos André. Até
0: então,
1: mais.
0: Tá bom. Então deixa eu falar, gente. 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Falando, olha, o Mecão vai ganhar, o Mineiros vai ganhar. Aí você estará concorrendo. 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

0: 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Ele vai, pode ter certeza. 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
1: Olha, esse foi Craquetel direto aí do João Vilela, lá do João Vilela em Morrinhos. Paulo Maurício, um abraço. É o Pina Pina lá da cidade de Altaraguaia, tá ligadinho aqui no programa, ou no programa não, na nossa transmissão aqui da 91,9. Fala, Lico, aqui é o Pina, estou aqui na torcida pelo Mecão, bola pra cima, ô Pina, um abraço aí pra você, pra Zélia e também aí pra Giovana, pra todo mundo aí, essa galera de Altaraguaia, tem o Pé de Bolo, tem o nosso amigo aí, o Maurizan, tem o Maurizan Júnior, todo mundo, Lucidade, ei, Altaraguaia em peso aí, torcendo pro nosso Mecão, eita nós, um abraço aí pra vocês, meu querido, obrigado pela sintonia, pela audiência.
0: Lico, o pessoal aqui tá me perguntando aqui, o centroavante foi embora,
1: chegou, né? Vamos que vamos, ô Craquetel, o Mineiro já tá, não, mas ainda falta muito tempo aí pra poder a equipe
0: Lico,
1: do Mineiros entrar a campo.
0: Lico,
1: vamos agora com os jogos de ontem, né? Ontem teve jogos aí pelo Campeonato Goiano, aí divisão de acesso. Campeonato Goiano, divisão de acesso. Ontem, sábado, ontem foi Goiânia e São Luís barra Crixás, né? Lá no estádio Aníbal Batista de Toledo, lá em Aparecida de Goiânia. E também lá em Trindade, o Trindade ganhando aí da equipe, a Trindade perdendo por 2-0 aí pro Bom Jesus, estádio Manuel Barão da Costa em Trindade, Goiás. Hoje, 2/8, domingo, Goianésia e Tupi às 16h, estádio Rodeio José de Oliveira, e lá em Goianésia, Goiás, Morrinhos e Mineiro, às 16h, estádio João Vilela em Morrinhos. Olha, a arbitragem é Rodrigo Silva, o assistente 1 é Igor Alves, o assistente 2 é Lorena Jacobi e o quarto árbitro é Murilo Nunes. A Rio Verde, Grêmio Anápolis, às 17h, estádio Mozar Veloso do Carmo em Rio Verde. Ontem Copa do Brasil, Vasco 0, Fluminense 0, Atlético Mineiro 0, Juventude 0, Santos 0, Remo também 0. É isso mesmo, hoje às 16h tem Palmeiras e Fortaleza, às 18h tem Mirassol e Grêmio, às 18h30 aí tem Mirassol e Grêmio, já falei, às 18h30 Chapecoense e Cruzeiro, 19h30 Internacional e Corinthians, e amanhã 3/8, às 19h30 Atlético Paranense e Vitória. Esse aí é Copa do Brasil, olha mais gente aqui participando, tá mandando aqui, ô Pino, aquele abraço, falou meu querido, aqui também quem tá querendo participar aqui, deixa eu ver aqui, Raila, Raila, boa tarde, como é que você tá? Tô ligado aqui na transmissão, para ouvir a transmissão do jogo do Mecão, vamos pra cima, quero concorrer, já está concorrendo, tá bom, meu querido? Um abração pra você, obrigado pela sintonia, pela sua audiência, Raila, um abração, Raila, põe seu nome completo, por favor, tá bom? Raila de quê? Do setor, se você tiver, da onde você está falando aí, um abraço pra você, tá bom? Também quem tá com a gente é Claudei Pina, Sebastiana, Joelson, HM, Neilton, Reginaldo, Regivaldo, Emanuele, Dejaime, Fábio, tanta gente. Agora a gente fala mais as pessoas que estão aqui ligadinhas aqui. Olha só, lembrando aqui que as premiações hoje, os sorteios é de uma pizza, oferecimento de Rocha Fatias, pizzaria e delivery, uma sanduicheira, oferecimento de Banana Móveis lá do Silas e do Saulos. Observação, amanhã a pizza deverá ser consumida amanhã no local, né? A pizza, e amanhã você tá podendo passar aqui para pegar sua autorização, para pegar tanto para você ir consumir a pizza lá no Rocha Fatias e também a autorização para pegar essa sanduicheira aí lá no Banana Móveis, né? Um abraço aí. O Raila, isso mesmo, Raila, obrigado aí, Raila Santos, né? Um abração para você, obrigadão aí. Então é isso, né? Vamos que vamos. Craquetel, você pode falar alguma coisa daí? O que é que tá acontecendo? O Mineiro já tá entrando em campo, ainda falta 20 minutos ainda.
0: Lico!
1: Opa!
0: Deixa eu mandar um abraço aqui, o pessoal tá mandando um abraço, o vereador Ilui tá mandando um abraço para todo mundo, um abraço para ele também. O Aurélio, né, o nosso supervisor, mandou um abraço também. O pastor Joel, Lico, tá falando, eu tô lá no shopping ouvindo você, ouvindo o Lico, ouvindo todo mundo. Deixa eu ver mais aqui, o pessoal, meu amigo, o seu Hélio, vamos que vamos, Mecão, tô ligado, né, Eldorado. Meu amigo Luiz Duarte, lá em Goiânia, mandando um abraço para todo mundo, né, Luiz Duarte. Meu amigo Silas, do Banana Móveis. Rapaz, a Paula Beatriz também tá ouvindo a gente, o Patrick, o Felipe Paulo, essa turma toda, né? Meu amigo Claudinho Brega nos ouvindo também, muito obrigado. E a gente fica feliz demais da conta com isso. Diego Fernando, Dieguinho, Lico, tá ouvindo a gente.
1: Opa.
0: Manda um abraço pro Dieguinho.
1: Ô, Diego!
0: Ex-vascaíno, agora falou pra mim que comprou uma camisa pra ele, pra filha, camisa do Flamengo. Agora ele vai ser feliz. Ex-vascaíno, agora o Dieguinho, agora a partir de hoje... ele disse que ia assistir o jogo do Flamengo, ia ser flamenguista. Lico, estão me perguntando também sobre se você tem a notícia sobre o Mineiros perdeu um centroavante, né? O Evanilson, né?
1: Isso. Olha,
0: tomara que ele não venha mais nunca para Mineiros. E você está sabendo, Lico, de alguma reposição de outro jogador que possa estar chegando aí no ninho da águia, vamos falar assim, porque aí é o ninho da águia mais amada do mundo?
1: Olha, a gente sabe aí que o Vanilson pediu dispensa para ir lá pro Brasil de Pelotas, né? Não pode segurar ninguém que não queira ficar aqui de corpo e alma no nosso querido Mineiros, né? Então a gente ainda não tem essas reposições, a gente só sabe que o Mineiros tem um zagueiro contratado e também tem atacante, né? Por quê? Esse final de semana, seria A, B, C, D, ninguém tá jogando. Então assim, quer dizer que ainda tem mais duas semanas ainda aí para poder aquelas equipes desclassificarem da Série D. Mas tem jogadores também, tá vindo de outros lugar além da Série D. Então a gente já sabe aí que a próxima semana é a semana cheia, o Mineiros vai treinar toda semana e com certeza alguns jogadores deverá chegar aqui no Odilon Flores para estar reforçando a nossa equipe.
0: Então e o público vem chegando, se eu não me engano, no último jogo do Morrinhos aqui, Lico, deu um público de 700 e poucas pessoas, acho que pagante, 800 e poucos, foi um público muito bom. A esperança nossa é que hoje possa vir esse público também, né? São 15 horas e 45 minutos. Agora o Mineiros desce pro vestiário, agora o Morrinhos desce pro vestiário.
1: O Theo,
0: pra poder fazer. Oi!
1: Sabe quem tá ligadinho? Gilmar Silva! Tá lá só. O Gilmar Silva tá ligado também, a Flávia, todo mundo, os nossos colegas de trabalho aqui, todo ouvindo aqui a nossa rádio. Olha, o Adelso tá do setor Taninho. Oi, boa tarde, meu nome é Adelso, moro no setor Taninho, também quero tá ligadinho na programação. Opa, ô Adelso, um abração para você, obrigado aí pela sintonia. Natália, boa tarde, ligado na transmissão, Natália Silva. Vamos que vamos, Natália, um abraço para você, obrigado pela sintonia e pela audiência. E também quem tá ligadinho é Alcenir Borges, Vigilante, boa tarde, Luiz Carlos Lica, aqui é o Alceni Borges, Morrinhos 1, Mecão 3, rapaz, que legal.
0: O Gilmar tava pra praia, né, Lico? O Gilmar tava pra praia é coisa de primeiro mundo.
1: Mas a praia que ele tava, ela é ali do Rio, é ali do...
0: Do Araguaia?
1: Do Araguaia.
0: Não, mas ele tava pra praia, o Gilmar tava pra praia.
1: Mas é praia, né?
0: Mas é praia. Ótimo retorno pra esse camarada que é simplesmente espetacular, um dos maiores comunicadores que nós temos em todo o estado de Goiás, estava de férias, é da 91, faz um programa ali, que é uma audiência tremenda, e o Gilmar, como sempre, dando um show na sua programação. Aliás, a equipe da 91,9, né, sob a direção da nossa querida Cléa Gouveia, sempre dando show, procurando levar o melhor que tem para os nossos ouvintes, né, Lico? Inclusive, o Mineiros Esporte Clube, bem rapidinho para você, bem rapidinho, viu, ô Lico, que estão me pedindo aqui no celular, o Mineiros bem rapidinho. Túlio 1, 22, Mica 3, Alagoano 4, Luiz Fernando 5, Bosco 6, Petri 7, Carrijo 8, Cleiton 10, é isso mesmo. 10, Wesley, né? É isso mesmo. 11, Wesley. 17, Cardoso. E 10, Feijão. Então, Túlio, Mica, Lagoano, Luiz Fernando, Bosco, Petri, Carrijo, Cleiton, Wesley, Cardoso e Feijão. Esse é o 11 que o nosso querido e grande filósofo contemporâneo Wilson Tadei manda a campo dentro de 5 minutos, Lico.
1: Olha.
0: O Mineiros desce, os goleiros já estão descendo pro vestiário agorinha. A turma de campo desce para se preparar e subir o grande e majestoso João Vilela.
1: É isso mesmo aí, falou o Craque Theo também. Quem tá ligadinho aqui no programa, são na nossa programação, é Luiz Antônio, boa tarde. Mas eu quero participar do sorteio, Antônio, aqui do Jardim das Perobeiras. É o MEC que ganha de 2-1, isso aí tá dizendo o Luiz Antônio. Um abração pra ele. Olha o Jean Voltarelli, é isso mesmo. Boa tarde, Lico. Vocês vão transmitir o jogo ao vivo e a cores, né? Já tá lá na cidade de Morrinhos, lá tá Craque Theo, lá tá o Carlos André, e o MEC vai ganhar de 3-0. Ô, Jean, um abraço aí pra você, tá bom? Obrigado pela sintonia e pela audiência. A Natália, já falei, né? Natália Silva, um abração pra você. Olha, ouvindo a transmissão, o jogo do Mecão, quero concorrer prêmios, meu nome é Luciene Ferreira, bairro Alcira de Rezende. Oi, boa tarde, Lico. Boa tarde. Boa tarde, boa tarde. Luciene, um abraço pra você, tá bom? Obrigado pela sintonia e pela audiência. É, aqui vai concorrendo aqui a prêmios, né? Hoje a gente vai, no final aí, a gente tem uma pizza média, oferecimento de Rocha Fatias, pizzaria delivery, uma sanduicheira, oferecimento de banana móveis, do Silas e do Saulo. Craquetel, tem algum convidado?
0: Não, ainda não. A gente tá esperando só um pouquinho, ver se o Mineiros sobe, né, pra gente tentar falar com ali. Um pequeno defeito aqui no retorno, mas agora a gente vai resolver essa parada aqui do retorno no João Vilela.
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0: Lico!
1: Opa, diga lá!
0: Lico! Tem um tempinho aí pra mim?
1: Pode falar.
0: Ah, eu tô com ele aqui, o nosso presidente Zé Silvestre, que vai falar desse jogo importante, a vinda do Mineiros. Tudo tranquilo, né, presidente? Que bom ter o senhor na 91,9, o time super concentrado. É uma partida difícil, mas o Mineiros está muito bem concentrado pra esse jogo. Boa tarde.
2: Boa tarde, Theo. Boa tarde, Carlos André. A todos os ouvintes da Rádio Dourada, torcida do Mecão. Estamos aí, concentrado, tudo tranquilo, viagem tranquila. Pós-jogo, após o Trindade lá, seguir um cronograma mais curto um pouco em relação aos demais dias, porque foi cansativo essa semana, né? E a gente preservou mais os atletas para essa partida também. E a gente espera muito que hoje a gente consiga um resultado positivo, se possível uma grande vitória, para a gente dar essa retomada no campeonato. Estamos precisando muito do resultado. A gente conversou com os atletas também hoje de manhã. Passou a visão que a diretoria tem, a importância desse jogo para nós, né? Para nossa torcida. Então, estamos aí muito confiante, esperando fazer um grande jogo contra o Morrinhos.
0: Não adianta ficar pensando o que passou, né? Não adianta, terminou o jogo lá, acabou, né? O pensamento único e exclusivo é esse jogo de hoje, que é jogo por jogo. É só assim para conseguir o resultado, né, presidente? Passou, não se fala mais. O pensamento é o Morrinhos, que é uma parada difícil, mas o Mineiro está muito bem concentrado para vir aqui ganhar o jogo.
2: Sem dúvida. É, você tomar um gol no último minuto dos descontos traz um sentimento até de derrota, né? Mas depois, friamente, você vai vendo que a equipe executou dentro de campo. Já houve uma evolução de um jogo para outro. A gente espera que essa evolução continue nessa crescente. Cada dia melhora. Já estamos contratando outro centroavante. Quem sabe já possa estrear no próximo jogo também. Vai vir mais um atacante também para reforçar o nosso ataque. Provavelmente terça-feira já treina também com a equipe. Então, assim, a gente está buscando de todas as formas dar uma solidez maior para a equipe e identificar os pontos que a gente acha que tem que ser melhorado, né? Hoje a gente às vezes fala da marcação e tal, mas o futebol é num todo. A marcação começa desde lá da frente e a gente pede também que todos os atletas foquem o máximo possível para que hoje a gente consiga esse grande resultado.
0: Boa sorte, presidente. Tomara não. Na hora que terminar aqui a gente fala mais com possível e, se Deus quiser, uma vitória do Mecão. Não importa o placar, importa é vencer, fazer 3 pontos e a 4 e começar a brigar com todo mundo.
2: Amém. Se Deus quiser, vai dar tudo certo. Vamos sair daqui com uma grande vitória.
0: É isso aí, meu amigo Luiz Carlos. Liga aqui, ó, o presidente Zé Silvestre falando com a gente aqui. Daqui, olha, no meio do povão, no meio da galera do Morrinhos, né? Uma super entrevista do presidente Zé Silvestre. A gente fica feliz e agradecido demais com isso, né? Porque eu queria falar com o presidente do Morrinhos.
1: Craquetel.
0: Oi.
1: Sabe quem tá ouvindo a gente também? É a Flávia, nossa colega lá também.
0: Lico,
1: tem um... Opa, pode te dizer aí.
0: Eu estou aqui com meu amigo Leandro, que prazer falar com o senhor, presidente. Presidente do Morrinho, satisfação, Rádio 91 de Mineiros, 91,9 FM de Mineiros. Que bom ter o senhor. Parabéns, presidente, o estádio impecável. É, os resultados, tanto para o Mineiros como para o Morrinhos, ainda não estão chegando, mas vão chegar com fé em Deus, né? Para as duas equipes. E o senhor vem fazendo um trabalho aí muito forte e a gente fica feliz por ter o senhor no comando do Morrinhos, presidente.
3: Boa tarde a todo o pessoal aí da 101, né? Boa tarde a todos Mineiros. Olha, a gente agradece a presença de vocês e temos feito de tudo aí para dar as condições, né, para que o Morrinho dispute mais uma vez o campeonato com brilhantismo, né, e venha aí a conseguir os resultados positivos, né, com muita dificuldade, né. Eu sei que as cidades do interior têm dificuldade financeira, né, às vezes o momento financeiro do país não é bom, e a gente aqui em Morrinhos tem enfrentado esses obstáculos, mas, né, com a ajuda da comunidade, né, das pessoas que gostam do futebol, a gente está com um time na competição, um time que vai apresentar, às vezes, jogadores jovens, né, jogadores experientes, né, e a gente espera fazer um bom campeonato.
0: Grande abraço, presidente, que bom ter o senhor com a gente aí, e que o senhor possa ter muitas felicidades ainda comandando a equipe do Morrinhos.
3: Um abraço, muito obrigado, né, e boa sorte para todos.
0: É isso aí, meu amigo Lico, é isso aí, né, falamos com o presidente do Mineiros, falamos agora com o presidente do Morrinhos, muito gentilmente nos atendendo aqui, pessoa simples, mas pessoa com a qualidade excessiva, meu amigo Luiz Carlos Lico, ele tá ali prontinho para fazer, para bagunçar aqui hoje no João Vilela, meu querido Lico. Com você, Lico.
1: Olha, agora vai te chamar aí Carlos André, a emoção da narração também. Queria mandar um abraço lá pra Flávia, a nossa colega de trabalho, tá ligadinha lá. Também tem o Giancarlo Palmeirense. Aquele abraço aí pra você, meu querido. Olha, também lá tá a Eloara garotinha, e também a Valentina. Um abração pra vocês aí. Olha, também o Cláudio Alves, tá, o Cláudio Breguinha já tá mandando aquele abraço aqui. Agora eu te chamo aí, Carlos André. Obrigado aí pela sintonia, pela audiência aí, Cláudio Brega, também a Lindinalva, professor Gilson Menezes. Tá falando como é que vai ganhar de 2-0. Isso, o Valdir lá do Leontino, Mineiros 2-1. Isso mesmo, Elizabeth. Boa tarde, quero participar aqui. Eita, já tá participando, tá bom, Elizabeth? Um abraço pra você. Lília, um abraço pra você. Gostaria de concorrer a sanduicheira. Já tá concorrendo, Lília. Um abraço aí pra você. Obrigado pela sintonia, pela audiência. Ei, Flávia, o Mecão tem que ganhar hoje, né? Pois é, agora vamos chamar agora direto pra quebrar tudo aí, Carlos André. Você já tá ligadinho aí, Carlos André.
4: Carlos André! Uma excelente tarde para você, Luiz Carlos Lico, a toda a imensa torcida do Mecão. Aqui, estádio João Vilela, Morrinhos, para as emoções fortíssimas de mais jogo, mais emoção. É a terceira rodada do Campeonato Goiano da Divisão de Acesso. É a terceira partida do Mecão, rumo à primeira divisão. A equipe que estreou em casa domingo passado perdeu, infelizmente, 1-0 para a equipe do Goiânia. Galo Carijó, 1-0 no Mecão. Na última quarta-feira, você acompanhou aqui no microfone da sua pioneira Eldorado, lá na cidade de Trindade. Trindade 2, Mineiros também 2. Agora, o papo é Morrinhos, Mineiros e Morrinhos aqui no João Vilela. Para os trepidantes da sua Eldorado pioneira 91,9, aqui direto da cabine número 1 aqui do João Vilela, eu, seu amigo no rádio, Carlos André, à beira do gramado, ele, o super craque da informação, craque Tel, levando a você todas as emoções, os detalhes de Mineiros e Morrinhos, na central técnica, caprichando no brilho, o repórter, o plantonista. O repórter, o plantonista, Luiz Carlos Lico. Ainda temos, claro, nosso querido comentarista, Ceni Nascimento. Direção executiva dela, Cleia Gouveia. Já são 15 horas mais 56 minutos. Confira aí no estúdio. 15:56. A bola vai rolar, daqui a pouquinho vai pintar. Em definitivo, Mineiros e Morrinhos. Morrinhos e Mineiros nessa terceira rodada do Campeonato Goiano da Divisão de Acesso, galera. 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Mecão vem pra campo todo de azul. Vem também ali a equipe. Bom, somente o Mineiros entrando em campo neste momento. Não é isso, craque Theo?
0: Quem tá entrando agora é o América. O Morrinhos tá entrando de meiões brancos, shorts brancos, camisas brancas com listas verdes, né? É a numeração verde. Essa é a equipe do Morrinhos.
4: Tá certo. As duas equipes entrando ali, né? Uma ao lado da outra, de branco, todo de branco. A equipe do Morrinho com os números, detalhes verdes, e o Mecão todo de azul aqui no João Vilela.
0: É, o Mineiros vem de meiões azuis, calção e camisa azuis com a numeração em ouro, né? Fácil também de ver, a numeração do Morrinhos também é fácil de ver, porque eles preservam, principalmente para aqueles que ficam fazendo e cobrindo o jogo, né? Porque o uniforme branco, tem uns que colocam a numeração branca, Carlos André.
4: 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O Mecão com o número 1, Túlio, capitão. 22, Mica. 3, Alagoano. 4, Luiz Fernando. 5, Bosco. 6, Petri. 7, Carrijo. 8, Clayton. 11, Wesley. 17, Cardoso. 10, Feijão. 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Alô Jaime, aquele abraço, obrigado pelo carinho, pela força, pela grande audiência. A bola vai rolar, galera. Estádio João Vilela, já são 15 horas mais 59 minutos. minutos aqui na Pioneira, sempre ao lado do Mecão, sim, acompanhando em loco, a exemplo do que foi na quarta-feira lá na cidade de Trindade, em Sorriso, em Morrinhos, não é diferente. Aqui ao lado do Mecão, a Eldorado, a Pioneira de Mineiros, marcando presença mais uma vez em loco para levar você, torcedor, todas as emoções desta terceira rodada, a terceira do partida do Mecão, buscando a sua primeira vitória, uma derrota, depois empate na última quarta-feira e agora, com certeza, uma bela jornada para uma grande vitória do Mineiros Esporte Clube. O Morrinhos todo de branco tem um, o David Becker ou David Becker, hein? Ah, olha só, o 2 é o Andrezinho, o 3 Davi, 4 Cássio, 5 Hugo José, meia dúzia Cezinho, o Cezinha com a meia dúzia, 7 Adilson, 8 Chocolate, 9 Marcos Paulo, 10 Danilo, 11 Leanderson, técnico Paulo Mendes. Tem ali na suplência o 12 Marcos Cauã, 13 Lucas Santos, 14 Lucas Pereira. 15, Canhoto, 16, Pablo, 17, Caio, 18, Marcos, 19, Sérgio, 20, Clebson. Você tá ligado, né? 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Está escalado todo o nosso timaço. Aqui, Carlos André, vá participando. 36720322. Na central técnica, caprichando no brilho, todos os resultados em cima do lance. Luiz Carlos Lico, o mais bem informado do Sudoeste Goiano. Ao meu lado, ele que foi craque lá dentro das quatro linhas, agora é craque no microfone da Eldorado. Craque Tel, na nossa querida Mineiro Seminascimento, comentarista que o povão gosta de ouvir. Direção executiva dela, Cleia Gouveia. À minha direita, o Mecão. À direita, todo de azul, a equipe do Mineiros Esporte Clube. À minha esquerda, a equipe do Morrinhos Craquetel. Vai rolar a bola aqui no João Vilela.
0: É, vai rolar a bola, e aqui ó, do gramado, nós estamos vendo que os jogadores estão extremamente concentrados, o Morrinhos fazendo aquela rodinha ali, a última fala antes do jogo, mas o Mineiros também, Carlos André, deu pra ver no aquecimento, o Mineiros está muito bem concentrado para esse jogo, e o Mineiros não vai ficar jogando atrás não. O Mineiros encurralou no meio da semana a equipe do Trindade, lá no Abraão Manuel da Costa, e hoje não vai ser diferente não. O Mineiros vai jogar para cima do América, essa é a nossa esperança, e a esperança de uma vitória. Com você, Carlos André.
4: A esperança de uma grande vitória, torcedor, ali no gramado, árbitro Rodrigo Silva. Boa sorte para ele, Rodrigo, que possa realmente apitar certinho, né? Todos os lances, enfim, tanto para o Mineiros como também para a equipe do Morrinhos, torcedor. A bola vai rolar, bola no centro do gramado, Prefeitura Municipal de Mineiros. 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A bola vai rolar e o Mecão precisa mais do que nunca da vitória. As equipes vão vencendo, vão somando, e o Mecão precisa vencer para não perder aí a chance de buscar realmente essa classificação à primeira divisão 2027, torcedor.
0: Carlos André.
4: Oi.
0: Tá tendo uma conferência lá no meio de campo, eu não sei se é falta de ambulância, alguma coisa. Agora o árbitro chamou as duas equipes, apontou de um lado, apontou do outro. É, vamos ver o que ele vai dar, mas ele vai começar o jogo, ele tá se encaminhando, ele vai começar o jogo, Carlos André.
4: Vai começar a partida, arredonda o seu aí, torcedor, porque aqui apita o árbitro, primeiro toque do Mecão, tem bola rolando. Tem bola rolando, Lico. Tem bola rolando aqui no João Vilela.
5: Show de bola.
4: É a primeira descida da equipe do Mineiros Esporte Clube. Petri já manda para ataque, levantamento, bola sobra no ataque, volta no campo de defesa pro Mecão. É pro Luiz Fernando, camisa 4. Vai trocando figurinhas, Túlio, capitão, todo de vermelho mais uma vez ali. Aí vai abrindo os braços com a perninha direita, manda para ataque. Para quem, hein? Wesley, isso, muito forte. Ô, Craquetel, foi muito forte, hein?
0: É, ele tá bem de condicionamento físico, hein?
4: Que pancada, hein?
0: Que pancada, meu amigo Túlio foi fazer um lançamento pro Wesley e não deu. 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
4: Placar de 0-0, começa o jogo, um minuto apenas, torcedor, 55 segundos, aí nem chegamos à marca de um minuto. Placar de 0-0, Morrinhos, 0 também pro Mecão, que rouba a bola. Wesley rouba a bola, pediu, recebeu, campo de ataque, ponto esquerdo, é falta! É, falta, mas não marcou nada não. O Mecão segue o lance. Olha o Feijão, vai bater daí. Bola batida, pega o goleiro. A primeira espetada ali do Feijão.
0: É a primeira espetada do Feijão com um minuto e dez, ele já bateu no gol. Vem o Morrinhos.
4: Olha lá, bola movimentada com a equipe do Morrinhos, vem atacante Marcos Paulo, abre na ponta direita, subiu demais ali, era o toque pro Leanderson, bola em tiro de meta.
0: É, bola em tiro de meta, não deu em nada, mas o Mineiros com 1 minuto e 15, o Mineiros já bateu a primeira bola pro gol para 3N Supermercado e Bimáquinas, Biton e Bimac.
4: Drogaria Confiança, Banana Móveis, Supermercado Agape e programa Onda Solidária, programa Onda Solidária, alô, a doutor Flávia Vascaína, apaixonada pelo nosso querido Mecão, pelo Meninos Esporte Clube. Um abraço, doutora Flávia. Obrigado pelo apoio, pela força, pela grande audiência.
0: É, e não é só ela não, viu, Carlos André? É o Beira, é o esposo, é o Flavinho, tudo vascaíno lá da doutora Flávia, viu? Alô. Todo mundo vascaíno. Um abraço pro meu amigo Beira. Gosto muito desse camarada.
4: Vasco empatou, né? Copa do Brasil, o Lico disse, né? Tudo empate, 0-0, né?
0: É, tudo 0-0. A surpresa pra mim foi o empate do Juventude, né? Pra mim foi surpresa.
4: Placar de 0-0 dessa equipe. A equipe do Morrinhos de Branco. Chocolate já abre pelas quebradas da ponta esquerda. Vem pro ataque, levantamento. Olha o perigo, levantamento. Corta o zagueiro Petri. Lateral esquerdo, rebote. É da equipe do Morrinhos. Abre na ponta esquerda, Cezinho. Olha o cruzamento, levantamento na grande área. Passa por todo mundo, passa pelo Leanderson. É lateral, campo de defesa. Vem Petri para fazer a cobrança. 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Alô, Boizinho. 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Aqui passados três minutos do primeiro tempo, bola para a equipe do Morrinhos, camisa 5, Hugo José, recupera a posse de bola, Ague, ali pro Cássio, zagueirão, camisa número 4, troca figurinhas, Davi, camisa 3, vai abrindo ali na ponta esquerda, ainda no campo de defesa, vai tocando bola, recupera a posse de bola, o Mecão tocou por último no jogador Chocolate, camisa 8, é bola pro Mineiros Esporte Clube, campo de ataque, vamos lá, garoto. Isso, é pro Carrijo, abre errado Carrijo, posse de bola, lateral de graça, campo de defesa, já batido pela equipe do Morrinhos, vem Davi trocando figurinhas, pediu bola, Hugo José, camisa 5, levanta a cabeça, vai carregando, a equipe branca, ainda no campo de defesa aqui, a sua pioneira, Eldorado, vai marcando o torcedor, 16h, mais 9 minutos. Alô, Lico. 16:09, torcedor. A bola tá rolando aqui no João Vilela. Aqui passados 4 minutos do primeiro tempo. Campeonato Goiano da divisão de acesso aqui, Mecão 0, Morrinhos também. Show de bola. Placar de 0-0, o primeiro tempo, tenta passar, não passa, recupera, bola, Feijão, é pro Bosco, pra equipe do Mineiros Esporte Clube, vai recuando jogada, vai tocando bem, né? Começou bem parecido aquela partida na quarta, sim.
0: Olha, deu pra ver que o árbitro, o grande filósofo contemporâneo Rodrigo Silva, ele não marca qualquer coisinha não, tanto pro Mineiros como pro Morrinhos, ele tá deixando seguir a jogada, viu?
4: Tá certo, placar de 0-0, Wesley, adiantou demais, é o Coque, tiro de retorno para a equipe do Morrinhos.
0: É, tiro de retorno, o Bosco tentou uma bola espichada pro Wesley, não deu, e o Morrinhos já sai batendo seu tiro de meta para Café Souza, e escritório com tech dos nossos amigos Aderaldo, Neiba e Juliana.
4: Certo, placar de 0-0, o primeiro tempo aqui passado, 5 minutos e 30 segundos passados desse primeiro tempo, Mineiro 0-0 também para a equipe do Morrinhos, é placar para Ideal Carnes, DK Lanches, LC 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Mecão aí no campo de defesa.
0: É uma bola espichada aqui pro número 2, André Luiz, mas não deu não, a bola saiu, já bateu de novo, Morrinhos pressiona um pouquinho, Mineiros tem que ter um pouquinho de calma, porque o sistema defensivo do Morrinhos, se você olhar, Carlos André, ele joga em linha, se sair alguém por trás aí, agorinha abre o marcador.
4: Tá certo, placar de 0-0, bola para a equipe do Morrinhos, campo de defesa, bola pressionada, a bola vai sobrando ali mais uma vez com a equipe do Morrinhos no campo de defesa, torcedor. O tempo vai passando aqui, já são passados seis minutos deste primeiro tempo. Mineiros aperta ali, já rouba a jogada, olha o Wesley, só que tocou por último nele, não deu sorte, recupera a posse de bola a equipe do Morrinhos ali com o André Andrezinho, né? Isso mesmo, cabelo ali engraçado, né? Do Andrezinho, o lateral direito da equipe do Morrinho. Chega ali cometendo falta, a bola toca nos braços ali do Bosco, é posse de bola, falta, campo mão. De defesa, mão.
0: É, mão, foi cobrado uma mão que pegou no braço do Bosco, bola já em jogo para a equipe de pinturas Hélio Arantes e Atacadão da Areia.
4: Placar de 0-0 aqui, sete minutos passados desse primeiro tempo, 0 Mineiro, 0 também para a equipe do Morrinhos. O Mecão Mineiros ataca para a esquerda do seu rádio, torcedor para a direita, ataca a equipe do Morrinhos, que vem mais uma vez lá com Danilo, levanta a cabeça, garotão, já perdeu, toca por último no Danilo, hein? Tocou por último no Danilo, isso marca a arbitragem, posse de bola aí para o Mecão, não é,
0: Silvio? Posse de bola, né? O zagueiro do Mineiros, né? O número 3 alagoano, tentou tirar ela na bandeira de escanteio. O Danilo, número 10, que é bom jogador, chegou, apertou, vem pro arremesso lateral, 22, Mica Rocha Fatias, pizzaria e delivery, e o nosso querido vereador Adão aqui com a gente nessa super transmissão.
4: Placar de 0-0, é o Mecão buscando a sua reabilitação nesta divisão de acesso. E a Eldorado acredita, claro, mais do que nunca, no Mineiros Esporte Clube, que vem pro ataque com Petri. Levanta a cabeça, bom lateral esquerdo. Levanta a cabeça, sai jogando na quarta zaga, já pediu. Luiz Fernando já recebeu com a perna esquerda. Vai recuando lá pro capitão, o Túlio, todo de vermelho, volta. Mais uma vez lá pro Luiz Fernando com a perna esquerda, faz lançamento. Bom lançamento. É bola boa, toca nas costas do Cardoso, deu sorte. Leva pra ponta direita, lei pelas quebradas da linha de fundo, sai jogando o Mecão, quer o primeiro gol, olha o cruzamento, vai pintar o primeiro levantamento da grande área, quem sabe agora passa por todo mundo, não passa ali pelo jogador Petri, recupera a posse de bola, leva pra linha de fundo, vamos lá Petri, olha o cruzamento na grande área, vai pintar o primeiro do Mecão, o que que marcou aí?
0: Marcou que a bola saiu lateral, a bola saiu aqui lateral para a equipe do Morrinhos, mas a primeira jogada espichada lá do lado direito, né? O grande Cardoso dominou, fez a passagem, só que o cruzamento tinha que ser de aquele cruzamento de concha, ia pegar o ataque do Mineiros todinho, mas não deu. Bola lateral, Morrinhos com a bola.
4: 4:14, galera, depois desse eu vou girar o tempo deste primeiro tempo, carrega a bola Mecão, setores ofensivos, Cardoso, camisa 17, ele marcou 2 lá contra o Trindade, placar de 0-0 aqui, vem fazendo linda jogada, só que cometeu falta do Cardoso, assinala lá nossa querida a Lorena Jacob, posse de bola, campo de defesa para a equipe do Morrinhos, às 16:14. Campeonato Goiano da divisão de acesso aqui, Morrinhos, primeiro tempo passados, 9:15. No placar, Banana Móveis informa Mineiro 0, Morrinhos também. Show de bola. É show de bola, desce Andrezinho pela ponta direita, bom lateral direito, já passou pelo primeiro, olha o perigo, levantamento na grande área, passa por todo mundo. A bola ali esticada forte demais do Andrezinho, só tiro de meta aí, você viu?
0: É, tiro de meta, aqui deu pra ver, pertinho de mim o Wesley, tomou um corte pra dentro, se o ala direita não consegue cruzar com a direita, ele vai cortar pra bater com a esquerda, o Wesley tinha que fechar. E é um perigo, viu? 0-0 aqui no João Vilela para Mineiros e Morrinhos, para Velar Turismo, a mais séria empresa no ramo de turismo e autopeças e posto de bola Brasil.
4: Olha o Mecão, se manda pro ataque, vai mais garotinho Clayton, já leva a marcação do primeiro de vencida, já abre na ponta direita, é pro Mineiros Esporte Clube, vamos lá Mica, passou pelo primeiro, não passa pelo segundo, aí é falta pro Mecão.
0: Falta pro Mecão. É, o Morrinhos também comete a sua segunda falta e aquele lado começou a funcionar, hein? Tá tendo espaço aquele lado direito de ataque do Mineiros, tem que forçar mais lá e segurar o Petra um pouquinho.
4: É falta já cobrada, já abre na ponta esquerda. Vamos lá, garotinho Petri. Já leva pra linha de fundo. Wesley pediu. Feijão chegou, tocou certinho. Ainda ele, adiantou demais, Feijão. Adiantou demais, Feijão. Perde mais uma. Camisa 10 da equipe do Mineiros Esporte Clube. Se manda pra ataque. A bola é pra equipe do Mecão. Perdeu um. Perde, ganha danado. Bosco ganhou pro Mecão. Mais uma vez aqui. Vai trocando figurinhas. Campo de defesa. Já pediu o Alagoano. Recebeu o zagueirão. Já manda pro ataque. É pro Clayton. Já abre na ponta direita, abre errado, recupera a posse de bola, a equipe do Morrinhos. Vem Adilson, Adilson, camisa 7, pediu, recebeu, bola pro Danilo. Carequinha, bom de bola, pediu, recebeu, agora Chocolate, ali no meio de campo, manda pro ataque, levantamento do ataque pra defesa, toca, Leanderson vai recuando na quarta zaga. Zagueirão Cássio, abre na ponta esquerda, vai trocando figurinhas do campo de defesa a equipe do Morrinhos, todo de branco. O torcedor vai atacando pra direita do seu rádio, pra esquerda, ataca o Mecão, todo de azul, aos 11h40 passados desse primeiro tempo, 0 Mineiro, 0 também para a equipe do Morrinhos. Gosta da partida, vem pro jogo, pediu Chocolate, vai recuando, recebeu ali Hugo José, vai trocando figurinhas ali na terceira, com camisa 3 o Davi, também é novo, bom de bola, ó, faz a virada aqui, ó, certinho na ponta direita, é pro Andrezinho, pediu, recebeu, sai com bola e tudo, Andrezinho, lateral, campo de defesa, vem Petri para fazer a cobrança, é pro Mineiros Esporte Clube, Craquetel.
0: É, não conseguiu a virada, não foi legal, é, a bola saiu, o Mineiros precisa se atentar, que o time do Morrinhos, ele tá jogando com o número 5 como líbero, tem que enfiar um lá pra tirar essa bola, viu, Carlos André? Pra tirar o líbero, forçar o líbero, sair lá de trás, é o número 5, o grande filósofo Hugo José, ele que vem buscar essa bola toda hora no meio.
4: Olha o Danilo, vinha pra ataque, chega Luiz Fernando, zagueirão, manda pra fora, lateral, ponta direita, Andrezinho, setores ofensivos, 12h30 passados desse primeiro tempo, vem Andrezinho, lateral direito da equipe do Morrinhos, pra dentro da área, levantamento, autoriza o árbitro, corta, completa, tira Feijão, ela fica viva ainda, próxima ao bico da grande área, corta, definitiva ali, o jogador do Mecão, que era o Clayton, a bola sobra, mais uma vez ali, com posse de bola para a equipe do Morrinhos, galera. Davi já abre pelas quebradas da ponta esquerda, pediu, recebeu Adilson, olha o perigo, levantamento, grande área, passa por todo mundo, é tiro de meta, não, aí lateral, sobra lateral pro Mecão, aí campo de defesa.
0: Olha, se o Mineiro, o Mineiros hoje não tá começando um jogo, Carlos André, igual começou com o Trindade, muito lento do lado direito, muito lento do lado esquerdo, principalmente no setor de marcação, já é a segunda vez que essa bola é cruzada, que passa dentro da área, do mesmo modo que nós tomamos o gol de empate lá em Trindade, aliás, o Mineiros precisa tentar, precisa entrar no jogo, precisa gostar do jogo, o Mineiros está muito muito aquém daquele Mineiros que foi lá em Trindade, precisa ter vontade, precisa ter disposição para poder vencer esse jogo, é difícil? 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
4: Mica, Bosco, no campo de defesa, larga a defesa, vem pro ataque, Bosco, o nosso volantão vem pro ataque, todo de azul, Mecão ataca pra esquerda, olha o Feijão, toca certo, voltou, pediu, recebeu, corta, a quarta zaga, recupera, posse de bola, o Chocolate, pra equipe do Morrinho, sai jogando, Adilson, já leva a marcação do primeiro de vencida, não passa pelo segundo, chega o zagueirão, isso, Alagoano, manda a bola pro ataque, ela sobra ali pro jogador que é o Davi, sai jogando, trocando figurinhas, a equipe do Morrinho. Rinhos do campo de defesa, galera, o tempo passa. A Eldorado no reloginho marca 4 horas 19 minutos. Campeonato Goiano da divisão de acesso, o primeiro tempo aqui no estádio João Vilela. Primeiro tempo 15. Placar, placar para Supermercado Agape do nosso amigo Boizinho, Mineiro 0, Morrinhos também. Show de bola. E desce mais uma vez a equipe do Morrinhos, desce perigosamente, Cezinha, levantamento na grande área, voltou, olha o perigo, vai pintar o primeiro, furou na hora H, furou, furou Danilo, continua aí Danilo, continua assim Danilo, recupera a posse de bola, Wesley, vai pintar um golaço, bola, tocou no adversário ali, se passa direto ia ficar sozinho, mas ainda vai dar, é lateral pro Mineiros Esporte Clube, pediu ali, Wesley já leva Feijão, na linha de fundo, tocou, quem sabe agora o Wesley, chega primeiro zagueirão, chega Davi, Davi, tranquiliza tudo ali o Davi, sai jogando o Andrezinho, levantamento, fica sentindo, olha o ataque perigoso da equipe do Morrinhos ali, segundo a arbitragem, falta e fica sentindo ali o lateral direito.
0: Errou o árbitro, viu? Não foi falta aqui não, na minha frente aqui no gramado, errou o árbitro, o grande filósofo contemporâneo, deixa eu pegar o nome dele aqui, é o Rodrigo Silva, é o primeiro erro do Rodrigo Silva no jogo, viu? Aqui no meio de campo não foi nada, se ele quisesse marcar uma falta do Andrezinho lá perto da bandeira de escanteio, tudo bem, mas aqui no meio não foi nada, errou o senhor Rodrigo Silva a favor da equipe do Morrinhos.
4: 16, passados desses 16 minutos do primeiro tempo aqui, Mineiro 0, 0 também para a equipe do Morrinhos. O Mecão busca a vitória, precisa melhorar aí nessa tabela de classificação da divisão de acesso, galera. Estamos apenas no começo da partida. Você vai ouvindo, vai sentindo a agilidade do rádio. Para a direita, ataca a equipe branca local do Morrinhos. Para a esquerda, ataca a equipe toda de azul do Mecão, do Mineiros Esporte Clube. Olha o Morrinhos, se manda pro ataque, levantamento, chega Mica, cabeçada nela, lateral esquerdo, rouba a bola para a equipe do Mineiros Esporte Clube, na sequência falta cometida pelo Bosco, é falta para cima do Danilo, camisa número 10 da equipe verde, da equipe branca, está no gramado com as bolas ali, ou com a bola nas mãos, né?
0: Acontece de novo, Carlos André, o Mineiros quer sair tocando bonitinho, o Mineiros precisa jogar um pouco mais feio, com mais qualidade, é muito toquinho, e nessa a equipe do Morrinhos está muito mais acesa no jogo, o Mineiros precisa acordar pro jogo, o jogo não é tão difícil, mas o Mineiros está fazendo o jogo ficar difícil, tem que acordar pro jogo, porque o Mineiros precisa, necessariamente o Mineiros precisa desses 3 pontos hoje.
4: Placar de 0-0 aqui, passados 17 do primeiro tempo. Quem vem lá é o próprio ele, né? Danilo, camisa número 10, o carequinha com a perna esquerda, é habilidoso. Vem pra cima e bola alta, a torcida do Mecão fica com medo. Olha o perigo, levantamento, corta, tira o perigo da boca do gol ali. O Carrijo, camisa 7, ajuda na marcação, sai jogando ali. Carrinho do jogador da equipe do Morrinhos, posse de bola é lateral, campo de defesa, marca arbitragem pra equipe do Mineiros Esporte Clube. Galera, chegando a 18 minutos passados desse primeiro tempo, 0 Mecão, 0 também para a equipe do Morrinhos. Larga defesa, vem para ataque, boa bola para o Mineiros Esporte Clube. Roma Claito pediu, recebeu, já perdeu, recupera, posse de bola, a equipe do Morrinhos por intermédio do jogador que era o Marcos Paulo, volta para o campo de defesa, pediu bola ali, chocolate, levanta a cabeça, procura que é jogada, vai sair com o zagueirão vem para fazer a cobrança ali, ó, toque com o Cássio, manda para o ataque, bola perigosa, chegou com metendo falta ali, o nosso lateral esquerdo é posse de bola pra cima do jogador Leanderson.
0: Foi falta aqui na minha frente, aqui pertinho de mim, não tem necessidade de chegar no corpo, Carlos André, bola alta, ele ia dominar no peito, a bola ia voltar, falta perigosa, vem o número 10, Danilo, para Avelar Turismo e Auto Peças de Mola Brasil, 3N Supermercado e Bimáquinas.
4: 3N Supermercado, 18 horas 35 minutos. Aqui 18:35 passados do primeiro tempo. São 16:24, 18 minutos e 40. Agora sim, passados desse primeiro tempo, mais uma falta. E a equipe do Morris vem de falta em falta, vai rondando ali a grande área do goleirão Túlio, capitão da equipe do Mecão. Mais uma vez ele para cobrança, sempre ele, o perninha esquerda ali, ó, camisa 10, Danilo, como se fosse um mini escanteio, bola perigosa, levantamento direto, pega o goleiro,
0: pegou o goleiro com muita dificuldade, Carlos André, com muita dificuldade, o Morrinhos manda no jogo, infelizmente, o Morrinhos manda no jogo, né, e o juiz deu uma falta lá na frente, o goleiro foi sair jogando, o jogador do Yumas ficou na frente, eu estou vendo lá na arquibancada, no sol, só se eu estiver muito enganado, eu acho que é o professor Maicon, né? Eu acho que é o professor Maicon, sabe por quê? Tá aparecendo ele, Carlos André. Eu sempre eu tive esse pensamento, que pelo menos um fica na arquibancada pra passar pra quem tá comandando, Carlos André.
4: Olha o Feijão. Rapaz, esse Feijão não acerta nenhuma, hein? Que coisa.
0: O Feijão não tá bem na partida, não, viu?
4: Será que o Feijão cozinhou no sol?
0: O Feijão, o Wesley também não se apresenta muito bem até agora, quase 20 minutos o Wesley não fez uma jogada até agora, ele que é muito agudo, e o Feijão precisa acordar para misturar com arroz.
4: Será que é o sol, hein? Deve tá muito quente, né? O Feijão deve tá cozido, acorda, Feijão, camisa 10, bota o fé em você, meu garotão, é bola pra equipe do Morrinhos aqui, 4:26 da tarde. No tempo deste primeiro tempo, campeonato goiano da divisão de acesso aqui em Morrinhos. Mineiro 0-0 também para o Morrinhos. É falta, falta, falta para cima do Wesley.
0: Falta, falta do número 4 da equipe de Morrinhos, o Luiz Fernando.
4: 20 minutos e 30 segundos passados desde o primeiro tempo. Falta, falta boa pro Mecão. É, já teve duas faltas agora há pouco. A equipe local não teve, não fez. Agora o Mecão vem pra cima pra mostrar como é que faz gol de falta. É boa oportunidade pro Mineiros aí, hein?
0: É boa oportunidade na bola o Feijão e o Petri. Pertinho da área, olha... É perigo porque o sistema defensivo do Mineiros é bem, tem uma estatura muito boa com o alagoano Luiz Fernando. 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
4: Já chegamos à metade desse primeiro tempo, 21 e 30. Passados desse primeiro tempo, tá na hora do gol, Mecão. Põe na rede que o meu coração se alegra. Levantamento na grande área, pega o goleiro. Feijão, bateu direto, foi todo mundo para a área. Ele recuou pro goleiro, pega firme o goleiro. O nosso querido Davi Becker, o camisa número 1 da equipe do a equipe do Morrinhos, que vai empatando o placar de 0-0. Aqui chegamos à marca de 22. Passados 22 minutos desse primeiro tempo, aqui na Pioneira, contando tudo pra você, direto aqui do João Vilela, na cidade de Morrinhos, torcedor. O Mecão vai empatando o placar de 0-0. Esse placar não interessa, não. O Mecão precisa da vitória, tem apenas um ponto. A derrota para o Goiânia na estreia, na última quarta-feira, o placar de 2-2, o empate em 2-2 com a equipe do Trindade. E agora, 0-0 o primeiro tempo, rouba a bola Feijão, toca nele por último, posse de bola lateral para a equipe do Morrinhos. Marca ali a nossa querida Lorena Jacobi, vem bandeirando certinho, né? Tanto é

0: Nessa competição, é a terceira rodada do Goianão da divisão de acesso. Torcedor, chegamos a marcas de 23 passados. Esse primeiro tempo se manda a equipe do Morrinhos para ataque. Andrezinho já abre na ponta direita, linha de fundo, bola boa pro Leanderson. Pediu, recebeu, faz a proteção, toca por último no jogador Wesley. É lateral, campo de ataque para a equipe do Morrinhos, hein?
1: É campo de ataque. Wesley foi lá na linha de fundo ajudando, lateral para a equipe do Morrinhos. Vem na bola o querido. Como é que é o nome dele?
0: Andrezinho. Olha o cruzamento, bola para fora ali, sobra para fora da grande área e uma pancada do camisa 9, o Marcos Paulo. Ela sobra em lateral, já cobrada pela equipe do Mineiros Esporte Clube. Vamos lá, garotinho, alagoano, zagueirão pediu, Mica, lateral direito, passa ali a marcação do primeiro, leva a marcação do primeiro de vencida, volta na quarta zaga, pediu, recebeu, alagoano, bola movimentada dentro da grande área, bola perigosa, agora sim sai, jogando bem, Mica, pediu, recebeu ali, posse de bola, Petri, vamos lá, garotinho, isso, já tenta passar ali, engana a marcação no primeiro, toca a bola pro Feijão. Feijão vai recuando ali com o zagueirão camisa número 4, que é o Cássius, vem buscar a jogada. Bosco pediu, já recebeu, já tá no pé, com a perna esquerda, sai jogando ali na quarta zaga. Bola boa pra equipe do Mineiros Esporte Clube, vai refrescando ali, vai tomando um fôlego, porque o sol realmente, a temperatura tá altíssima aqui pelos lados do João Vilela, torcedor. O tempo vai passando, a Suel Dourado FM 91,9 vai marcando 4 horas 31 minutos. 4:31. Aqui, primeiro tempo, Campeonato Goiano da divisão de acesso. Chegamos à marca de 25. Mineiro 0, Morrinhos também.
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0: É show de bola, 25, olha o Mecão, vai pintar o primeiro levantamento na grande área, passou por todo mundo, não passa pelo outro jogador, pega o goleiro Mica.
1: Por muito pouco, Mineiros não abre o placar. Ó, o Cardoso fez uma jogadaça, o Carrijo chegou disputando com todo mundo, se ele toma a frente, ele faria o gol de cabeça, Carlos André. Que jogada maravilhosa daquele lado direito, Cardoso, mas tá jogando muito, Cardoso, ali no ataque é o que tá destacando, mas foi muito pouco, por muito pouco, Mineiros não abre o placar aqui para Rocha Fatias, Pizzaria e Delivery e Vereador Adão, aquele que trabalha e trabalha pela comunidade mineirense.
0: É isso aí, torcedor. 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para fora, lateral, ganha bola, toca por último no jogador do Morrinhos, é lateral pro próprio Petri, o Petri para fazer a cobrança, Petri levantamento pro ataque, a cabeçada do Clayson, mas sobrando, chega o zagueirão, Davi tira o perigo na boca do gol ali, o Davi camisa 3, mais um lateral, posse de bola, campo de ataque, vem Petri, lateral esquerdo, vem para fazer a cobrança, é pro Mineiros Esporte Clube, tem pressa, placar de 0-0, a equipe entende, sabe que precisa da vitória nessa tarde de domingo, dia 2 de agosto de 2026, aqui no nosso querido estádio João Vilela. É mais uma falta, mais uma lateral, digo, lateral, Petri vem mais uma vez para fazer a cobrança, no campo de ataque, Wesley pediu, é bola pro Petri, recebeu Wesley na linha de fundo, passa pelo Andrezinho, chega Andrezinho, toca na bola, sai jogando, na sequência Carrijo, pega bonito, passa pelo primeiro, passa pelo segundo, dá o gome ali na sequência pro Clayton, jogador do Mineiros, toque errado, recupera posse de bola, o Morrinho já abre na ponta direita, Leanderson, olha o perigo, levantamento, bola parada, parou, mais uma falta pra cima ali do Danilo.
1: Quem fez a falta agora foi o Wesley, numa bola errada, né, do Clayton, número 8, o Mineiros trabalhou bem a bola e ele errou o passe e o nosso querido Wesley teve que fazer a falta, o juiz só falou para ele que acabou as faltas dele. 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
1: Placar de 0 a 0. Vem ele mais uma vez para fazer a cobrança. Danilo, camisa número 10, hein, Danilo? Olha a bola, perigosa. Bola, chuveirinho na grande área. Vai pintar o primeiro.

0: 28. Tá lá dentro. Hugo José marca os 28. Morrinhos, 1, Mineiro 0. Bola alta é um perigo, é uma coisa danada, hein?
1: É, mas que pena, né, Carlos André? De novo, cara, de novo. O Mineiros tomou um gol de bola. Você sabe como é que foi essa bola? Foi fatiada, Carlos André. Bola fatiada e o Mineiros tomou o gol de novo de bola aérea com um sistema defensivo alto, com Bosco, com Carrijo, com Alagoano, com Luiz Fernando. Cara, não dá pra acreditar num trem desse, cara. A gente fica assim triste porque o Mineiros não está fazendo uma boa partida, mas tomou gol de novo de bola aérea. De novo, todos os jogos tomou gol de bola aérea e saiu o cartão, viu? Saiu um cartão amarelo aqui, se eu não me engano, pro número 5, Hugo José. Tô achando que ele tomou cartão amarelo, meu amigo Hugo José. Mas é demais, Carlos André. É demais porque aí, cara, aí não tem quem resiste numa coisa dessa, tomar um gol desse de novo. Bola levantada na área, o zagueirão, rapaz, dominou no peito e bateu ela cruzada e o Hugo entrou e fez 1 para o Morrinhos, 0 para o Mineiros, aqui no João Vilela.
0: E a gente até falou, né? Olha lá, bola parada. Cuidado que bola parada realmente está sendo horrível para a zaga, para a defensiva da equipe do Mineiros Esporte Clube. Não deu outra, tá lá dentro. O Morrinhos marca o primeiro aqui no meu... aos 29, é isso, 29, portanto, marcando o primeiro gol a equipe. Equipe 28, marcando 1-0 Morrinhos contra a equipe do Mineiros Esporte Clube. Agora, ali, jogo parado, né? Pessoal tomando aquela água para voltar a campo, para ver se o Mecão melhora, né? Buscar esse empate, o vira-vira.
1: Eu tô vendo o Bosco e o goleiro Túlio. É, eles não quiseram muito participar da rodinha, não, tão contrário. O goleiro Túlio despachou para todo mundo ali, ó. Falta de atenção do Mineiros. O Mineiros primeiro, Carlos André, o Mineiros precisa começar a jogar, porque o Mineiros não tá jogando. Quem tá jogando é só o Morrinhos. São 30 minutos de jogo, quem jogou até agora foi o Morrinhos, não foi o Mineiros. O Mineiros precisa acordar pro jogo, tem mais 15 para terminar essa primeira etapa, tem 45 do segundo. O Mineiros precisa entrar no jogo. Se o empate já não era bom, pensa uma derrota aqui hoje, Carlos André.
0: 4 horas 37 minutos. 16:37, Lico. Campeonato Goiano da divisão de acesso aqui no João Vilela. Primeiro tempo, chegamos à marca de 31 minutos passados do primeiro tempo. Mineiro 0, Morrinhos 1. Show de bola. Placar de 1-0, vence, bola ali ao meio de campo, Feijão, dá saída ali, posse de bola para o Mineiros Esporte Clube, vai perdendo pelo placar de 1-0, marcou ele, o camisa número 5, Hugo José. É, o zagueirão chegou, aproveitou, olha na grande área, pode pintar um gol de empate, espalma o goleiro. Espalma ali o Davi Becker, posse de bola para a equipe do Mecão, campo de ataque ali pela ponta direita, linha, bala para a equipe do Mineiros Esporte Clube, bola para o Mecão, para pintar um gol de empate, tem que buscar esse empate ainda nesse primeiro tempo para buscar o vira-vira, só que desse jeito aí não vai não, Wesley, bola para fora, é lateral de graça para a equipe do Morrinhos, que vence pelo placar de 1-0, aqui a torcida marca presença, não em bom, em grande número, mas um bom número de torcedores nesta tarde de domingo aqui nas arquibancadas do João Vilela, para acompanhar até aqui Morrinhos 1, Mineiro 0. Recupera a posse de bola a equipe do Morrinhos, larga a defesa, vem para ataque, bola perigosa, pediu, recebeu, caiu Danilo, no arco, falta, não segue lance, olha o perigo, levantamento, grande área, pega o goleiro, pega o capitão do Mecão, Túlio, sai jogando, tem pressa com o Wesley, isso, larga a defesa, já cruza a divisória do gramado, vai carregando o Mecão pro ataque, vai carregando as nossas esperanças, vai recuando no campo de defesa, zagueirão pediu, recebeu Alagoano, já abre na ponta direita com Mica, levanta a cabeça, voltou para Alagoano, mais uma vez ali na quarta zaga, pedindo bola, recebendo Luiz Fernando, vamos lá garotão, isso te manda pro ataque, Mica pediu, recebeu Wesley, Wesley cochilou, perdeu, hein, é rápido, é falta, agora ele marcou pra cima lá do Marcos.
1: É, mais outro erro dele, pertinho de mim, o que que tá acontecendo com ele, hein, o que que tá acontecendo com o seu Rodrigo Silva, hein? Ele errou de novo, o Bosco foi lá falar com ele, que é a segunda, ó, o Bosco tá falando com ele, a segunda que ele erra. Ele errou de novo aqui, não foi falta, ele marcou, continua. 1 para o Morrinho, 0 para o Mineiros, para Bimáquinas do meu amigo Biton e Bimac Café Souza do nosso querido amigo Hélio e 3N Supermercado.
0: Placar, placar de 1 a 0, vence a equipe do Morrinho, sai jogando aqui 33 minutos deste primeiro tempo, chega Mica, bola pra fora, com a perna esquerda, manda pra fora, não quer saber de brincadeira não, lateral do Mineiros do Esporte Clube, é lateral campo de ataque, agora não tem pressa ali o Andrezinho, vence pelo placar de 1 a 0, agora sim, é lateral cobrada, levantamento, grande área, corta o zagueirão, volta pra equipe do Morrinhos, Leanderson, na ponta direita, na linha de fundo, Andrezinho, olha o cruzamento, perigoso, pega o goleiro, bola alta, realmente, um Deus nos acuda, hein? É complicado.
1: Tá complicado, bola aérea no gol do Mineiros, tanto para a defesa quanto para o goleiro, tá complicado, as coisas não estão legal hoje, o lateral esquerdo, o Petri também não faz uma partida boa hoje, não tá conseguindo avançar, não tá conseguindo marcar, só o Mica que ataca o tempo inteiro.
0: Olha o Cardoso, já leva para a linha de fundo, levantamento, toca por último lá no jogador Adilson, é lateral, ponta direita para a equipe do Mecão, tem pressa, 34-40, que é o gol de empate ainda nesse primeiro tempo, para buscar vira-vira no segundo, vamos que vamos Mecão, nós acreditamos em você. Bosco volta na quarta zaga, pediu Luiz Fernando, recebeu, camisa 4, já manda para o ataque na ponta direita para o Mica, matou bonito, é falta.
1: Tem que sair cartão, né? Vamos ver se ele vai dar cartão.
0: Mas esqueceu o cartão, hein?
1: Não deu cartão não. Falta muito, mas muito perigosa para a defesa do Morrinhos. Quem sabe nessa, né? A defesa do Mineiros, que tem falhado muito, é uma defesa alta. Quem sabe agora possa se redimir e empatar esse jogo aqui no João Vilela para Café Souza, escritório com tech do nosso querido Aderaldo Neiba e Juliana e também equipe de pintura Hélio Arantes. 999-79-86-15.
0: É o Feijão que vem para fazer a cobrança. É falta um mini escanteio pro Mecão para pintar um gol de empate 35-30. É bola boa. Quem sabe agora pinta o gol de empate 1-0. Vence o Morrinhos. Feijão autorizado. Levantamento. Espalma o goleiro. Espalma Davi Becker. Ainda volta pro Wesley, pro Mineiros Esporte Clube, pro Petri. Vamos fazer cruzamento. Isso daí. Levantamento na grande área. As mãos do goleiro Becker. Pega firme o goleiro. Não dá rebote. As 4 da tarde, 42 minutos.
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0: 16:42, primeiro tempo, passados 36 minutos e 15 segundos desse primeiro tempo aqui em Morrinhos. Mineiros 1, Mineiros 0, Morrinhos 1. Mineiro 0, 1 para a equipe local do Morrinhos, que vence pelo placar de 1 a 0. Neste primeiro tempo, chegamos a 36:30. Placar de 1 a 0, Morrinhos vence, a equipe vence pelo placar de 1 a 0. Levantamento, o Mecão quer um gol de empate. Andrezinho dá resposta, recupera a posse de bola. O bom lateral direito pisou na bola, hein? Pisou na bola, não houve nada. Recupera Petri para a equipe do Mecão. Bosco sai jogando ali no campo de defesa. Zagueirão pediu, recebeu, vem para ataque o Mecão, quer o gol de empate ainda neste primeiro tempo, vem carregando as nossas esperanças. Vamos lá, garotão. Isso é pro Mica. Passa pelo primeiro, dá um come no segundo. Quem sabe agora pra pintar um golaço? Levantamento, bola batida na trave. Cardoso voltou. Wesley tira o zagueiro. Quase o Cardoso lá dentro.
1: Por muito pouco a jogada do Mica, que vem fazendo um grande primeiro tempo, e o Cardoso, que estão jogando os dois. Mas ele bateu, ela estourou no travessão e o Wesley pegou o rebote. Já era pra estar empate, hein? 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
1: Aqui bola pro Mineiros Esporte Clube, quem sabe agora, galera, no finalzinho, quem sabe para pintar o gol de empate, ainda no finalzinho deste primeiro tempo, torcedor. Placar de 1-0, vence a equipe do Morrinhos, 39. Chegamos à marca de 39, Feijão. Longa distância, hein? A bater daí, bateu na barreira. Bate, carimba, barreira ali, uma pancada do camisa 10, Feijão. Sobra na quarta zaga, faz lançamento. Carrijinho vai pintar o gol de empate, passou por ele. Oh, Wesley, passou por ele, passou ali também pelo jogador Clayton.
0: É, o jogador Carrijo disputou a bola com o zagueiro. É, o André Luiz, não, o Davi, o Carrijo ganhou, mas o Wesley não acompanhou. Era muito boa a jogada do Mineiros, poderia ter saído o gol de empate. 1-0 para a equipe do Morrinhos, para 3N Supermercado e Bimáquinas do Biton e do Bimac.
1: Você ligado na pioneira de Mineiros, torcedor, é lateral aqui, meio de campo para a equipe do Andrezinho para o Morrinhos. Já feita a cobrança, manda para ataque, bola perigosa, se segura aí, Becão, pediu falta, houve nada, não segue o lance. Olha o Morrinhos, desce perigosamente, Cezinha escapou dele na primeira, evita a saída, manda forte, olha o cruzamento, bola perigosa, corta o zagueiro, corta ali, ficou sentindo, camisa 9, Marcos Paulo, não houve nada, não segue o lance com falta.
0: É, e vem cartão amarelo pro Cezinha numa entrada violenta, Andrezinho. No número 10 do Mineiros, é, o Feijão, viu? E lá dentro da área, o Carlos André, ele que tropeçou no jogador do Mineiros. O árbitro estava pertinho, ele que tropeçou num jogador do Mineiros, viu? Não teve nada lá. 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
1: Leva cartão de graça, hein? Ele ali, acho que vai dar cartão, tá falando bravo com o Bosco. Na verdade, é com o zagueirão lá, o Alagoano.
0: Pois é, Carlos André, mas o número 10 da equipe do Morrinhos, que ficou segurando a bola. Tá, as coisas estão tá assim, ó, você coloca feijão na panela e quem cozinha é arroz. Ele ficou segurando o jogador do Mineiros, que tomou a bronca dele. Ele está ao contrário, o árbitro está ao contrário aqui, nesse momento aqui no jogo.
1: É bola para a equipe do Mineiros Esporte Clube, torcedor. Ali na quarta zaga vai trocando figurinhas a equipe do Mecão. O tempo vai passando aqui. Já são 4:47.
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1: 4:47, primeiro tempo, campeonato goiano da divisão de acesso, passados 41. Mineiros 0, Morrinhos 1. Bosco. Wesley, show de bola, passou bonito pelo primeiro, não passa pelo segundo, recupera a posse de bola, a equipe do Trindade, Andrezinho pra fora.
0: É, o jogo foi pegado agora, e o árbitro bem pertinho deixou tudo seguir, e ele acertou em tudo. Eu falei, não é qualquer coisa que ele dá falta, e ele tá deixando seguir, tá bem pertinho do lance o árbitro.
1: Olha o Carrijo, bola boa, pediu, recebeu ali, jogador Carcaú, o nosso querido Cardoso já perdeu, volta no campo de defesa pro Mecão, aqui tá pedindo bola sozinho ali, ó, o Petri, livre de marcação, ele prefere sair com o jogador Carrijo, da ponta direita por Bosco, faz a proteção, leva a marcação ali do Danilo de vencida, é bola pro Feijão, escorregou, levanta Feijão, isso, vai fazer levantamento, bola batida, pra quem Feijão? Toca ali no jogador Cássio, vai sobrando escanteio.
0: Escanteio para o Mineiros, o Feijão poderia ter feito a jogada lá do lado direito com o Mica, e ele bateu agora, ele bateu uma falta sem noção, sem tempo e sem documento, a bola estourou na barreira agora de novo, ele poderia ter feito a jogada lá, mas ainda bem que pegou na barreira, na defesa, desviou, vem bola aérea para o Mineiros, quem sabe o empate pode estar surgindo aí.
1: É o Feijão, levantamento na grande área, espalma Becker, ela sobra com o Wesley, vai pintar o gol de empate, levantamento direto para fora.
0: Olha, o Wesley, primeiro tempo do Wesley é de fazer dó, viu? É de fazer dó o primeiro tempo do Wesley hoje, viu? É de fazer dó, bola para a equipe do Morrinhos, para equipe de pinturas Hélio Arantes, 99979-8615, Atacadão da Areia, uma balança moderna e extremamente precisa, garantindo que cada cliente receba exatamente o que comprou.
1: 43, passados 43 minutos desse primeiro tempo, 1-0, vence o Morrinhos 1, o Mecão não tem nada, bola levantada.

0: Sai da defesa, ajuda ali na marcação, lateral direito, Andrezinho, deu sorte porque ela foi pro ataque, nos pés do Leanderson, tenta passar melhor pro Petri, tira o perigo na boca do gol, Petri, chega Leandrinho, a bola sobra, toca por último do jogador da equipe do Morrinhos, é lateral, campo de defesa pro Petri, pra fazer a cobrança, tem pressa isso, o Mecão perde pelo placar de 1-0 aqui, 44, galera, primeiro tempo, Morrinhos vence pelo placar de 1-0, camisa 5, marcou ele, Hugo José, camisa 5, bola alçada na grande área, o Morrinhos vence pelo placar de 1-0, o Mecão sai jogando, olha lá o Mica, já passou pelo primeiro, já dá um come no segundo, levantamento na grande área, o goleirão chegou, a cabeçada, a bola tá viva ainda, com o Feijão abre na ponta direita, chega o zagueirão, chega ali, Cezinho, bola pra fora, lateral, é pro Cezinha, é pro Feijão, já feita a cobrança, isso, Feijão, leva pra linha de fundo, levantamento na grande área, passa por todo mundo, não passa pelo Andrezinho, tira o perigo, sobra, lateral, setores ofensivos, vai pressionando a jogada. Jogado do Mecão, que é o gol de empate no finalzinho desse primeiro tempo, 44 e 30, vem Mecão, vem pra cima, pediu Cardoso, recebeu posse de bola pro Mineiros Esporte Clube Bosco, volta no campo de defesa ali, pro jogador Luiz Fernando, sai jogando, Bosco pediu mais uma vez, levanta a cabeça, ele tem ali, abre os braços ali, o zagueirão, camisa 4, Luiz Fernando com a perna esquerda, já recebeu Wesley, vem buscar a jogada, voltou Luiz Fernando mais uma vez, vai trocando figurinhas, o tempo vai passando, chegamos a 45, galera. Olha a Alagoano. Se manda para ataque 4, é isso?
1: É, 4 de acréscimo nesse primeiro tempo.
0: 4 minutos de acréscimo. Wesley perdeu, mas tá mal, hein? O camisa 11 do Mecão. Perdeu mais uma, mas já recuperou. Dá sorte, Wesley. Camisa 11. Fica reclamando com quem? Com ele mesmo. É posse de bola pro Mecão. 45 e 15. Ele deu 4. Vamos até 49. Olha o Feijão. Se manda para ataque, garotão. Já abre na ponta direita. Toque errado, toque errado, Mica, a bola vai sobrando ali com o zagueirão, camisa número 4, Luiz Fernando vai recuando, pega o goleiro Túlio, capitão, sai jogando, tem pressa, claro, o Mecão perde pelo placar de 1-0, Bosco, camisa 5, vem buscar a jogada, quase perde, dá nele lá o Danilo, camisa 10, sai com bola e tudo, é lateral pro Mineiros Esporte Clube, tem pressa, vamos lá, Mica, isso, é o Feijão, já pediu, já recebeu, ali na quarta zaga, o Mineiros Esporte Clube tem posse de bola, Feijão, já cruza a divisória do gramado, vai recuar, não tem com quem, ninguém sair jogando ali, tá pressionado, faz o lançamento, é bola boa, Wesley para a equipe do Mineiros Esporte Clube, é falta para cima do Cardoso, será que isso é amarelo agora ou não, hein?
1: Ah, não é possível, né? Não, vamos ver o que a falta foi violentíssima, a falta foi violenta para cima do Cardoso, ele simplesmente olhou, os jogadores do Mineiros estão lá querendo saber dele, se vai dar cartão ou não, não vai ter cartão não, viu? Não vai ter cartão, e é bola perigosíssima, pode estar nascendo o empate do Mecão aqui no João Vilela, Carlos André, para Rocha Fatias, Pizzaria e Delivery, e também Vereador Adão, a Rocha Farias 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
0: Chegamos a 47, vamos até 49. Ainda dá tempo, torcedor. É boa oportunidade ainda nesse primeiro tempo. Vem Feijão pra fazer a cobrança. Quem sabe agora pra pintar o gol de empate. 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Vai autorizar o árbitro. Tá dizendo ali o quê? Foi 4, temos aqui 47 mais 2. Levantamento na grande área. Passa por todo mundo, não passa pelo zagueirão. Bota pra fora, Davi. Escanteia a cabeçada do Davi.
1: É, se não fosse o número 5, Hugo José, o zagueiro do Mineiros, o alagoano, iria cabecear e fazer o gol. Foi, a bola foi lá na linha de fundo. E vem de novo o nosso querido Gandhi, grande filósofo, antropólogo, Feijão, para a batida do escanteio para Avelar Turismo, a empresa mais séria do ramo de turismo em Mineiros, 996-27-2105. 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
0: 47-40, levantamento, vai passando por todo mundo, não passa pelo zagueirão. Ajuda ali na marcação, atacante, só que é do Feijão. Já recebeu o Wesley, isso, faz o cruzamento, Wesley, para pintar o gol de empate. Levantamento, passou pelo Cardoso. Garotinho, para fora.
1: É uma jogada aqui, o Wesley bateu ela de chapada também. Olha, o Carrijo deu um toquinho nela, mas o Wesley, o Cardoso tava passando, ela subiu demais, uma jogada muito boa para Bimáquinas e Café Souza do meu amigo Hélio.
0: Levantamento, tiro de meta, guardado lá pelo Becker. É para a equipe do Morrinhos para o ataque. Balão subindo e descendo. A bola vai sobrando mais uma vez lá com a equipe que vence pelo placar de 1-0. Danilo cochilou, perdeu. É lateral para o Mecão. Ainda tempo 48:30. Mais 30 segundos. Mais 30 segundos de bola rolando. Neste primeiro tempo vem Bosco. Setores ofensivos. Mata na coxa. Bota no gramado. Se manda para o ataque, garotão. Isso. Olha que boa jogada aqui para o Petri. Já leva para a linha de fundo. Lateral esquerdo. Perdeu. Cochilou, perdeu. Andrezinho, melhor pro Andrezinho. Sai jogando pra equipe do Morrinhos. Na sequência, atacante perdeu.
1: Sai cartão pro Bosco.
0: É amarelo, né?
1: Pois é, Carlos André. Aí que eu te pergunto: cartão pro Bosco foi merecido. E a entrada que o Cardoso recebeu agora lá que ele não deu?
0: É, ficou ali sentindo, mas também não foi pra tanto não, viu? Não. Camisa 10 ali, parece que tava morrendo, né? É claro que pra forçar o vermelho, mas só amarelo, né? Tá certo, aqui 49:20, vai terminar somente mais essa cobrança de falta ali, se ele deixar cobrar ainda essa falta nesse primeiro tempo ali, o senhor Rodrigo Silva. O senhor Rodrigo Silva é posse de bola para a equipe do Morrinhos aí, Theo.
1: É, posse de bola para a equipe do Morrinhos. Eu não sei, ele vai termina o jogo, viu, Carlos André? Termina o jogo, ele tinha mostrado para o banco que ele ia dar mais um minuto de acréscimo, não deu. 49 ele terminou, 1 para a equipe do Morrinhos. É, quem fez o gol foi o Hugo José, com a camisa número 5, 0 para o Mineiros, que não fez um primeiro tempo assim maravilhoso, né? Eu falei aqui, Carlos André, para Avelar Turismo, a mais séria empresa do ramo de turismo em Mineiros, 996272105, Autopeças e Posto de Mola Brasil. 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São que hora que agora? São 5 horas, né? É isso mesmo, né? É isso mesmo. Olha, bem um resumo bem rápido, Lico, para você aí, para você passar os resultados. O Mineiros, Lico, não teve bem. O Mineiros não se apresentou no primeiro tempo. Quem jogou só foi o Morrinhos. O Mineiros teve uma bola na trave, agorinha com o Cardoso, e praticamente mais nada. O Morrinhos criou 2, 3 vezes lá e mereceu sair o primeiro tempo com a vantagem. Eu, se eu fosse o treinador, o meu grande amigo professor Wilson Tadei, eu tiraria o Wesley e tiraria também o Feijão, porque esses dois jogadores hoje não esteve bem. Do lado esquerdo, o Petri razoável, e do lado direito, o Mica e o Cardoso fazendo uma partida maravilhosa. E mais uma vez, bola aérea na zaga do Mineiros é um problema. Não subimos, não cortamos, não encostamos, não fazemos nada. O que aconteceu lá na cidade de Trindade está acontecendo aqui. Que pena que o Mineiros tomou esse gol aqui. Se o empate já não era bom, Lico, pensa a derrota, meu querido Luiz Carlos Lico.
2: Este foi Craque Tel, direto aí de Morrinhos, também a narração lá de Carlos André, o primeiro tempo, Mineiros aí amargando essa derrota por 1-0, né? O terceiro jogo que o Mineiros joga e a vitória ainda não veio, mas tem todo o segundo tempo aí para o Wilson Tadei fazer algumas substituições e tentar aí algo mais interessante aí pro nosso querido Mecão, porque a derrota até agora no momento é a que a gente tem pro momento é ligadinho aqui, tá comentando aqui sobre nossa equipe, quer participar aqui do sorteio, já tá participando, tá bem, seu Hélio? Um abraço, obrigado pela sintonia, pela audiência. Ei, Paulo Maurício também tá aqui, rapaz, falando aqui que o Mineiros não tá legal, isso mesmo, não tá mesmo, né? Tá perdendo. Carlinhos Elegância, estamos aqui na escuta, aqui é o Elegância, show de transmissão, abraço aí pra vocês. Lico, meu amigão, ei, você é meu amigão das infâncias, um abraço pra você, meu querido. Carlinhos Elegância, um abraço pra você. Olha, William Siquileiro, é este mesmo, quer participar aqui do sorteio, já tá participando, William, obrigado pela sintonia, pela audiência. Queria mandar um abraço pro Manfrini. Ô, Manfrini, sempre ligadinho aqui na 91,9, um abraço pra você, obrigado pela sintonia, pela audiência, também pro Jean. Ô, Jean, um abraço pra você aí, também queria mandar um abraço agora, ligadinha lá também, o Rivelino tá aqui, ó, tamo juntos, o Mineiros vai ganhar, olha, até agora não, mas ainda tem o segundo tempo também, o Samuel lá do supermercado Ágape, falou que o Mecão ia ganhar de 3-0, ó, tá só 1-0 agora pra equipe do Morrinhos e o Mineiros, não conseguiu ainda fazer o seu golzinho nesse primeiro, de Carlos lá do SAMU, Lincoln, estou aqui ouvindo, hein, o Mecão 2-1, olha, o Mineiros pode virar, né, Ed Carlos? Um abraço aí pra você, tá ligadinho aí, o Ed Carlos tá no SAMU trabalhando aí na 91,9, tá ligado na Rádio 91,9, a melhor rádio no seu rádio, um abraço aí, Ed Carlos, também lá pro Neto, lá no SAMU e todos aí, os anjos do asfalto, né, um abraço aí, meu querido, Manuel Rodrigues também tá mandando aquela mensagem aqui, opa, é áudio, não dá pra ouvir agora, tá bom? Um abraço aí, seu Manuel, um abração. Ó, ontem teve divisão de acesso e o Mineiros foi hoje, né? Ontem Goiânia 0, São Luís / Crixá 0 e Trindade 0, Bom Jesus 2, rapaz, e hoje o Mecão tá perdendo aí por 1-0 pra equipe do Morrinhos. Copa do Brasil, olha, tá proibido fazer gol, né?
1: Lico!
2: Opa, diga lá!
1: Se tiver alguma, hoje nós estamos implementando mais uma coisa nova na transmissão. Se tiver alguma pergunta para mim, eu respondo aqui com o maior prazer, viu, Lico? Os ouvintes que quiserem fazer alguma pergunta pra mim, passa pra você que eu respondo com o maior prazer, Lico.
2: É, por escrito, por favor, né? Porque não dá pra gente colocar o áudio agora no momento. Manda aí por escrito que eu vou passar, repassar aí pro Theo. Olha, Copa do Brasil...

0: tá proibido de fazer gol, né? Vasco 0, Fluminense 0, Atlético 0, Juventude 0, Santos 0, Remo 0. Isso foi ontem. Hoje, primeiro tempo, Palmeiras 0, Fortaleza 0. Olha, às 16 horas começou esse jogo aí. Às 18, tem Mirassol e Grêmio. Às 18h30, Chapecoense e Cruzeiro. Às 19h30, Internacional e Corinthians. Amanhã, às 19h30, Atlético Paranaense e Vitória. É, rapaz, a história é essa, né? Não tá proibido de fazer gol. 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Ô, Craquetel! Craquetel?
1: Oi, tô ouvindo.
0: Então, assim, tem um ouvinte aqui, o senhor Hélio José tá perguntando, se você fosse o treinador, o que que você faria aí para fazer o Mineiros mudar alguma coisa aí para as pretensões do Mineiros e ganhar esse jogo?
1: Olha, o seu Hélio, um abraço pro senhor, muito obrigado pro senhor participar sempre com a gente. Seu Hélio, se eu não mudasse alguns atletas, eu daria uma chacoalhada nos jogadores do Mineiro no vestiário. Mas eu vou falar, seu Hélio, o Feijão e o Wesley, o Feijão 10 e o Wesley, eles não vieram pro jogo, né? Só entraram, passearam e não fizeram, não participaram de nada, seu Hélio. Eu poderia fazer alguma troca, mas eu tô vendo aqui o Wesley voltando, tô vendo o Feijão voltando, não vai mexer não.
0: Hotel? Oi. O Teobaldo quer participar aqui do sorteio e está perguntando se dá para tirar os 11.
1: Não dá para tirar os 11 não, porque o Mineiros é um time muito bom. O Mineiros, em alguns momentos aqui, não se encontrou no jogo. Não dá para tirar os 11 não. Eu tiraria ou o Wesley ou o Feijão e colocaria outro jogador, porque nenhum dos dois funcionou. E também, o Lico e amigos, Teobaldo, seu Hélio, eu trocaria um dos zagueiros que não estão muito bem, tanto o Alagoano como o Fernando, e colocaria, sabe quem, Lito? O Mingote. Eu colocaria. Então, e eu já vi jogos dele pelo Abecate, se eu não me engano. É muito bom nessa bola aérea. Eu particularmente, não entendo por que ele não está jogando, Lico.
0: Ô, Theo, o Paulo Maurício Carrijo está perguntando assim, ó, se você está achando o Cleito muito mal, porque na transmissão ele está achando que o Cleito não está legal.
1: Não, o Cleito hoje ele não apresenta uma grande partida. Você sabe por quê, Lico? Porque a bola não chega nele. Ele não pode ficar correndo atrás de jogador. Quem tem que correr atrás dos homens de meio é o Carrijo e o Bosco. O Cleiton tem que fazer o que fez lá em Trindade junto com o Cardoso, que é uma ação, que é do meio. Antes, olha, depois da bola do meio de campo, é onde o Cleiton joga. Então, e ele tá vindo para marcar porque o time do Mineiro está muito frágil no meio de campo. Aí o que acontece? Faz falta lá na frente. Eu particularmente não estou achando que ele tá mal. Apenas a bola não chega dele. Eu não tiraria nem ele, nem o Cardoso. O Cardoso deu um chute na trave ali agorinha e é os que estão incomodando. O Mica na direita, o Cardoso e o Cleito, meu querido Luiz Carlos Zico. Vai rolar a bola aqui e eu chamo ele, viu, Lico?
0: Isso.
1: Carlos André, tá valendo.
0: Agora é o Carlos André, a emoção da narração. Carlos André.
2: É isso aí, torcedor, de volta aqui no microfone esportivo número 1 do Sudoeste Goiano. Apita o árbitro Rodrigo Silva. Já tem bola rolando pro primeiro, pro segundo tempo. Levantamento na grande área, corta o zagueiro. Lateral esquerdo ali, quase bota a mão na bola, hein, nosso querido. É, o Petri quase bota a mão na bola ali, quase a torcida. Teve torcedores aqui que pediu pênalti para a equipe do Morrinho. Segue o lance, zero.
1: Carlos André, é porque a bola bateu na coxa primeiro e depois subiu no braço, então não estão marcando esse tipo de lance.
2: Olha o Mecão lá, Wesley, já leva para a linha de fundo, escanteio, toca por último lá no Andrezinho, lateral direito, escanteio, vem o Wesley, e o Mecão começa com tudo, hein?
1: O Mecão começa com tudo, escanteio lá na esquerda com o Wesley, quem vem pra bola é ele mesmo, né? Uma bola espichada, o grande filósofo contemporâneo Andrezinho chegou tirando, bom lateral, viu, André? Bom lateral, viu?
2: Andrezinho, bom lateral direito, camisa 2 da equipe do Morrinhos, equipe vence pelo placar de 1-0, vem lá, vem Feijão pra fazer a cobrança, camisa 10, toque curto lá com Wesley, vamos lá Feijão, isso Wesley, já leva pra linha de fundo, vai pintar o gol de empate, a cabeçada, corta o zagueiro, voltou, tira o perigo, na boca do gol lá, o Danilo, camisa número 10, já liga o ataque, Leanderson passou pelo primeiro, não passa pelo Bosco, recupera a posse de bola no campo de defesa, a equipe do Mineiros Esporte Clube está jogando com o jogador camisa número 11, Wesley pediu, recebeu Wesley, vamos lá garotão, isso já abre, na ponta direita é pro Mica, bola boa pro Mineiros Esporte Clube, busca o gol de empate nesse comecinho de partida, levantamento Mica, na grande área, vai pintar o cruzamento, olha lá, quem sabe agora, corta o zagueiro, voltou, tira o perigo, na boca do gol, mas ela volta com o Anderson, é pra equipe do Mineiros Esporte Clube, vamos lá Wesley, abre na ponta direita, Mica já leva a marcação do primeiro descida, sai jogando ali com o zagueirão e vem pro ataque, Bosco pediu, bola boa pro Mineiros Esporte Clube, vai apertando nesse comecinho de partida, comecinho de segundo tempo, o Morrinhos tem um, o Mineiros não tem nada, 2:15, 2 minutos e 15 segundos passados na segunda etapa, o Mecão agora ataca pra direita do seu rádio, ataca a equipe do Mineiros Esporte Clube, pra esquerda a equipe do Morrinhos que vence pelo placar, o Mica passou pelo o primeiro, dá o Gomes no segundo, Carrijo, boa jogada do Carrijo, pra quem? Pra ninguém, tira, Andrezinho, chega, completa, tira o zagueiro, mas ela volta com o Bosco, o Mecão pressiona, aluga meio campo, Wesley nos setores ofensivos na ponta esquerda, Carrijinho, levantamento pra ninguém, corta o zagueirão, completa, tira Dilson, ela fica viva, chega, cabeçada ali do Leanderson, fazendo a proteção ali, o Bosco, a bola sobra no campo de defesa pro Mineiros Esporte Clube, galera, 3:15, 3 minutos e 15 segundos, segundo tempo, o Mecão desce o foco, vai pra cima, é o abafa do Mineiros Esporte Clube, pra cima, Wesley passou pelo ele, tira o Andrezinho, escapou ali, Wesley, a bola vai sobrando com a equipe do Morrinhos, que vence pelo placar de 1-0, Marcos Paulo, já cruza a divisória do gramado, levantamento, perna esquerda, ele é bom de bola, bola boa pro Danilo, já abre na ponta esquerda, pediu, recebeu Adilson, balança o corpo, camisa 7, Leandro, levantamento da grande diário, olha o perigo, vai pintar o segundo, a cabeçada, toca no zagueiro, voltou, tira o perigo, na boca do gol, Petri.
1: Por muito pouco, a equipe do Morrinhos não faz o segundo, o número 10 Danilo, que hoje está deitando e rolando, entrou na área, o Alagoano teve que tirar a perna, senão ia fazer pênalti, e ele cruzou, e quase saiu o segundo para Velar Turismo, Autopeças e Poço de Mola Brasil.
2: Placar de 1-0. 1-0, vence a equipe do Morrinhos, torcedor 4:15 deste segundo tempo, mas o Mineiros começou bem melhor, claro, do que o segundo tempo, mas a equipe do Morrinhos às vezes desce perigosamente como esse lance, olha lá, bola perigosa, mais uma vez Danilo pra fora,
1: o Danilo bateu, o número 9 Marcos Paulo fez a tabela, o Danilo dominou com essa esquerdinha dele, bateu por cima do gol, bola de reposição pro meu querido amigo Túlio para 3N Supermercado e Bimáquinas.
2: Placar de 1-0, segundo tempo, torcedor, o tempo repassando. Agora já são 5:19. A sintonia do Vale do Araguaia. 17:19, segundo tempo, no meu passado 5. 5 minutos passados do segundo tempo aqui no João Vilela. Morrinhos tem 1, Mecão não tem nada. 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É show de bola no microfone da pioneira Eldorado 91,9. Vamos que vamos, Mecão. Placar de 1-0 vence a equipe do Morrinho. 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Muito obrigado, torcedor.

0: pelo carinho da sua audiência. Você que está na Grande Mineiros, em todos os bairros, aí nas cidades vizinhas, na fazenda, na chácara do sítio, no seu trabalho, onde quer que você esteja. Uma ótima tarde e noite de domingo ao lado do Mecão, para a direita do seu rado. Ataca, ataca a equipe do Mecão. Bosco recupera a posse de bola no campo de defesa. Vem pro ataque, pediu. Luiz Fernando já recebeu Petri. Já leva a bola pro Mecão. Quem sabe agora o Wesley pediu. Clayton, camisa 11, levantamento da esquerda. Abre na direita. É boa bola, bola boa pro Mica. Vamos lá, Mica, isso. É pro Feijão, Wesley. Ah. Feijão errou mais um passe.
1: Errou ele, Wesley. O Wesley pode tirar o Wesley do jogo. Pode tirar o Wesley do jogo. Não tá dando conta de dominar uma bola. Toda bola que chega nele, a bola não para, ou a bola, ou ele perde. Olha, infelizmente o Wesley hoje não está numa tarde abençoada, o jogador do Mineiros, número 11, Wesley. Ele pode até ir lá, Carlos André, e fazer um gol. Pode até ir lá e fazer um gol, porque no futebol tudo pode acontecer. Mas até esse momento, o Wesley não conseguiu jogar. E é falta perigosíssima para o Mineiros na entrada da área. Eu não sei se é o Feijão de novo, Feijão na bola. Tomara que ele acerte, queime minha língua e empate esse jogo.
0: Placar de 1-0, vence a equipe do Morrinhos. É segundo tempo, torcedor. Já chegamos aqui à marca de 6:50. Praticamente agora chegando a 7. É isso mesmo, passa rápido. Jogo bom, passa rápido. Transmissão boa, passa rápido, meu garotinho. E posse de bola pro Mecão. Derrota não, nem pensar. Tem que buscar o gol de empate, tem que buscar o vira-vira, ainda há tempo. 7 minutos desse segundo tempo. É boa oportunidade pro Mecão. Vem o Carrijinho também, aí está ali o Carrijinho, o Feijão. Mas parece que vai ser pro Feijão, hein?
1: É, tá parecendo o Feijão, e eu tô vendo o time do Mineiros aquecer. É jogo pro Indinho, ele não tem medo. Ele vai pra cima, ele perde uma, duas na terceira, ele passa. É jogo para o Indinho, esse segundo tempo, Carlos André.
0: É bola boa pro Mecão, é o Feijão. É pra fazer a cobrança de falta, 7:30. Autoriza o árbitro, quem sabe pra pintar um gol de empate pro Mecão. Autoriza o árbitro, bola batida direto pra fora, mas passou pertinho.
1: É, passou pertinho dos refletores, né? Passou pertinho, muito perto. Muito mal batido, o goleiro nem na bola direito foi. 1 para o Morrinhos, 0 para o Mineiros, para Café Souza, escritório Contec.
0: Ô, oh, eu tô dando moral pro Feijão, você tá me derrubando, rapaz.
1: Não, ali, faltou arroz aí.
0: Tá, tem imagem.
2: Ô, Craquetel.
1: Oi.
2: Será que não dá pra colocar outro bater? Só o Feijão que bate, é muito complicado.
1: É, eu também acho, o Carrijo foi pra bola, tirou, ele já errou ele umas 3 ou 4 bolas, não deixa. Falta, sabe o que, Lico? Falta um jogador que possa... que possa bater no peito. Olha essa saída do Mineiros. Falta um jogador que possa bater no peito e ser o líder dentro de campo.
2: Verdade.
0: E o nosso querido técnico tá ali, né? Tá falando, tá gesticulando. É o nosso querido Wilson Tadei. Já estamos aqui com o quê? 8:30. 8 minutos e 30 segundos desse segundo tempo. Posse de bola para a equipe do Morrinhos. Já perdeu. Recupera Cardoso. Na sequência, joga errado. Recupera a equipe do Morrinhos. Adilson com a perna esquerda. Levantamento. Adilson já leva para a linha de fundo. Olha o cruzamento na grande área. Corta Bosco. Tira o perigo na boca do gol. É bola para a equipe do Morrinhos. Corta ali. Era o zagueirão alagoano. Luiz Fernando corta. Tira o perigo na boca do gol. Posse de bola lateral. Ponta esquerda. Vem para fazer a cobrança. Ali o Cezinho, camisa meia dúzia, Cezinho, lateral esquerdo da equipe do Morrinhos. A equipe vence pelo placar de 1-0. Venceu o tempo dele ali, ó.
1: 5 segundos.
0: É, venceu o tempo dele. É bola, arremesso ali, reversão, posse de bola pro Mineiros Esporte Clube. É Mica na bola.
1: É o Mica na bola, viu, Carlos André? Ele reverteu, Mica na bola.
0: Mica já fez a cobrança. Outro que tá mal também ali é o Clayton, né? Aquele camisa número 8 ali também.
2: Gol!
0: Não. Gol onde?
2: Olha, o Palmeiras abre aí com o Maurício aos 48 minutos do segundo. É no 48 minutos, 3 minutos do segundo tempo. Maurício 1. Palmeiras 1, Fortaleza 0.
0: Palmeiras 1, Copa do Brasil, Fortaleza 0. Aqui o Mecão vem pra cima com Wesley pra pintar o gol de empate. Pediu, Clayton recebeu. Olha lá, ó, tá mal o Clayton também. O camisa número 8. Realmente não vem numa tarde inspirada ali o camisa número 8. Olha lá, bola pro Adilson, bola pro Morrinhos, pode pintar o segundo. Levantamento na grande área, não houve nada não.
1: Nada,
0: né?
1: nada.
0: Se trombou na jogada ali, o árbitro gesticulou que não houve nada. Segue lance, disse o Rodrigo Silva, o árbitro da partida aqui. Morrinhos 1, Mineiros 0. Feijão rouba a bola, larga a defesa. Vem pro ataque, levantamento, quem sabe agora pro Mecão. Vamos lá, garotão, isso. Faz clube, vamos lá, Carrijinho.

0: Já perdeu, Carrijo perdeu, recupera, Andrezinho para a equipe do Morrinhos no campo de defesa, a equipe do Morrinhos vence pelo placar de 1 a 0, aqui 10:40, 10 minutos e 40 segundos, 17 horas 24 minutos.
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0: Aqui, passados, torcedor 10:50. Deste segundo tempo, Campeonato Goiano da divisão de acesso aqui. Morrinhos 1, Mineiro 0.
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0: 11, chegamos à marca de 11 minutos. Mineiros vai perdendo pelo placar de 1 a 0. A campanha é horrível, hein? Mas já tem posse de bola ali mais uma vez a equipe do Mecão. Claro, tem muito tempo, tempo de empatar, virar. Tempo de sobra.
2: Carlos André.
0: Sim.
2: Olha quem tá ouvindo a gente, é de Carlos, lá do SAMU, também o doutor Rogério e o enfermeiro Isaac, ligadinho na 91.
0: Um abraço a todos eles, obrigado pelo carinho, obrigado pela audiência que desce, a equipe de Morrinhos, Marcos, Paulo, todos da saúde, obrigado pelo carinho da pioneira de Mineiros Eldorado 91,9. Adilson, camisa número 7, vai carregando, manda pro ataque da ponta esquerda, bola pro Danilo, chega primeiro ali o Carrijinho, rouba a bola, posse de bola pro Mineiros Esporte Clube, marca arbitragem lateral, campo de defesa, vem Mica para fazer a cobrança aos 12 minutos desse segundo tempo.
3: É, 12 minutos, a bola saiu ali, o grande Danilo tentou driblar, não conseguiu, o Mineiros tá fazendo, gente, aquele jogo que o Mineiros fez contra o Goiânia, aquele jogo horrível, começou de novo, mas não tá dando conta, né? Não tá dando conta, então, olha...
2: Gol!
0: Gol onde?
2: É John Arias, marca o segundo pro Palmeiras, agora o Palmeiras 2, Fortaleza 0 pela Copa do Brasil.
0: Aí, portanto, o Palmeiras 2-0 sobre o Fortaleza pela Copa do Brasil 2026. Aqui desce a equipe do Morrinhos, faz a proteção lá, o Bosco, camisa 11, sai com bola e tudo, Leanderson, é posse de bola pro Mecão.
3: Tem mudança no Mineiros, ó, vai, vamos ver quem vai chegar ali, mas tem mudança no Mineiros, ele chamou o 2.
0: Vai entrar Rodinei, né, eu vejo aqui, ó.
3: Eu acho que um dos que vai Rodinei. Tem a possibilidade de sair, é o número 11, Wesley, tá muito mal na partida.
0: Douglas, Rodinei, vem ali pra entrar o 26.
2: André?
0: Oi.
2: Olha, Max Casagrande, locutor, tá ligadinho na 91,9.
0: Opa, um abraço pro Max Casagrande. Alô, Max, obrigado pelo apoio, obrigado pelo carinho, pela audiência, garotinho, obrigado pela força. Boa tarde. É posse de bola para a equipe do Morrinhos aqui, passados 13 minutos passados deste segundo tempo. É posse de bola pro Morrinhos. Andrezinho toca por último do jogador da equipe do Mecão. Ela sobra pro Wesley. Larga o ataque, vem pra defesa, vem pra buscar bola. Tem que ter pressa o Mecão, isso.
3: Carlos André?
0: Oi.
3: O lateral esquerdo do Mineiros lá, ó, o lateral esquerdo, o pé. Depois dele dar esse chutão na bola, ele colocou a mão na coxa, ele tá sentindo a coxa, viu? Ele colocou a mão e, olha lá, de novo, né? Pode ser um problema pro Mineiros, tomara que não seja, mas pode ser.
0: É, posse de bola ali pro jogador Feijão, faz a proteção, sai jogando pro Mecão, 14 minutos deste segundo tempo, galera do Clayton, já abre pro Mica, ali na ponta direita, apertado, bola fica pro Clayton, pedir falta, chega ali cometendo a falta, o Marcos Paulo fica reclamando, grandalhão, camisa número 9, mas pegou ali o Clayton, né?
3: É, chegou, e o Danilo saiu lá do outro lado pra vir reclamar, olha
0: o Feijão, rapaz, olha o que fez o Feijão, você viu? A bola tava no pé dele, escapou a bola, que isso! Isso, Feijão, acorda, meu garotinho.
3: Vem dois aí, viu? Vem mais um jogador do Mineiros.
0: Tem ali, ó, camisa
3: 98, é o Rodinei.
0: Rodinei. Tem o 26 também lá, né? O Douglas.
3: É, Rodinei e Douglas. Eu acho que sai o Wesley e... Eu penso que sai o Wesley e o Feijão.
0: Tá certo, vamos conferir aqui, chegando às 5 da tarde, 29 minutos no reloginho da Eldorado, 5:29. Campeonato Goiano da divisão de acesso, segundo tempo, 15 minutos do segundo tempo aqui no João Vilela, Mineiro 0, Morrinhos 1.
1: Show de bola.
0: É show de bola, recuperado.

0: Melhora ali pro jogador da equipe do Mecão. Isso, Feijão levanta a cabeça, perdeu na sequência, recupera. Bom de bola esse camisa 7, Adilson. Recupera com falta ali o camisa 11, Leanderson. É posse de bola pra equipe do Morrinhos.
1: É, tá saindo o Wesley pra entrada do 98, Rodney. O Wesley é um dos que eu acertei, né? Tá saindo lá do outro lado, nem aqui não vem. O Wesley não fez uma boa partida, não. Fez uma partida horrível, conseguiu ser pior.
0: E o outro Feijão,
1: e né? E o outro, então eu posso jogar na Mega Sena, viu?
0: É,
1: posso
0: acertou.
1: Jogar na Mega Sena porque acertei os dois, viu, Lico?
0: Camisa.
2: É. Tá certo.
0: Camisa 10, olha lá o Feijão. E ele saiu esbravejando lá, ó. Jogou uma atadura lá naquela faixa lá, ó, na bandeira. Wesley também não gostou.
1: Eu acho que os dois comeu uma batata frita daquelas que fizeram muitos dias. Tá saindo também o melhor jogador em campo. Melhor jogador em campo, número 2, André. Tá saindo pra entrada do Clebson na equipe do Morrinhos.
0: Olha aí o Clebson para a entrada.
1: Olha, o Mineiros pode ganhar um jogo do lado de lá, porque esse André é muito bom jogador.
0: É, sai Andrezinho, camisa número 2, entra o 20, Cleberson na equipe do Morrinhos, no Mineiros, Douglas. E também, né, o Rodinei na equipe do técnico Wilson Tadei mexendo aí, porque não tá fácil. Chegamos a 17:30 do segundo tempo. Continua o placar do primeiro tempo. Morrinhos vencendo 1-0. O Mecão vai atacando pra direita do seu rádio. Você que tá assistindo aí, acompanhando, claro, com o sonzão do rádio. É muito mais emoção. Pra direita ataca o Mecão, pra esquerda ataca a equipe do Morrinhos. Vem Mineiros Esporte Clube, a primeira dele. Douglas vai recuando ali no campo de defesa, pediu, recebeu, é posse de bola para a equipe do Mecão, levantamento para ataque, Mica, chega, primeiro zagueiro, completa, tira o perigo, ela volta ainda com a equipe do Morrinhos. Adilson leva a marcação do primeiro de vencida, camisa 7 é habilidoso, olha lá, ó, 3 nele, ele levou a marcação dos 3, ó, bom de bola, leva para a linha de fundo, olha o perigo, é só que agora na marcação ali, ó, tem a presença do Mica, chega o Bosco vai dar nele, é bola pro Bosco, já recupera a posse de bola de calcanhar, sai jogando, bola boa pro Mineiros Esporte Clube, recupera, Douglas larga a defesa, vem pro ataque, já abre na ponta esquerda, é boa bola, bola boa pro Petri, lateral esquerdo vai carregando as nossas esperanças, caiu, levanta Petri, ainda posse de bola pro Mecão com falta.
1: É, ele recebeu uma falta violenta lá do outro lado e o jogador do Morrinhos que acabou sentindo, viu, o Carlos André? 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Vem bola na área do Mineiro, vem bola na área do Morrinhos, viu? E eu tô vendo que o Morrinhos cansou, Carlos André, tá andando.

Bom de bola, já passa pelo primeiro toque no segundo, ganha lateral, ponta direito, camisa 17, poste de bola para o Mineiros Esporte Clube. O tempo passa, galera, já são 5 da tarde, 34 minutos.

0: Recupera a posse de bola o Cleberson, camisa 20. É sangue novo para esse segundo tempo. A bola cansou, vai saindo, hein? Em lateral pro Mecão. Cansou quem?
1: Cansou o Morrinhos, o número 9, tá jogando quase no meio de campo. Agora que ele conseguiu chegar no ataque, o Mineiros tem que tirar proveito disso. Fazer mais umas duas mudanças, colocar o Indinho. Deixa o Indinho jogar esse jogo. É o jogo para ele. É o jogo pro Indinho.
0: Olha o Douglas, se manda pro ataque. Toca errado, Douglas. Para quem? Para ninguém, pro goleiro. Pega lá o goleirão, o David Becker, ou Davi Becker. É posse de bola, tiro de meta para a equipe do Morrinhos, que vence pelo placar de 1-0. O tempo vai passando, torcedor, já chegamos aí, ó, a marca. Deixa eu conferir aqui, 17:39, 21 minutos passados desse segundo tempo. O Mecão vem para cima, quer o gol de empate para depois ir pro vira-vira. Olha o Mica, já abre na ponta direita. É bola boa, boa bola. Chegou pé alto, jogador da equipe do Morrinhos. É posse de bola pro Mecão, bola para fora, tira lá o Hugo José, é lateral ponta direita, vem Mica para fazer a cobrança aqui, 21:30, já chegamos à metade desse segundo tempo, torcedor. Mica já feita a cobrança, pediu, recebeu, bola para fora, toca por último, lá no jogador chocolate para fora. É lateral, Mica vem para fazer a cobrança, leva pra linha de fundo a equipe azul do Mecão. Tem que ter pressa, perde pelo placar de 1-0, é um horrível esse placar de 1-0 pra equipe do Morrinhos, hein? Tem que buscar o gol de empate, tem que buscar o vira-vira. Olha o levantamento na grande área, corta Davi, voltou, tiro, perigo, Leanderson, mas ela volta ainda na quarta zaga com Luiz Fernando, camisa número 4, mata a bola boa para a equipe do Mineiros Esporte Clube, alagoando, camisa número 3, vai carregando as nossas esperanças. Vamos lá, alagoando, pro Douglas, bola boa, quem sabe agora, Cardoso, já leva para a linha de fundo, cruzamento da grande área, corta o zagueiro, voltou perigosamente, Davi com a perna esquerda. Davi com a perna esquerda, chega Bosco, tranquiliza tudo, opa, puxou o zagueiro, é falta, pegaram lá o Alagoano.
1: Pegaram o Alagoano, bola já cobrada, o Mineiros pressiona muito nesse segundo tempo agora, melhorou um pouco o Mineiros.
0: Pressiona, Mica já leva pra linha de fundo, olha lá, cruzamento, chega primeiro, recupera, Leanderson por baixo, já jogando, bonito pra equipe do Morrinho, mais bonito ainda, Danilo, camisa 10, contra golpe perigoso da equipe do Morrinhos, toque errado. Tocou errado lá o Cleberson. Torcida fica, vai a loucura com ele.
1: É loucura com o meio de campo do Mineiros, que se adiantou. Saiu um contra-ataque muito forte. E aí, olha, Pumu não fez o gol. O Morrinhos não fez o gol porque o seu ataque não soube trabalhar bem a bola, viu, Carlos André? O Mineiros precisa se assentar disso. Tá saindo pro ataque, mas também tem que ter cuidado com o seu sistema de meio de campo. Todo mundo avançou e por muito pouco tomou o segundo, ia tomando o segundo gol. 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
0: É posse de bola pro Mecão, a bola volta a rolar, galera, aqui do João Vilela. Placar de 1-0. 1-0 vence a equipe do Morrinhos. O Mecão tá no prejuízo. Equipe de azul vem pra cima. Assim, não vai não, hein, Mica? Já perdeu. Toca no Mica, lateral. Lateral de graça pra equipe do Morrinhos. Campo de defesa. Mais uma. Agora alteração na equipe do Morrinhos. Camisa 14. Vai entrar isso?
1: É, o camisa 14, o grande filósofo contemporâneo Lucas, tá entrando no lugar do Danilo. Eu falei agorinha pra você, Casé, o time do Morrinhos tá morto, eles não estão aguentando dar um passe pertinho do outro. O centroavante já tá morto, o Danilo tá morto, é a hora do Mineiros poder tomar conta da partida, mas até o momento, Carlos André, 24 minutos, o Mineiros comete o mesmo erro do Goiânia.
0: Teria que fazer umas duas, três alterações, Indinho, né, pro atacante, olha lá.
1: O Indinho vem aí.
0: Foi só falar aí, ó.
1: Eu vou jogar na Mega Sena, porque hoje, sabe o que é, Carlos André? É porque nós estamos aqui, ó, no gramado, a gente está vendo a situação do Mineiros e aqueles que têm condições e não têm condições. E o Indinho pode ser um desses aí.
0: É o Indinho e tem um outro ali também.
1: É o Mingote.
0: No aquecimento, o Mingote, camisa número 14. O Indinho está com a camisa de número 20. E o Mecão se desce para o ataque. Vamos lá, garotão. Quem sabe agora, Rodinei, habilidoso, com a perna esquerda. Perdeu. Vou só falar, perdeu. Recupera a posse de bola. Cleberson, camisa 20, que entrou nesse segundo tempo. Na sequência, perde. Recupera lá o Chocolate, camisa número 8. Apertado lá o zagueirão Cássio, com a número 4. Toca toca ali no jogador da equipe do Mineiros Esporte Clube, o Clayton. É lateral campo de defesa para a equipe do Morrinhos, torcedor.
1: É, tem troca aí, ó. O Mingote e o Indinho prontinhos para

0: entrar. Quem será dessa vez que ele vai tirar? Hein? Ele tá vendo que o time do Monrios está morto em campo, não está aguentando correr. Quem sabe essas duas alterações aqui possam surtir efeito?
1: Deixa eu arriscar então. Vai sair o 8, Cleiton e o Carrijo. Vamos ver se eu posso jogar na loteria. O que você
0: acha? Eu acho que ele vai tirar um zagueiro.
1: Cleiton e Carrijo, vamos ver você aí. Vai tirar o?
0: Vai tirar o lateral esquerdo, o Petri.
1: Petri, essa eu já errei. E a outra?
0: A outra ele vai tirar Carrijo.
1: Acertei. Acertei uma, errei outra. Tá certo. Sai o Petri e sai o Carrijo. Entra o 20, Indinho. E o 14, Mingote.
0: Ele tá fazendo uma linha de três zagueiros agora, viu? Ele fez uma linha de três zagueiros, tirou. Pra ele fazer essa linha de três zagueiros, ele tira um homem de meio de campo, que é o Carrijo, coloca o Indinho e tira o lateral esquerdo e faz uma linha de três zagueiros.
1: E vamos pro jogo, 17 horas 40 minutos. 5:40. No crepúsculo deste segundo tempo, campeonato goiano da divisão de acesso aqui em Morrinhos, segundo tempo, 26, Morrinhos 1, Mineiro 0.
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1: Alagoano amarelado.
0: Alagoano amarelado, né? Eu achei que não foi pra tanto, né? Mas ele tá amarelando essas jogadinhas assim. O seu Rodrigo Silva, falta perigosa para o Mineiros. E o Alagoano tomou mais um cartão aqui, a displicência do meio de campo de novo, mesmo cansado, a equipe do Morrinhos consegue tomar conta do meio de campo.
1: Galera, portanto, alterações já foram feitas, vamos aguardar que elas surtam, né, surgem efeito nesse segundo tempo. Já estamos aqui com 27 ali, falta um mini escanteio ali próximo ao bico da grande área, vem para fazer a cobrança a equipe do Morrinhos, camisa número 8, Chocolate vem para fazer a cobrança, placar de 1-0, a equipe do Morrinhos vence, aqui no João Vilela, na cidade de Morrinhos. Eldorado contando tudo ao vivo para você. Olha o perigo, o Chocolate levantou. Levantamento! Gol do Morrinhos! Adilson, camisa número 7, aos 27. Aquela bola é máxima, né? Bola na área do Mecão é gol!
0: Bola na área do Mecão, levantou a bola. Ela saiu do chão, é perigo para o Mineiros, cara. Não subiram e ele foi lá numa bola muito bem batida. A bola baixa, Carlos André, uma bola baixa e o Mineiros tomar o segundo gol, cara. O que que pode estar acontecendo com o Mineiros que não consegue cortar uma bola que vem pelo alto e quando vai pro ataque não consegue, né? 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Esse trabalha, Carlos André, que pena, Mineiros 2-0. Morrinhos 2 aqui no João Vilela, uma partida para se esquecer do Mineiro Esporte Clube nessa tarde hoje.
1: Placar de 2-0. E os outros jogos aí do Campeonato Goiano na divisão de acesso, tá tudo 0-0. Como é que tá? Luiz Carlos Lico, Copa do Brasil, você disse, o Palmeiras vai vencendo o Fortaleza pelo placar de 2-0, não é isso?
3: É isso, o Palmeiras vence a equipe do Fortaleza por 2-0, gol de Maurício e John Arias. Olha, o Rio Verde já tá ganhando aí de 1-0, aí da equipe do, deixa eu só orientar aqui só um minutinho, do Grêmio Anápolis. Ao tempo, Rio Verde abre o placar, Grêmio Anápolis 0, Rio Verde 1, né? E o Goianésia até os 66 minutos estava empatando em 0-0.
1: Lá já tá aqui, se eu não me engano, aqui, ó, a federação já informa que tá 2-0 pro Rio Verde.
3: Opa!
1: Rio Verde 2, Grêmio Anápolis 0, aqui Morrinhos 2, Mineiro 0, temos aqui, ó, o público nesse momento aqui, ó, 794, público presente, público pagante 719, aqui R$27.820 a renda, ainda não saiu lá em Rio Verde, mas a gente imagina que deve ter sido um público extraordinário lá no Mozar Veloso do Carmo. Tupi vai empatando com Goianésia, placar de 0-0 lá no estádio Valdeir José de Oliveira, aqui a

0: bola segue rolando, recupera a posse de bola a equipe do Mecão aqui, 30. Chegamos a meia hora, 17 horas 44 minutos. No tempo deste segundo tempo, Eldorado vai marcando meia hora. Chegamos a meia hora de jogo aqui no João Vilela. Mineiro 0, Morrinhos 2. Olha o Mecão na grande área, vai pintar o primeiro, bola batida na trave. Não valia nada.
1: Não valia nada, pegou na mão do jogador Indinho. E aí o lance já estava paralisado para a arbitragem.
0: Placar de 2 a 0, 30, 31 agora, chegamos a 31 minutos. E a equipe do Morrinhos, né, com coisa que não queria nada, já vai vencendo pelo placar de 2 a 0. O gramado é bom, jogadores do Mecão não se encontram em campo. A equipe teve aí as alterações, né, o técnico, o Wilson Tadei fez o que poderia ter feito, sido feito, né, tá ali. Agora temos o que? 20, 31, 31 minutos desse segundo tempo, 2 a 0, é buscar pelo menos um empate, hein. É buscar pelo menos um empate, mas desse jeito tá difícil, hein, Craqueteu? Olha lá, ó.
1: Tá difícil, viu? Tá difícil. Todo jeito que entra, vai sair cartão pro Indinho, né? Pra menino ele dá cartão, né? Pra quando é um jogador mais errado, ele não tem coragem de dar, né? Vou até comunicar esse fato ao seu Milton Bueno sobre essa atitude. Não, e o árbitro não tem nada a ver. Apenas essas atitudes dele aqui no jogo aqui. Nós que estamos aqui na beirada do gramado estamos vendo. Só que não tem nada a ver, Carlos André. É o Mineiros que não joga nada. O Mineiros não joga desde o primeiro tempo. Não veio pro jogo. A equipe do Morrinhos é soberana no primeiro e no segundo tempo. Uma equipe que está super cansada. Tem um atacante que é fora de forma. Está tomando conta do jogo a equipe do Morrinhos. E o Mineiros não consegue se ajeitar. Mexe de um lado, mexe do outro. E o Mineiros continua com a mesma qualidade ruim nesse jogo de hoje aqui, tomando gol de cabeça, tomando gol de bola aérea, o tempo inteiro o Mineiro sofrendo com isso.
0: Placar de 2 a 0, 32. Chegamos à marca de 32 minutos deste segundo tempo.
1: Dá tempo ainda.
0: Ainda dá tempo buscar pelo menos o gol de empate. É, tá aí, tem Dinho, tem muita gente boa no gramado aqui do João Vilela. É posse de bola pro Mecão. Cardoso, setores ofensivos já abre na ponta esquerda. Bola pro Mecão. Quem sabe agora, garotão? Isso. Clayton pediu camisa 8. Já recebeu. Tem posse de bola. O zagueirão se arrisca no ataque. Alagoano é pro Mica. Vamos lá, garoto, mas a marcação realmente é forte da equipe do Morrinhos. Mica pediu, recebeu, larga à direita, vai pro meio. Indinho já leva pra linha de fundo, evita a saída, chega primeiro adversário, rouba a bola, chega ali o Davi. É lateral, ponta direita, tem pressa, vem bola pro Mecão, já feita a cobrança. O árbitro ali, o técnico da equipe do Morrinhos, vai à loucura, perdeu, recupera a posse de bola. Chocolate adiantou demais. Bosco chega, tranquiliza tudo, zagueirão alagoano sai jogando pro Mineiros Esporte Clube. Pra quem, alagoano?
1: É, tem que esquecer, tem que riscar essa partida de hoje do Mineiros, porque nos últimos tempos, eu acho que é a pior partida que eu vi pelo lado do Mineiros Esporte Clube. Ser pior do que essa aqui hoje aqui é quase que impossível.
0: Placar de 2 a 0, vence a equipe do Morrinhos, marcou o nosso querido Hugo José, o camisa 5 no primeiro tempo, agora no segundo 7, Adilson e todos de bola alta, bola alçada na grande área do Mineiros, que é realmente horrível, equipe muito mal no alto. Olha o Mecão, levantamento pro ataque, vai evitar saída, nada, sai com bola e tudo, ali o camisa 98, Rodinei, tiro de meta para a equipe do Morrinhos, que vence pelo placar de 2 a 0.
1: É uma bola muito mal esticada, o Rodinei não conseguiu pegar, saiu na linha de fundo, nada dá certo, 2 para o Morrinhos, 0 para o Mineiros. 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
0: O tempo vai passando, galera, o jogo morno na equipe do Mecão, vai perdendo pelo placar de 1 a 0, vai ficando o quê? Com um ponto, né? Um pontinho apenas, dois.
1: É, o Mineiros vai perdendo 2 a 0.
0: Pois é, vai ficando com um ponto, né?
1: Um ponto.
0: É, um pontinho, olha lá, se não ficar na última posição, hein? Vamos conferir depois na tabela de classificação, galera, zona do rebaixamento, né? Pra terceirona, tem que abrir o olho agora é pra não cair pra terceirona pra 2027, galera. E desce o Mecão pelas quebradas da ponta esquerda, Cardoso matou bonito no peito, bota no gramado, ainda dá tempo, Mecão, levantamento, corta o zagueiro, completa, tira o perigo ali, o Chocolate, bola pra fora, lateral já cobrado pelo Mineiros Esporte Clube. vai perdendo pelo placar de 2-0. Levantamento na grande área. Espalma o goleiro Davi Becker. Tira o perigo. Na boca do gol, ela sobra ali com o Adilson. Toca no jogador Mica. Posse de bola lateral. Marca o árbitro. É pro Mineiros. Mica já feita a cobrança. Vamos pro ataque. Isso. Vamos, Douglas. Levantamento porque ainda dá tempo, mas assim não vai. Passou por todo mundo. Recupera a posse de bola no campo de defesa. Davi. Zagueirão. Bom de bola com a perna esquerda. Manda pro ataque. Ela sobra pro zagueirão da equipe do Mineiros Esporte Clube. Mica passou bonito pelo primeiro. É falta. Marca o árbitro. Posse de bola pro Mecão. E ali o nosso querido Paulo, o Paulo Mendes ali, o carequinha.
1: É ele mesmo, Paulo Mendes.
0: É, vai gesticulando ali, olha pro relógio aqui, 35, o tempo passa, 5:49. No segundo tempo, galera, Campeonato Goiano da divisão de acesso aqui, 36.
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0: 36 do segundo tempo, aqui tem Morrinhos 2, Mineiro 0. Placar de 2-0.
3: Carlos Mica. André.
0: Oi.
3: Olha, o Mineiros não fica na lanterna porque o Grêmio Anápolis está perdendo a sua terceiro jogo consecutivo. Então ele vai permanecer com 0. O Crixás tem apenas 1 ponto e o Mineiros também está pontuando 1 e o Tacão também 1. Então esses 4 estão bem embolados aí lá na rabeira.
0: Tá certo, e portanto, né, não fica, né, nas últimas posições aí, nas últimas sim, mas não na última, a equipe do Mineiros Esporte Clube, que perde pelo placar de 2-0, vai lutando, claro, ainda dá tempo, 37 minutos passados deste segundo tempo. O empate agora seria para comemorar com fogos, hein? Placar de 2-0, a equipe do Morrinhos vai vencendo. O Mecão quer o primeiro, mas tá difícil, por essa zaga da equipe do Morrinhos, bem postada, zagueirão, vem a defesa, vem pra ataque, desse jeito não vai, garotão. Perdeu, recupera, posse de bola a equipe do Morrinhos na retaguarda no campo de defesa. Olha lá o atacante, tá pesado, hein? Tá pesado lá o nosso querido Marcos Paulo, mas faz a proteção ali, recebe a carga, é falta, assinala o árbitro da partida. Posse de bola no campo de defesa para a equipe do Morrinhos, que vence pelo placar de 2-0.
3: Carlos André.
0: O programa Onda Solidária, sim.
3: Olha, segue aí, Goianésia 0, Tupi 0. Morrinhos 2, Mineiro 0, Rio Verde 2, Grêmio Anápolis 0. E esses aí os 3 jogos de hoje.
0: Aí, portanto, essas 3 partidas desta tarde de domingo, dia 2 de agosto, pela Divisão de Acesso 2026, aqui no Estadão de Goiás. 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Ali, posse de bola pra equipe do Mineiros Esporte Clube. Na sequência, ganha lateral, já cobrado. Bosco pediu, recebeu, 38. Vem Mecão, linha de fundo, 38 na grande área, vai pintar o primeiro, bora batida, toca no zagueiro, voltou, completa, tira, Hugo José, tira o perigo, ela volta com o Bosco. Falta cometida pelo Bosco, finalzinho aqui, 38, agora 39, 39 minutos passados desse segundo tempo. Vai mexer mais uma vez ali, tem 2, 1, 2, o camisa 16 ali é o Pablo, na equipe do Morrinhos também o camisa número 13 ali, ó, Lucas Santos, e o camisa 15, Canhoto.
1: Eu acho que o 9 sai porque ele tá dando câimbra, né, o grande Marcos Paulo, que fez uma partida maravilhosa.
0: É o Walter
1: maior. Mas olha, Carlos André, ele fez uma partida espetacular até agora, viu? Pesadão, mas tomou conta da zaga do Mineiros, o grande Marcos Paulo.
0: 39, passados 39, e o nosso querido Goiano tá lá na arquibancada sozinho, observando ele lá.
1: O professor Everton Goiano.
0: O Everton Goiano, pessoal que tá acompanhando aí, tá vendo lá do outro lado, né, comunicando aqui, enfim, olha o Mecão, quem sabe agora no finalzinho corta o zagueiro, zagueirão foi pro ataque, hein, o Lucas Fernando, o Luiz Fernando, camisa 4, foi pro ataque, olha o Cardoso, quem sabe agora pra pintar o primeiro, levantamento, pega o goleiro.
1: O goleiro saiu bem, o goleiro Davi, né, é o David Rambo, né?
0: David Rambo.
1: E o time do Morrinhos, mortinho, fez o segundo gol desde aos 10 minutos do segundo tempo, que eu venho falando que o time desse tá morto, mas tomou conta do jogo mesmo assim, com a qualidade física bem abaixo da equipe do Morrinhos.
0: Tá faltando o quê? O torcedor pergunta aqui, falta contratação, é isso? Eu não sei, tem que ver também se tem como, né? Se tem grana, o que que tá faltando? Falta atacante, o torcedor pergunta aqui, falta é zagueiro. Pra você, comentarista.
1: Olha, Carlos André, tá faltando tudo, né, cara? Tá faltando tudo, tá faltando disposição, tá faltando os caras terem um pouquinho mais de força pra jogar na equipe do Mineiros, mas a gente, ó, a gente fica feliz. É, se chegar mais gente, viu, Carlos André? A gente fica feliz, porque o Mineiros precisa, continua com um ponto, e precisa começar a pontuar. Faz dois jogos em casa. Ele vencendo os dois jogos, ele vai a 7 e começa a dar uma respirada no Campeonato Goiano da divisão de acesso.
0: Agora é contra o Goianésia e Rio Verde?
1: É, nada de anormal. Pode vencer os dois dentro do Odilon Flores, tem capacidade para isso, tem time para isso. Se o Mineiros tivesse repetido aqui hoje, na cidade de Morrinhos, o que fez lá em Trindade, o Mineiros tinha ganhado de 2, 3 ou até mais. Só que o Mineiros fez aqui hoje, Carlos André, o que fez contra o Goiânia. Perdeu pro Goiânia jogando horrível desse jeito e hoje de novo, perdeu pro Morrinhos jogando horrível aqui no João Vilela.
0: Aqui são 5:17:54 no reloginho da Pioneira.
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0: Em Morrinhos, aqui segundo tempo passados 41:30. 41:30 o segundo tempo de até aqui, Morrinhos 2, Mineiro 0.
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0: É show de bola, opa, impedimento, nosso Marcos Paulo Grandalhão ali, o Walter 2, tá impedido, posse de bola pra equipe do Mecão, impedimento, tá na barreira, tá na banheira, garoto, não vale, o que vale é emoção, é o Mecão, quem sabe agora placar de 2-0, vence a equipe do Morris, vem buscar a jogada, Douglas 26, manda pro ataque, agora vai, quem sabe, pra pintar o primeiro do Mecão, Cardoso passou pelo primeiro, passou pelo segundo, vai pintar um golaço, bola batida, subiu demais. Fez tudo bonito, mas na hora de levar o 10 pra fora.
1: É, parecendo aquele futebol americano que tem aquele Y lá, né, daquele jeito. Ali, ó, só o Lico que consegue dar um chute daquele jeito ali. Lá no capoeira,
3: que isso?
1: Lá no capoeira, o Lico conseguia dar um chute
0: conseguia,
1: desse aí,
0: conseguia,
3: antigamente.
0: Certeza. Antigamente ele conseguia, agora não consegue mais. É bola para a equipe do Morrinhos. Levantamento, recupera a posse de bola. Douglas, entrou bem esse camisa 26, ó. É canhotinho, é habilidoso. Bola boa pro Mecão. Quem sabe agora no finalzinho para pintar o primeiro. 42-43. Abre bola na ponta esquerda. Setores ofensivos é pro Mecão. Perdeu bola. Recupera a posse de bola. A equipe do Morrinhos. Na sequência, perdeu. Mecão vem para cima. 43. Vamos lá, Mica. Isso. Passou pelo primeiro Bosco. Já no campo de ataque, vai ter que recuar na defesa, isso. É o que ele faz, recua no campo de defesa. É bola boa pro Mineiros Esporte Clube. Vai pro ataque, garoto, é falta.
1: É, o 14 entrou já cansado. O 14 entrou
0: cansado. É, o Lucas
1: cansado.
0: Pereira entrou cansado ali. É falta pra cima do jogador camisa. Número 26 ali do Mecão, Douglas, é falta. Posse de bola pro Mineiros Esporte Clube. Abre ponta direita, Mica. O árbitro ali, o nosso querido técnico, né, Paulo Mendes, vai à loucura. Quer todo mundo pra trás, o Mecão vai pressionando. Vem pra cima, levantamento de Neto, pega o goleiro. Pega o goleiro, levantamento ali do zagueirão alagoano e sai jogando a equipe que vence pelo placar de 2-0. Olha o pique lá do camisa 20, o Clebson. Levantamento, corta o zagueiro, completa, tira Luiz Fernando pra fora. É lateral, ponta direita, marca a nossa querida, a Lorena Jacobi. 44, torcedor. 44 do segundo tempo, placar de 2-0. Isso mesmo, acredite se quiser, hein? 2 para a equipe do Morrinhos, 0 para o Mineiros. Quem esperava uma grande vitória do Mecão, hein? Ah, que coisa errada, que coisa feia. Falta ali, marcou a Lorena, posse de bola para o Mecão. Falta de ataque, posse de bola para a equipe do Mineiros Esporte Clube, que tem pressa. 44 deste segundo tempo, vai terminar o jogo.
3: Gol
0: aqui no João Vilela, gol onde?
3: Olha o Palmeiras fazendo seu terceiro gol, Flaco Lopes, Palmeiras 3, Fortaleza 0.
0: É, praticamente carimbando a vaga, a outra fase da Copa do Brasil. Palmeiras vence pelo placar de 3-0, aqui o Mecão vem pra cima. Clayton vai pintar o primeiro levantamento, adiantou demais, corta o zagueirão, tira o perigo, manda pra escanteio, Davi.
1: É, o Clayton poderia ter batido cruzado essa bola, que poderia ter saído o primeiro gol do Mineiro. Ele foi dar a caneta, o zagueiro Davi chegou e botou pra lateral já batido, 5 minutos deu o árbitro aqui no jogo de hoje.
0: 5 minutos, Douglas perdeu com falta. É falta pro Mecão, vai todo mundo pra grande área, vai lá, Mingote, camisa 14, vai pra grande área. É falta, vem lá, 26, Douglas, vem pra fazer a cobrança, 45, vamos então até 50, ainda dá tempo.
1: Dá tempo,
0: Mecão, 45, vamos até 50. Assinala ali o árbitro da partida, o senhor Rodrigo Silva. É falta boa pro Mecão, mini escanteio, quem vem lá? É o Douglas, e é o Douglas, vem pra fazer a cobrança, placar de 2-0, não interessa ao Mecão, não, 2-0 pra equipe do Morrinhos. Vem Douglas pra fazer a cobrança, cobrança de perna esquerda, vai autorizar o árbitro, quem sabe agora pra pintar o primeiro gol, emoção do Mecão, levantamento direto na grande área, corta o zagueiro completo,
3: gol.
0: Tira o perigo, gol onde?
3: Goianésia faz seu primeiro gol, Goianésia 1, Tupi 0, Morrinhos 2, Mineiro 0, Rio Verde 2, Grêmio Anápolis 0.
0: Olha o Bosco, recupera a bola para a equipe do Mecão. Mindinho lançado na ponta esquerda, nos setores ofensivos. Vamos, Mindinho, vamos lá, garotão. Isso, levantamento na grande área, passa por todo mundo, corta Davi zagueiro, hein? Esse camisa 3 é bom de bola, hein? Para mim, o melhor cara até agora da partida. O camisa número 3 ali é jovem, é muito bom ali, firme na marcação ali, o camisa 3, Davi.
1: É, 5 minutos e o banco do Mineiros foi saber do quarto árbitro o porquê de 5 minutos, sendo que teve a paralisação e mais ou menos 10 substituições. Ele deu 5 minutos, né? Eles foram o árbitro, o quarto árbitro deu risada na cara do professor aqui.
0: E o próximo adversário do Mecão tá vencendo, né? Luiz Carlos informou aqui, ó. Vence a equipe pelo placar de 1-0. O Goianésia vencendo, não é isso? Olha o levantamento na grande área. Pega o goleiro. Passa ali por todo mundo. Não valia nada. Havia falta aqui, né? Falta pro Mineiros. O 14 vai levar cartão amarelo, hein,
1: gente? É, o 14 entrou, deu pancada em todo mundo. Ele entrou cansado. Ele tá procurando jeito de ser expulso ainda nesse finalzinho. Deu pancada em todo mundo, 14, já tomou o seu cartão amarelo.
0: Placar de 2-0, vence a equipe do Morrinhos, 47.
1: É o Lucas, viu? Lucas 14.
0: Lucas Pereira, 14, Lucas Pereira, portanto, vem Mecão pra fazer a cobrança, 47. E o Goianésia vai vencendo, hein? O próximo adversário do Mecão é em casa. É lá no Odilon Flores, o torcedor, claro, vai comparecer em bom, em grande número, pra mandar realmente essa força das arquibancadas pro nosso Mecão.
1: Vamos lotar o Odilon Flores, 3 mil pessoas no próximo jogo do Mineiros lá no Odilon Flores.
0: É bola pro Mecão, quem sabe agora pra pintar o primeiro. Vamos lá, Mecão, levantamento na grande área, todas na mão do goleiro, aí fica difícil, toda bola alçada, pega o goleiro, o David Becker, pega firme, não dá rebote, sai jogando pela ponta direita com o Kleberson, camisa 20, ele é bom de bola, vem bola boa pra equipe do Morrinho, já perdeu, recupera Bosco, o que jogou bola o Bosco também, hein? Uma grandeza, muito bem ali no sistema de marcação, vem pro ataque Mecão, olha o Davi mais uma vez ali também, ó, outro gigante, a cabeçada do zagueiro, tira o perigo, recupera, posse de bola, a equipe do Mineiros Esporte Clube do campo de defesa, vem Douglas pra fazer a batida, recebeu a carga, recebeu a farca, a falta, ele mesmo faz a batida, falta.
1: Entrou bem, hein, Carlos André?
0: Entrou bem o Douglas, camisa número 26 da equipe do Mecão, se manda pro ataque Cardoso, quem sabe agora é 48 passados deste segundo tempo, o Mecão vai perdendo pelo placar de 2-0, vai ficando difícil, mas não impossível, torcedor, próximo jogo, em casa, as próximas duas partidas contra Goianésia e também contra a equipe do Rio Verde, o grande, o poderoso Rio Verde, já pensou o Mecão, hein? Quebrando essa invencibilidade do Rio Verde, que beleza, vamos que vamos, Mecão, placar de 2-0, vence a equipe do Morrinhos, levantamento, olha o Indinho, passou pelo primeiro, passou pelo segundo, vai pintar um golaço, bola batida, toca no zagueiro.
1: O Indinho fez mais que todos.
0: Olha que linda jogada do Indinho, é lateral, toca por último ali no Mica. 49, vai terminar o jogo, claro, a equipe do Morrinhos não tem pressa, vem pra fazer a cobrança, é bola lateral ali, campo de defesa, rouba Indinho, pediu, recebeu, levantamento, na grande área, era o Indinho nada, era o jogador Douglas, levantamento, tira o zagueiro, volta com o Mecão, pressionando no finalzinho, falta 1 minuto, olha o Bosco, passa pelo primeiro, passa pelo segundo, já abre, na ponta esquerda, levantamento, grande área, cabeçado, toque ali nos pés do Indinho, bola fraca, pega o goleiro, pega firme o goleiro, 49-30.
1: É, não dá mais, pode abraçar a viúva e fechar o caixão e abraçar a viúva, viu, Carlos André?
0: Apita o árbitro, termina o jogo aqui no João Vilela, Morrinhos 2, marcou Hugo José e Adilson Mineiro 0. Show de bola. Reportagem.
1: É, aqui ó, no O pessoal do Mineiros já está descendo pro vestiário. Depois a gente tenta falar com eles, não tá querendo, ninguém tá querendo falar. Como é que vai falar depois de uma derrota dessa, né? A coisa é de se preocupar. A coisa é de se preocupar, porque o Mineiros fez uma partida muito ruim contra o Goiânia, fez uma partida muito boa contra o Trindade e hoje fez uma partida péssima, horrível, sem acrescer nada para o Mineiros Esporte Clube contra o Morrinhos. Morrinhos, um time, né, um time... Assim, olha, que tá lutando, né?
3: Craquetel.
1: Oi.
3: Olha, o Reginaldo Cardoso mandou aqui uma mensagem aqui. Olha, Craquetel, eu acho que está na hora do Indinho ser titular desse time.
1: Ô, Lico, o Reginaldo, um abraço pra você. O Indinho entrou, eu venho pedindo o Indinho desde o início do segundo tempo. Ele entrou, ele fez uma jogada agora que ele fez mais que todo mundo. Ele driblou três na entrada da área e deu um passe pro grande filósofo contemporâneo, se eu não me engano, acho que foi o Cardoso. Pro Cardoso finalizar e não finalizou. O Indinho, uma jogada do Indinho, para você ver, o Reginaldo, o Indinho foi melhor do que os outros jogadores do meio de campo. O Mineiros também tinha o Daniel, poderia ter entrado o Daniel, sei lá, poderia ter feito alguma coisa, tirado um zagueiro, colocado mais um atacante, recuava um homem de meio para ser um zagueiro. O Mineiros poderia ter essas alternativas, não teve, né? E aí o que acontece? O Mineiros fez uma partida muito ruim, muito abaixo. O Mineiros tem que voltar a ser grande de novo. O Mineiros hoje não foi grande, o Mineiros hoje foi pequeno. Uma torcida que lota o estádio, uma torcida que faz as coisas tudo para o Mineiros. Uma torcida que vai nos treinos, uma torcida que cobra, que compra tudo, que compra camiseta. Não merecia um jogo tão ruim igual esse do Mineiros Esporte Clube aqui. Nessa tarde, na cidade de Morrinhos. O Morrinhos, pelo contrário, que partidaça fez o Morrinhos. Marcou, atacou pelas beiradas, teve homem que veio buscar bola entre os dois zagueiros para sair jogando, teve um centroavante, que Marcos Paulo, pesadão, mas olha, jogou pra caramba, o Marcos Paulo jogou pra caramba. É muito bom o centroavante. Tem o Danilo que cansou, que é o número 10, mas é muito bom também o Leanderson. Ajuda muito como atacante e ajuda defendendo. Tem o André lá da direita, o lateral direito do cabelinho lá, que é muitíssimo bom jogador. Muitíssimo bom jogador. Na direita ele deitou e rolou, ele cansou e entrou o outro no lugar dele.
3: Craquetel.
1: Oi.
3: Olha, o Enio Pio tá acabando de mandar aqui, ó. O Indinho jogou mais que o Feijão em menos tempo em campo.
1: Eu tô falando aqui, ó, que ele foi, pra mim, ele ainda foi o melhor em campo, Lico. Ele não jogou só mais que o Feijão. Ele foi o melhor em campo. Pelo que os outros produziram, o Indinho produziu muito. Ele caiu na esquerda, ele fez um lançamento agora, no finalzinho, depois da jogada que ele driblou três e deu passo pro Cardoso, lá da esquerda, ele driblou um e fez um lançamento dentro da área, ele fatiou aquela bola, por muito pouco não sai a conclusão do lance. Então, para mim, o Indinho, no pouco que entrou e entrou muito bem. Do Mineiros, o Túlio não teve culpa alguma, o Mica fez um primeiro tempo bom, o Alagoano e o Luiz Fernando, de novo, nessas falhas do sistema defensivo de bola aérea que mata qualquer um, bola fácil de concluir, o Mineiro somou dois gols de cabeça de novo, o Bosco, aquele gigante no meio de campo, praticamente correndo sozinho, quem mais? O Petri não fez uma boa partida hoje, o Carrijo foi regular, porque o Carrijo também correu muito, foi regular e aí teve que sair. O Cleiton é aquele jogador, aquele ponta de lança que não pode ficar marcando. O Cleiton tem que ficar criando e hoje ele estava marcando. O Wesley, hoje, o Wesley tem que esquecer esse jogo do Wesley. Horrível o jogo do Wesley. Não marcou, não tabelou, não foi para a linha de fundo, não conseguiu concluir, não ajudou em nada. O Wesley trocou de camisa, veio no jogo, mas não conseguiu absolutamente nada. O Wesley não conseguiu absolutamente nada no dia de hoje. Nada. E além disso, o Cardoso é aquele que corre de um lado, corre do outro, tenta, vai aqui, vai ali. O Cardoso é um cara espetacular, né? O Cardoso é um cara espetacular. E o Feijão também não teve uma tarde, noite muito inspirada. O Feijão não teve. Não foi legal. Eu acho que o professor já tem que pensar em que fazer, em que mudanças. Você não pode se desesperar. Não pode, nós temos dois jogos em casa. Matando esses dois jogos, nós vamos a 7 pontos. Aí vai falar, mas vai ganhar do Rio Verde, ganha. Não, por que que não pode ganhar? Qual que é o sentido da vida? Onde que o futebol entra que a conta é exata? A conta nunca será exata no futebol. Tô errado, Lico?
3: Você tá correto, corretíssimo.
1: A conta nunca é exata no futebol. Nós não podemos ganhar do Rio Verde? Podemos ganhar do Rio Verde e nós iremos ganhar do Rio Verde. Podemos ganhar do Goianésia e nós iremos ganhar do Goianésia. Não tem jeito. Lico, anota aí o dia de hoje para uma partida pífia do Mineiro Esporte Clube. Eu acho que nós não iremos conseguir ver uma partida tão ruim do Mineiros igual foi hoje. Eu acho que essa teve essa e vai entrar para a história, porque um time não pode jogar tão ruim desse jeito. O professor tem todas o tempo para poder mexer, para poder trabalhar, para poder fazer um treinamento mais alongado, sei lá, sair um pouquinho desse reduzido. Não estou ensinando ninguém não, gente. Eu que estou falando. Não estou tentando ensinar ninguém. Estou apenas falando do que eu acho. Eu estive lá no campo, no gramado, como repórter, e aqui em cima eu estou como comentarista. E eu posso falar disso porque, modéstia à parte, eu entendo um pouquinho, muito pouquinho disso, porque eu estive lá dentro. Com todo o respeito e com toda a modéstia. Eu acho que tem que alongar mais coletivo, abrir mais o jogo, fazer os caras terem uma qualidade de treinamento aonde vai visualizar o que pode acontecer no jogo. Nós não estamos tendo isso. Nós não estamos tendo isso. Então, eu acho que precisa. A comissão técnica é maravilhosa. A comissão técnica é muito boa. Ela tem os caras na mão, mas precisa mexer no time. Precisa mexer no time. Não dá. Não dá para alguns jogadores jogarem tão mal. São ruins? Não são, não. São fases, gente. Jogador vive fase também. Um jogo bem, outro jogo mal. São fases da vida. Os jogadores do Mineiro são de muita qualidade. Jogadores são de muita qualidade. É a fase que acontece. Tem vezes que a fase não tá boa, o jogador não vai bem. Lá em Trindade, o Wesley foi espetacular. Lá em Trindade, o time foi espetacular. Mesmo tomando 2 gols de cabeça. Mesmo tomando gol aos 51 minutos do segundo tempo. O time do Mineiros foi bom. Hoje não. Hoje o Mineiros não criou. Hoje o Mineiros não marcou. Hoje o Mineiros não combateu. Hoje o Mineiros não teve raça. Hoje o Mineiros não teve disposição. Hoje o Mineiros não teve nada. Foi pro hotel, veio pro estádio, trocou de roupa, aqueceu, voltou pro vestiário, entrou pro campo e viu o Morrinhos jogar. Essa é a minha análise correta, sem ofender ninguém, sem falar mal de ninguém, apenas dentro da parte de futebol. O Mineiros não foi um time grande, grandioso como o Mineiros é. O Mineiros precisa voltar de novo a ser grande. O Mineiros precisa voltar de novo a vencer. E temos 2 jogos em casa. Primeiro que nós temos a equipe, se eu não me engano, do Goianésia, para depois ser a equipe do Rio Verde. Não tem problema nenhum. Campeonato de um jeito ou de outro você teria que esbarrar neles. E aí, o Mineiros precisa vencer, precisa fazer 7 pontos para poder buscar, pensar em buscar alguma coisa. Porque o Mineiros ainda tem alguns jogos de retorno, como o jogo aqui do Morrinhos será em casa, o jogo do Trindade será em casa. O Mineiros precisa começar a pontuar 3 pontos. Não é pontuar 1, não. Pontuar 3. Hoje aqui eu falei que o empate já não era bom. A derrota então nem se fala. Né? Mas a gente fica feliz e agradecido. 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
3: Craquetel.
1: Fala também para... Oi.
3: O Rio Verde acaba de fazer o terceiro gol. Agora Rio Verde 3, Grêmio Anápolis 0.
1: Esse também tá frajuta para poder descer para Série C do Campeonato Goiano. 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Vai, São Paulo! 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Lá é Flamengo e São Paulo, hein? A coisa lá, o bicho lá pega. 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Faz o cafezinho aí, dona Arlete. Amanhã eu tô chegando aí para tomar um cafezinho com a senhora, com o Joaquim, com o Bigodinho, com o Zé Carcinho, com o Kaique, com o Toicinho, essa turma toda aí. Tô chegando aí para tomar o café amanhã. 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E a gente, de um certo modo, Lico, fica triste com essa derrota do Mineiros, mas feliz, Lico, por Deus ter nos dado a condição de ter chegado aqui, de ter feito o que a gente gosta, de ter levado aos ouvintes da 91,9 a pureza do futebol. Nós estamos com Mineiros, não só em Mineiros, não só em telão, nós estamos com Mineiros ao vivo, ganhando, perdendo ou empatando. A 91,9 FM Eldorado, a pioneira, está com Mineiros. Então, a diferença é essa. A diferença é que nós fazemos tudo pelo Mineiros. Nós fazemos tudo pelo nosso ouvinte. Nós fazemos tudo pela nossa cidade. Por isso que nós somos a número um. Nós somos a pioneira e o esporte da 91,9 a cada dia mais crescendo com Carlos André, Cracktel, Luiz Carlos Lico, Semi Nascimento, a nossa querida direção da nossa Cleia Gouveia, mas tem Flavinha, tem a Fran, olha, tem Newton Júnior, tem Gilmar Silva, olha, tem todas Gislaine, as pessoas. A Gislaine,
3: Ana Paula,
1: Gustavo, também tem o Gustavo, tem os nossos sócios, né, o seu Higino, o seu Paulo, que nos dá toda a cobertura, juntamente com a nossa diretora Cleia Gouveia. Tem a Amanda, que a gente não pode esquecer que a Amanda está sempre com a gente, nos ajudando. Então, a família 91,9 transmitindo o melhor. A família 91,9 levando Mineiros para você que está em casa, que está na chácara, que estão nas fazendas, que estão nos barzinhos, que está em qualquer lugar ouvindo a 91,9. Isso que é amar o futebol. Isso que é amar o Mineiros Esporte Clube. Fiquem todos com Deus. Um ótimo domingo, Lico, abençoado para você, para todo mundo. E no finalzinho, Lico, eu gostaria de agradecer a todos os nossos anunciantes, Lico. Isso. Muito obrigado de coração e a gente firme e forte para domingo no Odilon Flores. Vamos lotar o Odilon Flores. Grande abraço, Lico, e até amanhã, se Deus quiser, e com a graça de Deus ele adquirir.
3: Um abraço, um grande abraço para você, Cracktel. Carlos André, que narrou Mineiro 0, Morrinhos 2, lá foi o Cracktel. Então, que vocês tenham aí um retorno para nossa cidade, um retorno abençoado, que Deus abençoe a viagem de vocês. É, um abração para vocês, tá bom? Amanhã estamos aqui, nós junto e misturado. Um abraço para vocês, obrigado aí pela narração e pelos comentários. Esse aí foi Cracktel, o Carlos André, né, que narrou aí Mineiro 0, Morrinhos 2, infelizmente o Mineiros perdeu o jogo. Olha, já fez aquele sorteio aqui, olha quem ganhou a sanduicheira, oferecimento lá do Banana Móveis, do Silas e do Saulo, foi Neilton Barbosa de Oliveira, o telefone é 649-9905, o final é 28. E amanhã você pode passar aqui, falar com a Flávia, para você pegar aí a sua autorização para pegar lá no Banana Mall a sua sanduicheira, tá ok? Um abraço aí, obrigado pela sua sintonia, Neilton. E também quem ganhou aqui a pizza, é oferecimento de Rocha Fatias Pizzaria e Delivery, foi o William Siquileiro. William Siquileiro ganhou a pizza média, pode estar passando amanhã aqui para pegar a sua autorização e consumir amanhã mesmo. O telefone é 64 98 11 7 981 17 0 é o final 40. Isso mesmo, então o William Siquileiro ganhou a pizza e o Neilton ganhou a sanduicheira. Um abraço aí pra você, querido ouvinte, querido ouvinte. Olha, olha, fechando aí a rodada dessa terceira rodada aí, ontem é Goiânia 0, Crixás barra São Luís 0, Trindade 0, Bom Jesus 2, hoje Goianésia 1, Tupi 0 e Morrinhos 2, Mineiro 0, em andamento Rio Verde 3, Grêmio Anápolis 0, esse aí foi a divisão de acesso. E o Palmeiras aí é ganhando por 3-0 aí da equipe do Fortaleza, pela Copa do Brasil. Olha, um abração pra você. 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É isso mesmo, então, olha, infelizmente o nosso Mineirão perdeu. Olha, amanhã tem uma entrevista aí com o Carlos André Colheu aí, junto aí com nosso técnico Wilson Tadeu. A gente vai passar aqui no Resenha Esportiva. Amanhã estaremos aqui no Resenha Esportiva, eu e o Semi Nascimento, desmiuçando aí toda essa divisão de acesso, todos os jogos que estão acontecendo aí na Copa do Brasil. Então é isso aí. Então um abraço para você. Falamos em nome dos nossos categorizados anunciantes. Um abraço para todos, né? Um abraço aí para você, querido ouvinte. Obrigado pelas suas participações. Aqui você participou. Aqui quem ganhou hoje foi o Neito William, mas amanhã pode ser você, tá bom? Um abraço aí. Obrigado pela sintonia, pela audiência. Então vamos embora, puxar o carro. Amanhã estaremos de volta aqui no Manhã Sertaneja, às 5 horas da manhã. Aí fazendo aquela substituição do Craquetel, porque está vindo de viagem, não dá tempo de chegar e fazer aí o programa Manhã Sertaneja. Um abraço aí para você, querido ouvinte. Então até amanhã, que você tenha uma noite de domingo abençoada. Tchau, boa noite e até amanhã, 5 horas.
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1: 18 horas e 57 minutos.

0: aí.
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0: Valeu, Matheus. Cara, sucesso cada vez mais, viu?
1: Valeu, Jorge.
2: 19:40.
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0: Obrigado, Felipe Araújo.
1: Valeu, Henrique e Juliano.
0: Que Deus abençoe muito você, viu? Prazer estar fazendo parte desse projeto do seu sonho, tá, meu filho?
1: Muito obrigado pelo carinho, pela amizade que nós temos. Muito obrigado por tudo. Tamo junto.
0: Que Deus abençoe muito você, a sua carreira. Obrigado, Goiânia. Obrigado, Brasil. Beijo pra vocês. Com Deus, gente. Beijo.

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1: 20 horas e 31 minutos.

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1: Vinte horas e 38 minutos.

0: Muito obrigado, gente.
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